0: Preocupação pelo sucedido. Rafael Grossi alerta mesmo que atacar instalações nucleares é como brincar com o fogo. 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
1: Olá, muito boa noite, eu sou Carlos Bastos. Bom domingo, bom fim de semana. Há todo um domingo pela frente para aproveitar. Não sei o que é que vai fazer, de preferência qualquer coisa ao ar livre, porque vai estar bom. E se precisa de companhia, pode levar a Renascença ou pode levar a aplicação Podcasts.

domingo acaba de começar e ao fim de semana há sempre tempo para estar com os amigos, com a família, há sempre tempo para aquelas conversas em que alguém diz: ah, sabias que... E nos últimos dias, por acaso, encontrei uma história curiosa que está ligada à história. No Reino Unido, os investigadores estão a recuperar diários pessoais escritos por pessoas comuns durante a Segunda Guerra Mundial. Não são generais, nem são políticos, são padeiros, professores, estudantes e famílias que simplesmente escreveram o que viam todos os dias. E muitos historiadores dizem que estes relatos ajudam a perceber melhor a vida real das pessoas, claro, do que muitos documentos oficiais. E talvez seja uma boa lembrança de que a história nem sempre é feita pelos mais famosos. Muitas vezes é feita por pessoas normais que decidiram apenas escrever. Só isso. Decidiram escrever o que estavam a viver. E faz toda a diferença. Bruno Mars e Lady Gaga, Die With a Smile. Bom fim de semana.

0: Não tarda nada, vai ouvir o Benson Boone aqui na Renascença. O Benson Boone cresceu numa família numerosa, com 5 irmãs, e já contou várias vezes que isso ajudou a desenvolver uma personalidade muito descontraída e competitiva ao mesmo tempo. Aliás, durante muito tempo, era mais conhecido pelos amigos pelas brincadeiras e pelo sentido humor do que propriamente pela música. Mas depois tudo mudou.
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0: O Benson Boone cresceu rodeado por 5 irmãs e talvez isso explique por continuar a ter uma imagem muito próxima e pouco formatada, apesar do sucesso recente. E foi precisamente essa autenticidade que ajudou muita gente a identificar-se com ele desde os primeiros vídeos publicados online. Toca agora na Renascença, Benson Boone, Ghost Town. 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

Muito boa noite, eu sou o Carlos Bastos e agora vamos até 1989. A queda do Muro de Berlim estava prestes a acontecer, a Guerra Fria aproximava-se do fim, o mundo parecia mudar a uma velocidade impressionante e, ao mesmo tempo, os adolescentes dividiam-se entre consolas, como a Nintendo, por exemplo, cassetes gravadas da rádio e videoclipes vistos vezes em conta na televisão. E foi precisamente aí que o Billy Joel lançou We Didn't Start the Fires. A música tornou-se um fenómeno porque faz uma viagem rápida por acontecimentos, figuras e momentos marcantes desde o final dos anos 40 até aos anos 80 e ainda hoje continua a ser uma das formas mais divertidas de revisitar décadas inteiras de história em apenas alguns minutos. Sempre histórica, nunca igual, esta é a sua renascença. Este é ele, Billy Joel. Gosto muito desta.

The Way You Make Me Feel, Michael Jackson na Renascença. Muito boa noite, bom domingo. Domingo bom para passear, para almoçar ou para lanchar fora. Sol em todo lado, pouco vento. Máximas hoje de 23 graus para o Porto, 28 para Faro. Lisboa deve chegar aos 30 graus. Tudo espetacular. Espero que possa aproveitar bem o fim de semana com a banda sonora da Renascença. Eu sou Carlos Bastos, regresso amanhã depois da meia-noite. Já a seguir, fica com a Catarina Cascavulho depois das notícias das 2 da manhã.

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1: Boa noite, são 2 da manhã, uma nos Açores. 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
2: Luís Montenegro reeleito líder do PSD. Aumento do preço do cabaz alimentar trava as 2 sessões para o Banco Alimentar. Boa noite. Com menos votos e uma taxa de abstenção superior às das últimas diretas, Luís Montenegro foi reeleito líder do PSD para o terceiro mandato com 94,8% dos votos. Num vídeo que gravou para as redes sociais, o líder do partido agradece aos militantes e promete trabalhar para não defraudar as expectativas.
3: Nós estamos hoje a construir e a trabalhar. Trabalhar para fazermos um Portugal maior. Um Portugal maior nos objetivos e também nos resultados. Um Portugal maior é um Portugal que aposta no conhecimento, na inovação, na transformação desse conhecimento em maior capacidade e produtividade das nossas empresas e da nossa economia.
2: O Congresso do PSD realiza-se a 20 e 21 de junho em Anadia. Vai demorar pelo menos 2 anos a retirada das árvores caídas nas zonas afetadas pela tempestade Christine. Essa é a convicção do presidente da Associação Nacional de Empresas Florestais. Apesar do prazo para a limpeza dos terrenos ter sido alargado até o dia 30 de junho em todo o território nacional, Pedro Serra Ramos diz à Renascença que a conclusão dos trabalhos vai ser impossível.
4: Eu confesso que acho graça quando ouço os meios de comunicação social falarem na retirada da madeira até ao verão. A madeira vai lá estar por mais 2 anos. Com a dificuldade que há de tirar aquela madeira, estamos a falar de operações que, com os recursos que existem disponíveis, demorará cerca de 2 anos a tirar.
2: Pedro Serra Ramos, ouvido pela jornalista Teresa Almeida. O aumento do preço do cabaz alimentar essencial está a travar doações de produtos mais caros na campanha de recolha de alimentos do Banco Alimentar que decorre este fim de semana. Falta azeite e óleo, como constatou a jornalista Isabel Pacheco à porta de um supermercado em Espinho.
5: Trago 2 pacotes de leite, massa e cereais.
6: É o contributo possível da jovem Ana Rita para a campanha do Banco Alimentar contra a fome.
7: Sempre que eu vejo, dou o que eu consigo.
6: Sim, acho que nós temos que ajudar os outros. Maria José e Amélia Lourosa não falham uma campanha, mas reconhecem que com o aumento do preço dos bens essenciais está cada vez mais difícil de contribuir.
8: É difícil.
9: Tem um pouco, se vierem mais logo, amanhã outra vez para o mercado, se vierem aí assim, mais um bocadinho, assim.
10: De qualquer maneira, eu não deixo de contribuir, sempre.
11: Mesmo que
10: esteja mais caro. Dou o que posso.
6: Dificuldades na vida dos portugueses visíveis na recolha de bens. Pedro Santos, voluntário da campanha de Banco Alimentar em Espinho, aponta a falta do azeite e do óleo entre as doações.
12: Estamos a receber muito massas, arroz, leites também. Pouca coisa de óleos, azeite, esses produtos mais caros é mais difícil. Mesmo que linha branca, as pessoas não estão a dar tanto.
6: A campanha do Banco Alimentar contra a Fome decorre este fim de semana nos hipermercados de todo o país.
2: Isabel Pacheco, aqui com a reportagem num supermercado em Espinho. Se quer contribuir e não pode fazer este fim de semana, saiba que o Banco Alimentar aceita contributos através da plataforma online Alimenta Esta Ideia até ao dia 7 de junho. Está tudo em rr.pt.
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1: Bom fim de semana com a Renascença. A partir de agora está comigo, Catarina Cascabulho. Faço-lhe companhia nesta madrugada de domingo.

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0: 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Aí a chegar estão os vizinhos. Continua desse lado.
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Bom fim de semana com a Renascença. Eu sou a Catarina Cascabulho. A música segue agora com Ana Carolina e Seu Jorge. É isso aí. Música que faz parte do disco Ana e Jorge, gravado ao vivo em 2005. Vale sempre a pena ouvir.

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Uma coisa é certa, está com a Renascença e está muito bem porque é aqui mesmo que encontra a melhor banda sonora para o seu fim de semana. Eu sou Catarina Cascabulho, faço-lhe companhia nesta madrugada de domingo. Aí a chegar estão as notícias das três, mas primeiro tem para ouvir o Tiago Bittencourt com Nem Tudo É Mágoa. Bom fim de semana!

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0: 3 da manhã, 2 nos Açores. 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
1: Faltam nadadores salvadores e podem deixar as praias sem a vigilância este verão. Luís Montenegro foi reeleito líder do PSD. Algumas praias podem ficar sem vigilância este verão. O alerta é da Associação Nacional de Nadadores Salvadores, que denuncia a falta de recursos humanos para garantir a segurança dos banhistas. A Renascença Alexandre Tadeia diz estar seguro de que o corpo de nadadores salvadores estará este ano aquém do necessário.
2: Nós achamos que neste momento existirão praias que não irão conseguir ter o dispositivo de segurança que deveriam ter. Como é que depois as autoridades vão permitir que isso aconteça? Bom, não sabemos, mas temos a certeza absoluta que muitas praias do país irão ter muita dificuldade em ter a quantidade de nadadores salvadores que deveriam ter.
1: O alerta de Alexandre Tadeia quando muitas praias se preparam para abrir para a época balnear. O presidente da Associação Nacional de Nadadores Salvadores pede nestas declarações à Renascença melhores condições de trabalho de modo a atrair mais profissionais. Vai ser impossível cumprir o prazo fixado pelo governo para a limpeza dos terrenos nas zonas afetadas pela tempestade Kristin. Essa é a convicção do presidente da Associação Nacional de Empresas Florestais. O Executivo alargou a data limite em todo o território nacional para o dia 30 de junho, mas o presidente Pedro Serra Ramos diz à Renascença que a conclusão dos trabalhos vai demorar pelo menos 2 anos nas zonas afetadas pelas tempestades.
3: Eu confesso que acho graça quando ouço os meios de comunicação social falarem na retirada da madeira até ao verão. A madeira vai lá estar por mais 2 anos. Com a dificuldade que há de tirar aquela madeira, estamos a falar de operações que, com os recursos que existem disponíveis, demorará cerca de 2 anos a tirar.
1: Pedro Serra Ramos, ouvido pela jornalista Teresa Almeida. Com menos votos e uma taxa de abstenção superior à das últimas diretas, Luís Montenegro foi reeleito líder do PSD para o terceiro mandato com 94,8% dos votos. Num vídeo que gravou para as redes sociais do PSD, o líder do partido agradece aos militantes e promete trabalhar para não defraudar as expectativas.
4: Nós estamos hoje a construir e a trabalhar para fazermos um Portugal maior. Um Portugal maior nos objetivos e também nos resultados. Um Portugal maior é um Portugal que aposta no conhecimento, na inovação, na transformação desse conhecimento em maior capacidade e produtividade das nossas empresas e da nossa economia.
1: O Congresso do PSD realiza-se a 20 e 21 de junho em Anavia. A fechar, o Instituto da Segurança Social fechou um lar clandestino em Lagamessas, no distrito de Setúbal, por falta de condições de segurança sanitária. No lar viviam 11 idosos, 10 ficaram com familiares e um foi encaminhado para uma instituição de saúde. O Instituto da Segurança Social indica que o encerramento é consequência de uma ação de fiscalização e que desde o início do ano já foram encerrados 7 lares clandestinos. Está tudo em rr.pt.
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0: Bom fim de semana com a Renascença, espero que tenha um ótimo domingo. Eu sou Catarina Cascabulho, estou aqui para lhe fazer companhia. Se por acaso está a trabalhar, bom trabalho, estamos juntos. Agora tem para ouvir na Renascença a Pink e já a seguir vou sugerir-lhe um musical que eu acho que vai gostar muito de ir ver.

O musical Rent está de volta a Portugal numa nova versão cantada em português. Este é um dos musicais mais marcantes da Broadway e já está em cena no Auditório dos Oceanos, em Lisboa, até o dia 28 de junho. Depois, no início de julho, segue para o Coliseu do Porto, AGEA. Acredite, vale muito a pena ir ver o Rent.

0: A música continua na Renascença já a seguir, não saia daí.
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1: 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São 4 da manhã, 3 nos Açores. Fica a saber o que marca a atualidade a esta hora.
2: Tempestade Cristina, empresários dizem que vai ser impossível cumprir os prazos de limpeza dos terrenos. Luís Montenegro foi reeleito líder do PSD. Vai ser impossível cumprir o prazo fixado pelo Governo para a limpeza dos terrenos nas zonas afetadas pela tempestade Cristina. É essa a convicção do Presidente da Associação Nacional de Empresas Florestais. O Executivo alargou.

0: a data limite em todo o território nacional, tendo sido alargado até o dia 30 de junho, mas o presidente Pedro Serra Ramos diz que a conclusão dos trabalhos vai demorar pelo menos 2 anos.
1: Eu confesso que acho graça quando ouço os meios de comunicação social falarem na retirada da madeira até ao verão. A madeira vai lá estar por mais 2 anos. Com a dificuldade que há de tirar aquela madeira, estamos a falar de operações que, com os recursos que existem disponíveis, demorará cerca de 2 anos a tirar.
0: Pedro Serra Ramos, ouvido pela jornalista Teresa Almeida. Algumas praias podem ficar sem vigilância. Este verão, o alerta é da Associação Nacional de Nadadores Salvadores, que denuncia a falta de recursos humanos para garantir a segurança dos banhistas. À Renascença, Alexandre Tadeu, presidente da Associação Nacional de Nadadores Salvadores, diz estar seguro de que o Corpo de Nadadores Salvadores estará este ano aquém do necessário. Com menos votos e uma taxa de abstenção superior à das últimas diretas, Luís Montenegro foi reeleito líder do PSD para o terceiro mandato com 94,8% dos votos. Num vídeo que gravou para as redes sociais do PSD, o líder do partido agradece aos militantes e promete trabalhar para não defraudar as expectativas.
2: Nós estamos hoje a construir e a trabalhar para fazermos um Portugal maior. Um Portugal maior nos objetivos e também nos resultados. Um Portugal maior é um Portugal que aposta no conhecimento, na inovação, na transformação desse conhecimento em maior capacidade e produtividade das nossas empresas e da nossa economia.
0: O Congresso do PSD realiza-se a 20 e 21 de junho em Anadia. Mesmo em tempos de tensão e conflito, rezar pela paz é a missão e profecia e todos podem fazer a sua parte. Alerta feito pelo Papa Leão XIV nos Jardins do Vaticano após a recitação do Terço pela Paz.
3: Mesmo neste tempo de tensão e conflito, a paz torna-se possível quando estamos dispostos a ouvir o clamor daqueles que dela são privados. Crianças inocentes, mães e pais angustiados, prisioneiros maltratados, refugiados, pessoas que sofrem de todas as idades. Todos eles têm uma única palavra nos lábios. Paz.
0: Pace. O Papa Leão XIV, que fez uma transmissão em ligação direta com 19 santuários e igrejas em todo o mundo, incluindo o Santuário de Fátima, nesta recitação do Terço pela Paz. Lá fora, 3 mortes num ataque das Forças Armadas dos Estados Unidos contra um navio que estará envolvido no narcotráfico no Oceano Pacífico. Trata-se do segundo ataque dos Estados Unidos este fim de semana. No sábado, 3 outras pessoas morreram nesta mesma operação das autoridades norte-americanas. 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
1: Bom fim de semana com a Renascença. Está comigo Catarina Cascabulho nesta madrugada de domingo. Se vai na estrada, boa viagem.
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Takeaway recebeu a visita da cantora Bianca Barros, que veio contar tudo sobre o seu mais recente single. Pode ver a entrevista completa no nosso site e também no canal de YouTube da Renascença. A música segue agora com Rag & Bone Man. Bom fim de semana.

0: espalhados na internet também. O que talvez não sabe é que Bad Bunny vai dar voz a uma personagem de um filme de animação que estreia já daqui a poucas semanas, no mês de junho. Conto-lhe tudo já a seguir. 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

Bom fim de semana com a Renascença. Eu sou a Catarina Cascabulho e faço parte do grupo de 120 mil pessoas que na semana passada viu o Bad Bunny ao vivo em Portugal, no Estádio da Luz. O que eu não sabia quando estava a ver o concerto do Bad Bunny é que ele vai fazer parte do filme Toy Story 5, que estreia nos cinemas já no dia 18 de junho. Ao que parece, o Bad Bunny vai dar voz a um brinquedo esquecido, conhecido como Pizza with Sunglasses, em português pizza com óculos de sol, o que até faz sentido, porque pelo menos no concerto em Portugal o Bad Bunny esteve sempre de óculos de sol, portanto acho que esta personagem encaixa-lhe que nem uma luva. Esta então vai ser a participação de Bad Bunny no filme Toy Story 5, que está prestes a chegar aos cinemas. Eu estou muito curiosa.

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Esta semana o Carlos Bastos esteve à conversa com o Ivo Lucas, que tem música nova chamada Deixa Arder, e veio à Renascença contar tudo. 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

Este calor já está a fazer lembrar as férias de verão e para isso tenho a certeza que lhe davam muito jeito 22.979 euros. Dá para várias férias, aliás. 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Eu sou Catarina Cascabulho, já daqui a pouco tem para ouvir as notícias das 5.

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4: Bom dia, está com a Renascença. São 5 da manhã, 4 nos Açores. Este é o noticiário das 5.
5: Falta de nadadores salvadores pode deixar praias sem vigilância este verão. Ponte 25 de Abril vai estar cortada esta manhã no sentido Almada-Lisboa. Bom dia. Algumas praias podem ficar sem vigilância este verão. O alerta é da Associação Nacional de Nadadores Salvadores, que denuncia a falta de recursos humanos para garantir a segurança dos banhistas. À Renascença, Alexandre Tadeia diz estar seguro de que o corpo de nadadores salvadores estará este ano aquém do necessário. Este especialista aponta como causa a falta de condições de trabalho que afasta novos profissionais desta carreira.
6: Que exista, por exemplo, vigilância das nossas praias durante todo o ano, que assim também iria acabar por haver mais retenção e também mais atração dos salvadores através de melhores condições de trabalho para eles, melhores condições também em termos daquilo que são os incentivos que estão já publicados na lei desde 2014, mas que nunca foram.

0: publicados, há 12 anos esperamos pelos incentivos para os nadadores salvadores e, portanto, prende-se muito com as questões legais.
1: Os apelos de Alexandre Tadeia quando muitas praias se preparam para abrir a época balnear. Vai ser impossível cumprir o prazo fixado pelo Governo para a limpeza dos terrenos nas zonas afetadas pela tempestade Christine. É essa a convicção do Presidente da Associação Nacional de Empresas Florestais. O Executivo alargou a data limite em todo o território nacional até ao dia 30 de junho, mas o Presidente Pedro Serra Ramos diz que a conclusão dos trabalhos vai demorar pelo menos 2 anos.
2: Eu confesso, Carlos Graça, quando ouço os meios de comunicação social falarem na retirada da madeira até ao verão, a madeira vai lá estar por mais 2 anos. Com a dificuldade que há de tirar aquela madeira, estamos a falar de operações que, com os recursos que existem disponíveis, demorará cerca de 2 anos a tirar.
1: Pedro Serra Ramos, ouvido pela jornalista Teresa Almeida. Com menos votos e uma taxa de abstenção superior à das últimas diretas, Luís Montenegro foi reeleito líder do PSD para o terceiro mandato, com 94,8% dos votos. Num vídeo que gravou para as redes sociais do PSD, o líder do partido agradece aos militantes e promete trabalhar para não defraudar as expectativas dos portugueses.
3: Estamos focados em não defraudar as expectativas que foram criadas sobre nós. Sabemos que as pessoas, os portugueses, nos confiaram a responsabilidade de olhar pelo seu presente e pelo seu futuro. E é isso que estamos a fazer.
1: O Congresso do PSD realiza-se 20 e 21 de junho em Anadia. A fechar, prepare-se para constrangimentos. Esta manhã, na ponte 25 de abril, vai estar cortada ao trânsito entre as 8h30 e as 10h30 da manhã, no sentido Almada-Lisboa, por causa do passeio Pedala Portugal. O passeio insere-se nas comemorações do 60º aniversário da ponte 25 de abril, que se assinala este ano. 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
6: Bom fim de semana, domingo a começar ao som da Renascença. Sempre, nunca igual. Eu sou a Catarina Cascabulho. Se vai na estrada, faça boa viagem.

Temos ótimas notícias vindas diretamente de Nova Iorque, porque a série documental portuguesa Na Rota do Tráfico, da jornalista Mariana Vanzeler, voltou a ser distinguida na cerimónia dos Emmys. Desta vez foram 7 Emmys para a série Na Rota do Tráfico, uma série documental da National Geographic que pode ver no streaming. Se nunca viu, fica a sugestão para este fim de semana.

0: Impossível ficar indiferente a esta música depois de ouvir o Desculpa, mas vais ter de perguntar o que aconteceu na semana passada com a Marisa Liz nas 3 da manhã. Esta música originou uma pergunta bem divertida e se não sabe do que é que eu estou a falar, é passar pelas redes sociais da Renascença.
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este ano em Portugal para um concerto na Figueira da Foz, dia 17 de julho. O concerto já está esgotado, mas talvez tenhamos aqui os últimos convites para si. É estar atento à emissão da Renascença.

Bom domingo com a Renascença, eu sou a Catarina Cascabulho e se por acaso vai aproveitar o domingo, por exemplo, para fazer as compras da semana, para encher o depósito do carro para a semana, então aproveite este domingo e inscreva-se no grandioso Jogo da Mala, porque o próximo sorteio acontece durante a semana, na quarta-feira, às 9:15 da manhã. 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

Ainda bem que está com a Renascença nesta manhã de domingo. Já a seguir tem para ouvir as notícias das 6. Mas antes, o aniversariante do dia, Pablo Alborán, que faz hoje 37 anos. Eu sou a Catarina Cascabulho. Faça boa viagem.

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2: Bom dia, são agora 6 da manhã, 5 nos Açores. Está com a Renascença, vamos às notícias.
3: Tempestade Cristina, empresários dizem que vai ser impossível cumprir os prazos de limpeza dos terrenos. Ponte 25 de Abril, cortada esta manhã no sentido Almada-Lisboa. Bom dia. Vai ser impossível cumprir o prazo fixado pelo Governo para a limpeza dos terrenos nas zonas afetadas pela tempestade Cristina. É essa a convicção do Presidente da Associação Nacional de Empresas Florestais. O Executivo alargou a data limite em todo o território nacional até ao dia 30 de junho, mas Pedro Serra Ramos diz que a conclusão dos trabalhos vai demorar pelo menos 2 anos.
4: Eu confesso que acho graça quando ouço os meios de comunicação social falarem na retirada da madeira até ao verão. A madeira vai lá estar por mais 2 anos. Com a dificuldade que há de tirar aquela madeira, estamos a falar de operações que, com os recursos que existem disponíveis, demorará cerca de 2 anos a tirar.
3: Pedro Serra Ramos, ouvido pela jornalista Teresa Almeida. Algumas praias podem ficar sem vigilância este verão. O alerta é da Associação Nacional de Nadadores Salvadores, que denuncia a falta de recursos humanos para garantir a segurança dos banhistas. Ouvido pela Renascença, Alexandre Tadeia pede a melhoria das condições de trabalho para atrair mais profissionais. Prepare-se para constrangimentos esta manhã na Ponte 25 de Abril. Vai estar cortada ao trânsito entre as 8h30 e as 10h30 da manhã, no sentido Almada-Lisboa, por causa do passeio Pedala Portugal. Com menos votos e uma taxa de abstenção superior à das últimas

0: as diretas. Luís Montenegro foi reeleito líder do PSD para o terceiro mandato, com 94,8% dos votos. No vídeo que gravou para as redes sociais do PSD, o líder do partido agradece aos militantes e promete trabalhar para não defraudar as expectativas.
1: Já estamos focados em não defraudar as expectativas que foram criadas sobre nós. Sabemos que as pessoas, os portugueses, nos confiaram a responsabilidade de olhar pelo seu presente e pelo seu futuro. E é isso que estamos a fazer.
0: O Congresso do PSD realiza-se a 20 e 21 de junho em Anadia. Há menos cristãos em Gaza por causa da guerra, mas continuam a ser o garante da ajuda humanitária a todos, professem ou não a mesma fé, indica o chanceler do Patriarcado Latino de Jerusalém. Em entrevista à Renascença e à agência Eclésia, o padre David Melli destaca o trabalho que a minoria cristã assegura na paróquia da Sagrada da Família, que é a única paróquia católica no território.
2: Os cristãos em Gaza, antes do começo da guerra, eram pouco mais de 1000. Agora são mais ou menos 600. É através dessa paróquia que podemos dar ajuda humanitária a dezenas de milhas de pessoas que não são cristãs adentro de Gaza. Temos distribuídas milhas e milhas de toneladas de ajuda humanitária ao longo dos últimos 2 anos, precisamente graças à presença desses 600 cristãos.
0: O padre David Melli, braço direito do cardeal Pizzaballa no Patriarcado de Jerusalém, é o convidado da entrevista Renascença Eclésia, que pode ouvir aqui na rádio a partir das 10h30 da manhã e sempre que quiseres em podcast. 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
5: Bom dia, está comigo Catarina Cascabulho aqui na Renascença. A começar a hora, tem para ouvir a música que junta David Guetta, Teddy Swims e Tones and I. Boa viagem.

0: E é já amanhã que começa o mês de junho, o que significa que está aí mais uma edição do Rock in Rio Lisboa. Por isso, há que começar a preparar a sua ida à cidade do rock e há uma aplicação oficial que pode dar uma ajuda. Fique para ouvir o 48K desta semana.
1: A primeira advertência que devo fazer é a seguinte. A aplicação que deve descarregar é a app Rock in Rio Lisboa e não a app Rock in Rio. Uma vez descarregado, o processo é o habitual. Tem de criar conta ou então pode entrar com a sua conta Google. Há menos de um mês para o Rock in Rio, o que está disponível nesta altura é a consulta do programa de todos os dias e todos os palcos, já com os horários dos concertos. Já pode ir estudando que bandas quer ir ver e, se é possível, compatibilizar os horários das atuações. Outra utilidade é que já pode comprar o bilhete para o shuttle Rock in Rio. Ir para a cidade do Rock deve ser com transportes públicos e quem escolher ir até a Gare do Oriente, depois tem shuttle do Rock in Rio para ir até ao recinto. O bilhete para esse shuttle custa 2€, e de volta, se comprar até dia 15, depois duplica o valor. Pode comprar estes bilhetes através da aplicação. Uma vez no recinto, a aplicação ganha outra utilidade. Tal como nos outros anos, através da geolocalização, a aplicação percebe que está na cidade do Rock e pode marcar hora para ir, por exemplo, à Roda Gigante ou ao Slide, duas experiências que costumam ter muita procura. A organização já fez saber que uma das novidades da aplicação este ano vai ser particularmente útil. Vai ser possível ver a lotação das casas de banho e assim escolher a melhor altura para ir, evitando filas.
0: Estão dadas todas as novidades da aplicação oficial do Rock in Rio Lisboa. 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

0: Encontra a melhor banda sonora para o seu domingo, não tenha dúvidas. Eu sou Catarina Cascabulho. Já a seguir tem para ouvir a música nova da Maru, chama-se Kiss Me. Não saia daí.
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Bom domingo com a Renascença, eu sou a Catarina Cascabulho e já estou de saída. Estão aí a chegar a Dina Isabel e o Oscar Daniel. Fique para ouvir o Pequenas Grandes Coisas a partir das 7 da manhã. Eu regresso no próximo sábado às 2 da manhã para lhe fazer companhia de madrugada. Até lá, tenha uma excelente semana.

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0: A Santíssima Trindade não é um quebra-cabeças teológico. É a revelação de um Deus que é comunhão de amor, Pai, Filho e Espírito Santo. Deus não vive fechado em si mesmo. Deus é relação, dom, encontro. E porque ama, aproxima-se da humanidade. Neste domingo da Santíssima Trindade, escutamos uma das frases mais belas de todo o Evangelho. Deus amou tanto o mundo que entregou o seu Filho. No coração da fé cristã não está o medo nem a condenação, mas o amor. Deus não enviou o Filho para condenar o mundo, mas para salvá-lo. Quantas vezes imaginamos Jesus como um juiz severo, pronto a apontar as nossas falhas? Mas Jesus mostra-nos o rosto de um Deus que procura levantar, curar e recomeçar. O escritor Henri Nouwen dizia: "A grande mensagem do Evangelho é que somos amados antes de qualquer mérito nosso. Somos habitados por um amor maior do que as nossas fragilidades." Neste último dia de maio, também lembramos a visitação de Nossa Senhora, em que Maria leva Jesus no seu seio e corre ao encontro de Isabel. A fé verdadeira põe-nos a caminho. Quem acolhe Deus no coração torna-se presença de alegria e esperança para os outros. Quem se sabe amado por Deus, aprende a amar sem medida, a fazer da nossa vida uma visitação de esperança para os outros. Escreve-nos São João. Disse Deus a Nicodemos: Deus amou tanto o mundo que entregou o seu Filho unigênito, para que todo o homem que acredita nele não pereça, mas tenha a vida eterna. Porque Deus não enviou o seu Filho ao mundo para condenar o mundo, mas para que o mundo seja salvo por ele. Sou o Padre Vítor Gonçalves, consigo a olhar o dia.
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2: Bom dia, são 7 horas 6 nos Açores. As notícias na Renascença, destaques a esta hora.
3: Limpar despojos da Cristina até 30 de junho é missão impossível, diz a Associação de Empresas Florestais. Chanceler do Patriarcado Latino de Jerusalém sublinha papel humanitário dos cristãos em Gaza. Mas a abrir este jornal, digo-lhe que a ponte 25 de Abril vai estar cortada ao trânsito esta manhã, entre as 8h30 e as 10h30 da manhã, no sentido Almada-Lisboa, por causa do passeio Pedala Portugal, que integra as comemorações do 60º aniversário da ponte 25 de Abril. É como andar à pesca com uma grua. Nem no prazo de 2 anos a região centro, afetada pela tempestade Cristina, há 4 meses, conseguirá retirar dos terrenos todas as árvores caídas e material lenhoso, diz a Renascença ao presidente da Associação Nacional de Empresas Florestais. O prazo para a limpeza foi alargado até 30 de junho, mas Pedro Serra Ramos avisa que vai demorar muito mais, que é impossível concluir os trabalhos no espaço de 1 mês.
4: Eu confesso que acho graça quando ouço os meios de comunicação social falarem na retirada da madeira até ao verão. A madeira vai lá estar por mais 2 anos. Com a dificuldade que há de tirar aquela madeira, estamos a falar de operações que, com os recursos que existem disponíveis, demorará cerca de 2 anos a tirar.
3: As empresas que trabalham no terreno já estão a aplicar a sua máxima capacidade e tiveram de suspender trabalhos noutras regiões do país. Cumprir o prazo previsto é a missão impossível.
4: É como andar à pesca com uma grua, e isso é muito difícil, para além de que a madeira deverá ser preparada para entrar na indústria, porque senão a indústria, como já tem excesso de madeira, ainda levanta mais dificuldades ao recebê-la, e portanto tudo isso obriga a operações suplementares, e esse tipo de operações acaba por atrasar todo este processo e acaba por fazer com que as coisas demorem mais tempo do que aquilo que se gostaria, não é? Vai ser um trabalho ainda longo, que obrigou as empresas, muitas delas, a deslocarem-se, a suspenderem contratos que tinham noutras regiões para poderem vir dar uma ajuda.
3: Nestas declarações à jornalista Teresa Almeida, Pedro Serra Ramos admite que a época de incêndios em Portugal vai ser sempre difícil e perigosa enquanto não se profissionalizar a gestão da floresta. Há menos cristãos em Gaza por causa da guerra, mas os 600 que permanecem continuam

0: garantir a ajuda humanitária a milhares de pessoas, sublinha o padre David Melli, chanceler do Patriarcado Latino de Jerusalém. Em entrevista à Renascença e à Agência Eclésia, o padre David Melli, que é o braço direito do cardeal Pizzaballa, destaca o trabalho que a minoria cristã assegura na paróquia da Sagrada Família, a única paróquia católica do território.
1: Os cristãos em Gaza, antes do começo da guerra, eram pouco mais de 1.000. Agora são mais ou menos 600. É através dessa paróquia que podemos dar ajuda humanitária a dezenas de milhas de pessoas que não são cristãs adentro de Gaza. Temos distribuídas milhas e milhas de toneladas de ajuda humanitária ao longo dos últimos 2 anos, precisamente graças à presença desses 600 cristãos.
0: O padre David Melli, chanceler do Patriarcado Latino de Jerusalém, é o convidado do Renascença Eclésia deste domingo. Entrevista a não perder aqui na rádio às 10h30 da manhã. E é já amanhã, segunda-feira, que começa oficialmente a época balnear, mas faltam nadadores salvadores em número suficiente, diz a Renascença ao presidente da Associação Nacional de Nadadores Salvadores. Alexandre Tadeia alerta que poderá não haver vigilância em algumas praias.
2: Nós achamos que neste momento existirão praias que não irão conseguir ter o dispositivo de segurança que deveriam ter. Como é que depois as autoridades vão permitir que isso aconteça? Bom, não sabemos, mas temos a certeza absoluta que muitas praias do país irão ter muita dificuldade em ter a quantidade de nadadores salvadores que deveriam ter.
0: A preocupação deixada na Renascença pelo presidente da Associação Nacional de Nadadores Salvadores na véspera da abertura da época balnear na maioria das praias portuguesas. E com a aproximação desta época de banhos, aumenta a procura pelo programa Estou Aqui, Crianças, da PSP. Uma pulseira azul com um código colocada no pulso dos mais pequenos facilita a sinalização das crianças em caso de desaparecimento. Jéssica Bento, da PSP, explica à Renascença como funciona.
3: Para quando a criança desaparece ou perde-se momentaneamente, não consegue encontrar os pais, ou até mesmo em grupos escolares, que são em grande dimensão e pode eventualmente uma criança desaparecer momentaneamente, e basta ligar o número 112, basta dar o código que está na pulseira, expor a situação, e o operador da central faz imediatamente diligências para contactar o responsável do pedido e indicar a localização da criança.
0: Em 2025, 6 crianças foram reencontradas graças a este sistema. Neste momento existem mais de 32 mil pulseiras destas no pulso de crianças entre os 2 e os 15 anos. Cada uma delas tem a validade de 1 ano e para a pedir, a qualquer altura, basta visitar o site do programa Estou Aqui, Crianças.
3: Os responsáveis pelas crianças e pelo pedido deixam o seu contacto telefónico, a sua morada e os contactos de emergência adicionais no site. E relativamente à criança, pede apenas o nome, a idade e o início de utilização da pulseira. Para as crianças, aconselha-se que seja do primeiro dia ou dos primeiros dias úteis em janeiro até ao dia 31 de dezembro. Porque os dados expiram e é preciso fazer um novo pedido após 1 ano.
0: O procedimento é semelhante, caso tratem de maiores de idade. Desde o início do ano, sublinhe-se, 13 adultos foram reencontrados graças ao programa Estou Aqui da PSP, 7 em 2025. Eu sou Pedro Mesquita, atualizo toda a informação na Renascença quando forem 8 da manhã. Bom dia.
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7: Dina Isabel e Oscar Daniel.
8: É verdade.
7: Somos nós.
8: E somos mais. Ao longo desta emissão, muita gente vai passar por aqui. Nestas 4 horas, temos muita coisa para partilhar consigo. Até música.
7: É verdade.
8: Muita e da boa.
7: Sempre.
8: Importas que comece assim de uma forma assim mais enérgica? São os Muse.
7: Ui, dá-lhe.
8: Vamos lá.
7: Esta hora sabe bem.
8: Isso.

0: Eu sou daquelas pessoas que não perde um bom musical.
1: Ah, quando é bom, vale a pena.
0: Exatamente. Há quem não tenha muita paciência para musicais, é verdade. Mesmo filmes, mas eu gosto.
1: Mas as vozes.
0: As vozes, a dinâmica, a história.
1: Ainda
0: por cima estamos aqui com esta conversa porque está já em cena de novo em Lisboa o Rent, que é um musical internacional que já inspirou muita gente e que tem aqui grandes participações, cantada em português.
1: Cantada em português.
0: Exatamente. Tem este atrativo e tem ainda muitas datas agora para poder ir ver.
1: É, até 28 de junho no Auditório dos Oceanos em Lisboa, de 2 a 4 de julho no Coliseu Ageaz no Porto.
0: Portanto, tem o apoio da Renascença, logo aí já sabe que está para uma coisa com qualidade.
1: Selo de qualidade.
0: Exatamente.

0: Eu, é mais ou menos como nós estamos quando está muito calor, não é? Estou bem onde eu não estou bem.
1: Para mim, que bom que há muito calor.
0: Não. Pronto, é calor a mais para mim. Mas pronto, é o que temos hoje. Mais nuvens durante a manhã no litoral norte e centro. Açores com céu nublado, algum sol, mas também chuva fraca, céu nublado na Madeira.
1: As máximas são de 24 para o Porto, 29 para Lisboa, 35 para Faro. Ponta Delgada com uma máxima de 21 graus, Funchal 25.
0: Proteja-se, se for esse o caso, não é? Como nós costumamos dizer.
1: Muita aguinha.
0: E sim, aguinha, sombra. Portanto, tudo aquilo que já sabe, mas que nós temos a obrigação de lembrar. Renascença, bom domingo para si.
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0: Oscar, dei a mala esta semana.
1: Deste?
0: Dei
1: palavra.
0: A mala esta semana. Incrível. Já não fazia há algum tempo, não era a minha vez, não é? Que aqui
1: é tão bom dar,
0: vez.
1: Não é?
0: E então, e foi duas coisas boas. Dei, eram, não vou dizer a quantia para não baralhar as pessoas para a quantia desta semana, mas a nossa ouvinte acertou e estava tão contente que me contagiou. Portanto, foi um momento muito, muito bom. Ela vai casar ainda por cima este ano.
1: Ah,
0: a enfermeira, aquele dinheiro vai lhe dar imenso jeito. Exatamente. Agora, para a semana há mais, quarta-feira.
1: E não se esqueça que a Dina pode dar dinheiro, não é?
0: Não, agora já não serei eu, mas pronto, qualquer dia.
1: 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Só tem de ligar o 761 10 10 10, custo chamado 1 euro mais IVA.
0: É verdade, e nunca se sabe, porque assim, ali por volta das 9
1: paga
0: e pouco...
1: Paga uma boda, paga uma viagem...
0: Paga o que for preciso, exatamente. Nem que seja só para guardar e para gastar mais tarde, é seu, não dá importância nenhuma, nem temos nada a ver com isso. Portanto, se quiserem inscrever, ou se quiser participar, tem que se inscrever, 761 10 10 10, e o valor, podemos repetir aqui para não se esquecer.
1: 22.979€, guarda este valor na sua cabeça.
0: Põe aí, ou na cabeça não, no telemóvel, na carteira, põe aí um autocolante, assim é mais fácil. Está na Renascença, bom domingo!

0: Escolhemos sempre aqui uma palavra. O Oscar escolhe uma, eu escolho outra e falamos de alguma coisa que nos marcou ao longo desta
1: Começo
0: semana.
1: Eu?
0: É. Começas tu. Qual é a tua palavra, Oscar?
1: Torriense. Porquê? Porque o Torriense ganha a Taça de Portugal e, como perdeu os sportinguistas, mas nós temos sempre aquela ideia do David sempre ganhar o Golias.
0: Claro.
1: E aqui aconteceu. O David ganhou o Golias e o Torriense ganhou a primeira taça e a primeira equipa da 2ª Liga a ganhar uma Taça de Portugal e vai representar Portugal na Liga Europa no próximo ano. Sendo que vai estar na 2ª Liga mesmo, porque não conseguiu passar à primeira
0: Liga. Pois foi, mas também é preciso ver que foi uma equipa que teve que jogar muito tempo.
1: Muito tempo.
0: Num curto espaço de tempo, não é? Que foi uma coisa que não deixou.
1: Olha, mais uma coisa. O golo da vitória foi marcado por um cabo-verdiano, Stopirá, que vai estar no Mundial de 2000 e daqui a pouco tempo, daqui a algumas semanas, que é o Stopirá. E que tem 38 anos, incrível, não é? 38 anos.
0: Vai jogar pela seleção de Cabo Verde.
1: Vai jogar pela seleção.
0: Nós também temos um com 40 que vai jogar pela seleção de Portugal,
1: exatamente,
0: que é um dos maiores do mundo.
1: Exatamente.
0: Isso não quer dizer nada.
1: Outros tempos.
0: Exatamente. Olha, a minha palavra é burnout, que é uma palavra que se usa muito hoje em dia, que se calhar algumas pessoas nunca ouviram falar, não sabem o que é, mas burnout é uma palavra que se usa para classificar um cansaço extremo ao qual as pessoas chegam, que não se apercebem muitas vezes até ficar, até apagar. É como se de repente apagasse, as pessoas ficam confusas. Eu não sei descrever bem porque, graças a Deus, nunca lá estive, mas
1: e
0: esta
1: pode ser
0: semana
1: em qualquer situação.
0: Pode. E às vezes sem estarmos à espera. Li uma reportagem que a Angela Roque fez sobre o burnout padres, porque as pessoas acham que isso, enfim, ficará para outras profissões, que Deus Nosso Senhor deve cuidar de tudo. E sim, cuida de muita coisa. Mas nós também temos que cuidar de nós e fazer a nossa parte. E é uma reportagem muito interessante e que me tocou, até porque eu conheço pelo menos um dos padres que ela entrevistou e que passou por isso, e de facto ficas a pensar, às vezes nós não damos pela coisa, e os nossos amigos e as nossas famílias às vezes podem ter essa circunstância e nós desvalorizamos, não damos por ela, e às vezes pode ser tarde. Não, quer dizer, eu acho que nunca é tarde, que há sempre alguma coisa a fazer, mas quanto mais cedo nós apoiarmos, menor será o impacto que isso pode ter na pessoa e nas famílias. Portanto, eu recomendo mesmo que no site da Renascença ouça e leia esta reportagem da Angela Roque.
1: E alguns paroquianos também, para ver o que exigem do seu pároco.
0: Também é verdade. Como eu já conheci alguns padres que diziam que têm que ter muita paciência para os paroquianos, mas há muitos paroquianos que também têm que ter muita paciência para os padres, é recíproco. Bom, são as duas palavras que escolhemos para esta semana. Vamos à música de novo aqui na Renascença.

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0: Bom dia. Hoje celebra-se a festa da visitação de Maria à sua prima Isabel, quando estavam as duas à espera de seus filhos. Isabel, mãe de João Batista, e Maria, a mãe de Jesus. O momento que foi o tema da JMJ Lisboa 2023 e que tantos de nós recordamos com saudade. Mas hoje também é o Dia dos Irmãos. É uma celebração recente, mas que vai ganhando cada vez mais espaço nos nossos calendários. Porque ter irmãos, mesmo que sejam apenas um ou uma, é um tesouro sem preço. Ter um almoço entre irmãos, fazer um telefonema ou enviar uma mensagem são propostas para este dia. E sempre que pudermos, vai valer a pena.
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2: Bom dia, são 8 horas, 7 nos Açores. Vamos para as notícias. Primeiro, ficamos a saber os títulos em destaque.
3: É como andar à pesca com uma grua, limpar terrenos afetados pela Cristina até 30 de junho é missão impossível, diz a Associação de Empresas Florestais. Sociedade Portuguesa de Pneumologia quer mais impostos sobre o tabaco. No mínimo, serão precisos 2 anos para retirar dos terrenos afetados no centro do país pela tempestade Christine todas as árvores caídas e material lenhoso. É o que diz à Renascença o presidente da Associação Nacional de Empresas Florestais. O prazo para a limpeza foi alargado pelo governo até 30 de junho, mas Pedro Serra Ramos avisa que vai demorar muito mais.
4: Eu confesso que acho graça quando ouço os meios de comunicação social falarem na retirada da madeira até ao verão. A madeira vai lá estar por mais 2 anos. Com a dificuldade que há de tirar aquela madeira, estamos a falar de operações que, com os recursos que existem disponíveis, demorará cerca de 2 anos a tirar.
3: É como andar à pesca com uma grua, diz Pedro Serra Ramos. As empresas que trabalham no terreno estão a aplicar a sua máxima capacidade e tiveram já de suspender trabalhos noutras regiões do país, mas cumprir o prazo previsto é missão impossível, sublinha.
4: É como andar à pesca com uma grua e isso é muito difícil, para além de que a madeira deverá ser preparada para entrar na indústria, porque senão a indústria, como já tem excesso de madeira, ainda levanta mais dificuldades ao recebê-la e, portanto, tudo isso obriga a operações suplementares e esse tipo de operações acaba por atrasar todo este processo e acaba por fazer com que as coisas demorem mais tempo do que aquilo que se gostaria, não é? Vai ser um trabalho ainda longo, que obrigou as empresas, muitas delas, a deslocarem-se, a suspenderem contratos que tinham noutras regiões para poderem vir dar uma ajuda.
3: O presidente da Associação Nacional de Empresas Florestais, ouvido pela jornalista Teresa Almeida, declarações para ler na íntegra em rr.pt. Não há nada de novo quanto à educação especial nas escolas. É a crítica do MI, o Movimento de Inclusão Efetiva, que pede ao governo para tomar medidas urgentes. Filipa Nobre, porta-voz deste movimento, exige soluções, nomeadamente para travar casos de agressões que, salienta, são cada vez mais graves sobre crianças com necessidades educativas específicas. Na próxima semana, o MI vai insistir no pedido para uma audiência com o Ministro da Educação.
5: A ideia é nós percebermos efetivamente o que é que o Ministério da Educação e o que é que o Governo está a pensar fazer. Foi-nos dito que em maio haveria aqui uma consulta pública sobre algumas medidas a serem implementadas no próximo ano letivo. Até agora não sabemos nada, porque a legislação é uma coisa, é o que está no papel, mas depois o que se passa no dia-a-dia, as situações são cada vez mais gritantes, são mais graves. Muitos deles se refletem em atos de violência, violência física, violência psicológica.

0: Filipa Nobre, em declarações à jornalista Fátima Casanova, neste dia em que o Movimento Inclusão Efetiva se apresenta como associação. E a Sociedade Portuguesa de Pneumologia pede mais impostos sobre todos os produtos do tabaco e nicotina e a proibição de sabores. Neste Dia Mundial Sem Tabaco, Daniel Coutinho diz que os sabores e as embalagens apelativas dos cigarros eletrónicos e outros dispositivos são dirigidos a novos consumidores, muitos deles adolescentes que nunca sequer pensaram em fumar tabaco tradicional.
1: Estão muito focalizadas em atrair novos consumidores, especialmente estas novas formas de cigarros eletrónicos, as bolsas de nicotina, com embalagens muito apelativas, com permissão de sabores. O seu alvo é, acima de tudo, tentar apelar a gerações mais jovens, a pessoas mais jovens que, se calhar, nunca lhes passaria pela cabeça consumir um produto derivado de tabaco e que elas iniciem o consumo. Daí a importância de conseguirmos passar esta mensagem para os mais jovens.
0: Daniel Coutinho, do Grupo de Trabalho do Tabagismo da Sociedade de Pneumologia, ouvido pela jornalista Anabela Góis, alerta ainda para o risco de dependência precoce e para o impacto da nicotina nos cérebros ainda em desenvolvimento e defende medidas mais restritivas e maior regulação na publicidade online. Greve geral, o Patriarca de Lisboa insiste na necessidade de enobrecimento do trabalho e dos trabalhadores, questionado pela Renascença sobre a greve geral da próxima semana contra as alterações à lei laboral. Dom Rui Valério volta a lembrar a importância do diálogo.
2: Provavelmente é uma perspectiva, enfim, já superada pelo tempo, mas temos que ter consciência de que do que nós estamos a falar tem implicações tais que não pode não ser tudo em conjunto, que haja um acordo, todos têm que estar sintonizados pelo menos num ponto. É o enobrecimento do trabalho e é o enobrecimento do trabalhador.
0: O Patriarca de Lisboa em declarações à jornalista Ana Catarina André. Mais de 400 pessoas detidas na última noite em França nas celebrações da vitória do PSG na Liga dos Campeões. Só em Paris foram 283 detidos, mas os confrontos verificaram-se em 15 cidades francesas. Há 7 polícias feridos, lojas danificadas, carros ardidos. A equipa chega este domingo a Paris, onde a festa vai começar por volta da 1 da tarde. O plantel, que inclui os portugueses Nuno Mendes, Vitinha, João Neves e Gonçalo Ramos, será recebido no Eliseu por Emmanuel Macron. A fechar este jornal, um post-it. A Ponte 25 de Abril será cortada ao trânsito dentro de meia hora, entre as 8:30 da manhã e as 10:30, no sentido Almada-Lisboa, por causa de um passeio pedala Portugal, que integra as comemorações do 60º aniversário, aliás, da Ponte 25 de Abril. Eu sou Pedro Mesquita, atualizo toda a informação na Renascença quando for 9 da manhã. Bom dia.
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5: É aqui na Renascença, com Dina Isabel e Oscar Daniel. Tenham um bom dia.
6: Até às 11 não se livra de nós. Quer dizer, a não ser que se vá embora, espero bem que não.
5: De braço dado.
6: Exatamente.
5: Nesta com
6: hora,
5: carinho.
6: Temos ali também a presença do Manuel Clemente, que, como sempre, ali por volta das 8:30, traz o primeiro dia.
5: Para ouvir,

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1: E quem não poderia ser às 3 da manhã,
0: claro. Estás de entusiasmo. 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
1: rádio
0: esta rádio, exatamente, e a boa disposição, e a equipa toda... Vivi a cores, olha. Padre Vítor.
1: Padre Vítor.
0: Já chegou. Muito obrigada, até já. Também vai lá estar?
2: Mas não sei, estou perdido.
0: Padre Vítor chegou agora. Estamos a falar do espetáculo das 3 da manhã.
2: Ah, deve ser bem giro.
0: Exatamente.
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0: E daqui a uma hora, mais ou menos, o Padre Vítor Gonçalves ajuda-nos aqui a olhar para as leituras deste domingo. Até já, Padre Vítor.
2: Até já.

0: Conte hoje com o céu pouco nublado, mais nuvens no litoral norte e centro durante a manhã, mas depois passa também. Nos Açores, nuvens, algum sol e chuva fraca, céu nublado na Madeira.
1: Eu ainda não consigo andar de t-shirts, mas tudo bem. 24.
0: Isto não és um exemplo para ninguém. Tu só quando tiver 35 graus é que andas de t-shirt.
1: A 35 vai estar em Faro. 24 pronto. Para o Porto, 29 para Lisboa, 21 para Ponta Delgada e 25 para o Funchal.
0: Muito bem, é isto tudo. Há pessoas que são muito encaloradas, que é o meu caso, e há outras que andam sempre a morrer de frio, que é o caso do Oscar. Pronto, temos aqui um equilíbrio. Daqui a pouco, na nossa emissão, temos também a participação de Dom Manuel Clemente com o primeiro dia, aí por volta das 8h30, mais minuto, menos minuto.
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1: Por pequenas grandes coisas na Renascença, com Dina Isabel e Oscar Daniel, e recebemos o senhor Dom Manuel Clemente para trazer-nos o primeiro dia.
2: Bom dia,
1: último dia
2: Manuel.
1: Do mês.
2: Ali o 31 de maio, que é mesmo.
3: 31 de maio. É um dia bonito. Hoje é domingo, portanto celebramos o domingo, mas é também o dia da visitação de Nossa Senhora. Portanto, é aquele dia em que nós lembramos a visita que Nossa Senhora, depois da Anunciação, faz à sua prima, a Santa Isabel. E é uma festa muito bonita, esta da visitação de Nossa Senhora, 31 de maio, porque manifesta o quê? Manifesta que Maria, assim que concebe Jesus, a primeira coisa que ela faz é mesmo no seu ventre levá-lo ao encontro de alguém que certamente também gostaria de ver, até porque também já estava grávida, a sua parente Isabel, de João Batista. É aquele encontro bonito, não é? Que depois culmina com Maria a cantar o seu Magnífica da minha alma, magnifica a minha alma, engrandece o Senhor, porque pôs os olhos na humildade da sua serva. É um dia muito bonito, o dia da visitação, e mostra bem como quem recebe Jesus, de alguma maneira também nós o recebemos, está, não com Maria, porque não o concebemos, mas recebemos-lo, então é para comunicar. E aliás, mais, o sinal de que nós realmente o recebemos é esta vontade de comunicar, porque não é coisa que se guarda assim só para si. Quem conhece realmente Jesus Cristo, quem o recebe com Maria, e o fez e entra bem na sua vida, no seu coração, isso de alguma maneira tem que se expandir, tem que se revelar. É forte demais para ficar em casa, né? E aliás, há a passagem do Evangelho de São Lucas que fala da visitação até é mais explícita, porque diz que Maria foi apressadamente. Quer dizer, não é assim devagarinho, assim como quem não quer a coisa. Não, quer a mesma coisa, quer mesmo comunicar, quer mesmo ter com a Isabel. E à montanha, teve que subir. Né? Uma jovenzinha, Maria, devia ter 15 ou 16 anos naquela altura, segundo os dizem lá os biblistas. Mas vai por ali fora, até às montanhas da Judéia, e de Nazaré, na Galileia, até à Judéia, ainda teve que palmilhar bem. Naquela altura não havia caminhonetas, né? nem comboios, né? E quando muito teria lá algum burro para levar, não sei. Mas foi apressadamente. E olha, também é interessante ver quando nós, com o Papa Francisco, saudosa memória, começámos a preparar aqui a Jornada Mundial da Juventude, que aconteceu em Lisboa, já lá vão 3 anos, como isto passa, em 2023,
2: sim.
3: Era preciso um mote, não é? Um lema. E foi esse mesmo. Maria levantou-se e foi apressada.
2: Eu estava aqui a pensar, de onde é que
3: esta
2: expressão estava aqui tão marcada. Exatamente, é isso.
3: E ali até foi curioso, depois, quando escolheu um hino, o refrão era "À pressa no ar".
2: É exatamente isso.
3: Porque isto não é para ficar assim contido. Então Maria foi apressadamente até a Judeia, até a Isabel.
2: Muito bem. Vamos então aqui a partir do texto da Carta Apostólica Dies Domini, de São João Paulo II. Aqui mais um excerto que diz o seguinte. São Justino, no século II, escrevendo aos pagãos, utiliza a terminologia corrente para dizer que os cristãos faziam a sua reunião no chamado Dia do Sol. Mas a alusão a esta expressão assume já então, para os crentes, um novo sentido perfeitamente evangélico. Cristo é realmente a luz do mundo. E o dia comemorativo da sua ressurreição é o reflexo perene, no ritmo semanal do tempo, desta epifania da sua glória.
3: Ora bem, está aí muita coisa neste trecho da Dies Domini, do Papa São João Paulo II, e era tudo à volta da luz. Portanto, o dia, um dia que há de ser luminoso, a celebração de cada domingo. E até a parte de um texto, que é um texto antigo, cristão, de São Justino, que vive em Roma, em meados do século II, e que diz que os cristãos se reuniam. Naquela altura, o domingo não era feriado. Aliás, o cristianismo até era uma religião proibida. No Império Romano, no século II, o próprio São Justino, pouco depois de escrever estas palavras, vai ser morto. É mártir, São Justino mártir. Mas ele escreve coisas muito interessantes, de como é que os cristãos celebravam este dia. Eles reuniam-se onde se podiam reunir. Não havia igrejas, está claro, não havia templos, não é? Alguém que tivesse assim uma salinha maior, reuniam-se lá entre os cristãos, e isso acontecia no dia que eles chamavam do sol. como ainda acontece em algumas línguas. Ainda em inglês, Sunday, domingo, dia do sol.
1: Verdade.
3: Em alemão, Sonntag, o dia do sol. Né? Vem desses tempos antigos, porque era o dia assim chamado, né? Lá nestes tempos ainda pré-cristãos, e que ainda hoje continua a ser. Agora, diz aqui o Papa, que nós também podíamos, digamos, batizar esta designação, fazendo dos nossos domingos verdadeiramente dias solares, mesmo que esteja chuva, porque isto não é uma questão de meteorologia.
2: Dias de luz.
3: É uma questão de vivência e, sobretudo, de convivência. E aqui é uma coisa que nos implica a todos nós, que celebramos o domingo e queremos celebrar o domingo. Não é simplesmente ir à missa, assim como se vai a outro sítio qualquer, não é? Temos as compras de fim de semana, vamos ao supermercado, e depois, se gostamos de futebol, vamos ao futebol, e se gostamos disto, vamos aqui ou vamos acolá. Não é só ir. Não. Está claro que temos que ir, não é? A não ser que não possamos, então assistimos em casa, pela rádio ou pela televisão. Mas sempre podemos, vamos. E vamos porquê? Porque, como também o próprio Jesus Cristo diz, é sobretudo quando nós celebramos em conjunto que mais sentimos a sua presença de ressuscitado. Onde dois ou três estiverem reunidos em meu nome, eu estarei no meio deles. Portanto, é melhor celebrar, não digo com dois ou três, mas com 20 ou 30, ou 200 ou 300, do que sozinho. Não é? E porque a companhia dos outros que celebram a mesma fé também se pega, não é? Também é a ocasião para fazermos mais fortemente esta experiência solar, luminosa, da presença do ressuscitado. Mas, como digo, isto também nos responsabiliza. Porque há muita gente, neste domingo em que já estamos, e em todos os domingos, como nos outros dias da semana, que não está nada solar, antes pelo contrário, está muito
2: ensombrada,
3: não é? Muito, muito triste por isto, por aquilo, por aquilo outro. E nós fazermos do domingo um dia luminoso, em que esta luz da ressurreição de Cristo irradie, não só na celebração uns para os outros, mas para além da celebração, uma presença, uma palavra, uma visita, um ânimo. Ah, isso era muito bom. Isto é como o sol chega cá porque irradia. Imagina que o sol ficava lá com a luz toda para ele. Nem a gente existia, não é? Não existia sistema solar, não existiam planetas. Olha, não havia agora a primavera, não havia nada. Não existíamos. Pura e simplesmente. Nós existíamos porque o sol, a luz que tem, irradia. Então, se é o dia do sol, como diziam os antigos, tem que ser um dia luminoso e tem que irradiar. E, de facto, irradia-se. Se é bem vivido, se é bem celebrado, o domingo irradia. Estou-me a lembrar uma senhora que me dizia uma vez, há tanto tempo que isto foi, sabe, o meu marido não é nada de missas, mas não se zanga nada por eu sair de casa para ir à missa. Antes, pelo contrário, então não vais à missa. Porque é que é essa insistência? Tu nunca vens. É porque quando tu vais, vens melhor aí.
2: Pronto.
3: Quanto vais melhor.
2: É um bom argumento. É o primeiro dia com Dom Manuel Clemente aqui na Renascença, no Pequenas Grandes Coisas. Já a seguir à música, voltamos para a segunda parte. É uma reflexão sobre um texto da Exortação Apostólica de Lexite do Papa Leão XIV. Já a seguir.

0: Espero que esteja a passar uma boa manhã de domingo aí na Renascença. Estamos neste momento com Dom Manuel Clemente à conversa, porque ao domingo, sensivelmente a esta hora, temos o primeiro dia, e já falámos há pouco do primeiro dia, e agora temos mais um texto de reflexão.
1: É um texto da exortação de Lexite do Papa Leão XIV, que diz o seguinte: o amor ao próximo é prova tangível da autenticidade do amor a Deus. São dois amores distintos, mas inseparáveis. Mesmo nos casos em que a relação com Deus não é explícita, o próprio Senhor nos ensina que qualquer ação de amor pelo próximo é, de algum modo, um reflexo da caridade divina. Em verdade vos digo, sempre que fizestes isto a um destes meus irmãos mais pequeninos, a mim mesmo o fizestes.
2: Isso mesmo, Oscar. E o que é que este texto do Papa...
1: A mim faz
2: Papa...
1: lembrar a minha mãe. Dizia sempre que este é o mandamento mais difícil que Deus nos deu, amar o próximo.
2: Pois é, e sem este não se ama a Deus. Aí é que está. Porque o que o Papa Leão está a dizer neste trecho, essa primeira frase que o Oscar leu: o amor ao próximo é a prova tangível da autenticidade do amor a Deus. Isso é o fundamental. Ou seja... Quando nós dizemos, eu amo muito a Deus, mas amas o quê? Uma ideia que tu fazes, uma abstração, um sonho, uma quimera, amas o quê? Amas quem? Não é amas o quê, é amas quem.
0: E como, não é?
2: Pois, mas quem? É o outro, não é? E o próprio Deus é um Deus tangível. O nosso Deus de cristãos é um Deus tangível. Há outras afirmações, tipo religioso, ou filosófico, ou como queiram chamar, que não pensam assim. Antes, pelo contrário, pensam que o que é que se deve é abstrair, até atingir assim uma espécie de nada, ou assim, uma coisa não configurada, uma realidade assim muito abrangente. Mas não é essa a verdade cristã. A verdade cristã é de um Deus tangível. E se nós lermos toda a Sagrada Escritura, a começar por aquela tradição que nós recebemos dos judeus e que depois concretizamos em Jesus Cristo, o que nós vamos vendo ao longo de toda essa escritura, passando séculos lá muito atrás, enfim, toda a gente se lembra, não é? Aquelas histórias do Abraão, que remetem lá para 18 séculos antes de Jesus vir ao mundo, pois aquilo que acontece com Moisés, que a saída do Egito, arrumar a Terra Prometida, também assim uns bons séculos antes de vir ao mundo, 13 séculos talvez antes de vir ao mundo, depois por ali fora aquela história de Israel, até chegar a Jesus, o que nós vamos reparando é cada vez mais definida esta presença de Deus na vida do povo. Não em abstrato, mas definida. Aquela aliança com Abraão, e depois ainda mais a aliança do Sinai. E porque é que acontece o Sinai, porque é que aconteceu o Egito, o que é que Moisés ouve Deus a dizer: eu sinto a miséria do meu povo do Egito, e portanto vais lá em meu nome e vais tirá-lo do Egito. É tudo concreto, não é? Depois aquela caminhada, o estabelecimento na terra prometida, depois os profetas, concretamente aquele trecho de Isaías: a jovem conceberá e dará à luz um filho que será chamado Emanuel. Emanuel quer dizer Deus conosco, não é? Até que isso depois se concretiza realmente quando aquela jovem Maria de Nazaré dá à luz um filho que se chama Jesus quer dizer Deus salva, e chama-se Emanuel, quer dizer Deus conosco. E depois é naquela vida concreta, daqueles 30 e poucos anos que deixaram viver neste mundo a vida de Jesus, que Deus aparece, é tangível, Deus é tangível. Uma vez, um dos seus discípulos, Jesus estava sempre a falar do Pai, né, daquele quem vinha, para aquele a quem se dirigia, o Pai, Deus Pai, né, de tal maneira, sempre a falar do Pai. E um dos discípulos pergunta-lhe: estás sempre a falar do Pai, então? Mas quem é o Pai? Mostra-nos o Pai. E qual foi a resposta de Jesus? Ainda não percebeste. Quem vê, vê o Pai. Ou seja, Deus infinito, mas revela-se naquela finitude concreta daquela pessoa, concreta daquele homem, daquele jovem de 30, 31, 32 anos, Jesus. Revela-se numa cruz. Exatamente onde Deus nos toca, naquilo que nós temos de mais triste, mais miserável, que é morrer numa cruz, abandonado por todos e com um sofrimento atroz. Deus manifesta-se aí. E, portanto, Deus é tangível. Da maneira cristã de ver as coisas, que é como o Papa aqui expressa, não podia ser outro, ele é cristão, é de um Deus tangível que se fala, de um Deus que se toca.
1: Mas há aqui um outro aspecto interessante que eu, pelo menos, extrapolei. Deus confia-nos o próximo.
2: onde ele também nos espera, porque exatamente Jesus, acreditamos nós, assume não aquela humanidade que foi a sua, mas a humanidade de nós todos, que ele também faz sua, e por isso espera-nos nos outros. E isso faz com que a nossa religião, quer dizer, aquilo que nos liga ou que nos religa a Deus, que é o que a palavra religião significa, passe necessariamente pelos outros onde ele nos espera. Mesmo para aqueles que não sabem que é assim, mas que no entanto servem, mas que no entanto ajudam. Mais uma vez, o famoso juízo final do capítulo 25 do Evangelho de São Mateus. No fim virá o rei e dirá a uns: vindo para a minha direita, benditos de meu Pai, porque tive fome e deste-me comer, tive sede e deste-me beber, estava nu e vestiste-me, estava sem abrigo e abrigaste-me, estava preso e foste visitar. Mas quando é que te fizemos isto? Sempre que o fizeste, a um dos mais pequeninos, a mim o fizeste. Portanto, é um Deus tangível, porque se deixa tocar na vida de Jesus e deixa-se tocar em todas as vidas em que a vida de Jesus continua, que é de todos nós, porque ele fechou a nossa humanidade.
0: Dom Manuel,
2: isto é fundamental.
0: Dom Manuel Clemente, na próxima semana, se Deus quiser, aqui estará connosco, porque o primeiro dia agora está ao domingo de manhã, no Pequenas Grandes Coisas.
1: Continuação de um bom domingo. Um bom domingo
2: para todos. Até para a semana. Se for um bom maio, que ainda seja um melhor junho.
0: Exatamente, até lá, Dom Manuel.
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7: Bom dia, são 9 horas 8 nos Açores, as notícias na Renascença, os destaques a esta hora.
8: É impossível limpar os despojos da Cristina até 30 de junho, diz a Associação das Empresas Florestais. Neste jornal, dois fortes estrondos de um meteoro que se desintegrou no céu dos Estados Unidos a mais de 33 km por segundo. É comandar a pesca com uma grua, nem no prazo de 2 anos a região centro, afetada pela tempestade de Cristina há 4 meses, conseguirá retirar dos terrenos todas as árvores caídas e material lenhoso, diz à Renascença o presidente da Associação Nacional das Empresas Florestais. O prazo para a limpeza foi alargado até 30 de junho, mas Pedro Serra Ramos avisa que vai demorar muito mais, que é impossível concluir os trabalhos no espaço de um mês.
9: É comandar a pesca com uma grua e isso é muito difícil, para além de que a madeira deverá ser preparada para entrar na indústria, porque senão a indústria, como já tem excesso de madeira, ainda levanta mais dificuldades ao receber. E, portanto, tudo isso obriga a operações suplementares e esse tipo de operações acaba por atrasar todo este processo e acaba por fazer com que as coisas demorem mais tempo do que aquilo que se gostaria, não é? Vai ser um trabalho ainda longo, que obrigou as empresas, muitas delas, a deslocarem-se, a suspenderem contratos que tinham noutras regiões para poderem vir dar uma ajuda.
8: Nestas declarações à jornalista Teresa Almeida, Pedro Serra Ramos admite que a época de incêndios em Portugal vai ser sempre difícil e perigosa enquanto não for profissionalizada a gestão da floresta. É já amanhã que começa oficialmente a época balnear, mas faltam nadadores salvadores em número suficiente, diz à Renascença o presidente da Associação Nacional de Nadadores Salvadores. Alexandre Tadeia alerta que poderá não haver vigilância em algumas praias.
10: Nós achamos que neste momento existirão praias que não irão conseguir ter o dispositivo de segurança que deveriam ter. Como é que depois as autoridades vão permitir que isso aconteça? Bom, não sabemos, mas temos a certeza absoluta que muitas praias do país irão ter muita dificuldade em ter a quantidade de nadadores salvadores que deveriam ter.
8: A preocupação deixada na Renascença pelo presidente da Associação Nacional de Nadadores Salvadores na véspera da abertura da época balnear na maioria das praias portuguesas. É com a aproximação da época balnear que aumenta também a procura pelo programa Estou Aqui, Crianças, da PSP. Uma pulseira azul com um código colocada no pulso dos mais pequenos facilita a sinalização das crianças em caso de desaparecimento. Jéssica Bento, da PSP, explica como funciona.
11: Para quando a criança desaparece ou perde-se momentaneamente, não consegue encontrar os pais ou até mesmo em grupos escolares que são em grande dimensão e pode eventualmente uma criança desaparecer momentaneamente, e basta ligar o número 112, basta dar o código que está na pulseira, expor a situação e o operador da central faz imediatamente diligências para contactar o responsável do pedido e indicar a localização da criança.
8: Jéssica Bento, da PSP, ouvida pela jornalista Isabel Pacheco. Em 2025, 6 crianças foram reencontradas graças a este sistema. Neste momento, existem mais de 32 mil pulseiras destas no pulso de crianças entre os 2 e os 15 anos. Cada uma delas tem a validade de 1 ano e, para pedir a qualquer altura, basta visitar o site do programa Estou Aqui, Crianças. A Sociedade Portuguesa de Pneumologia pede mais impostos sobre todos os produtos de tabaco e nicotina e a proibição de sabores. Neste jornal, neste Dia Mundial sem Tabaco,

0: Daniel Coutinho diz que os sabores e as embalagens apelativas dos cigarros eletrónicos e de outros dispositivos são dirigidos a novos consumidores, muitos destes adolescentes, que nunca tinham pensado sequer em fumar tabaco tradicional.
1: São muito focalizadas em atrair novos consumidores, especialmente estas novas formas de cigarros eletrónicos, as bolsas de nicotina com embalagens muito apelativas, com permissão de sabores. O seu alvo é, acima de tudo, tentar apelar a gerações mais jovens, a pessoas mais jovens que se calhar nunca lhes passaria pela cabeça consumir um produto derivado de tabaco e que elas iniciem o consumo. Daí a importância de conseguirmos passar esta mensagem para os mais jovens.
0: Daniel Coutinho, do Grupo de Trabalho do Tabagismo da Sociedade de Pneumologia, ouvido pela jornalista Anabela Góes. Há menos cristãos em Gaza por causa da guerra, mas os 600 que permanecem continuam a garantir a ajuda humanitária a milhares de pessoas, sublinha o padre David Melli, chanceler do Patriarcado Latino de Jerusalém. Em entrevista à Renascença e à Agência Eclésia, o padre David Melli, que é o braço direito do cardeal Pizzaballa, destaca o trabalho que a minoria cristã segura na paróquia da Sagrada Família, a única paróquia católica em Gaza.
2: Os cristãos em Gaza, antes do começo da guerra, eram pouco mais de 1000. Agora são mais ou menos 600. É através dessa paróquia que podemos dar ajuda humanitária a dezenas de milhas de pessoas que não são cristãs adentro de Gaza. Temos distribuídas milhas e milhas de toneladas de ajuda humanitária ao longo dos últimos 2 anos, precisamente graças à presença desses 600 cristãos.
0: O padre David Melli, chanceler do Patriarcado Latino de Jerusalém, é o convidado do Renascença Eclésia deste domingo. A entrevista a não perder aqui na rádio às 10h30 da manhã. A terminar, a notícia de 2 assustadores estrondos no Massachusetts, nos Estados Unidos, provocados pela desintegração de um meteoro a pouco mais de 60 km de altitude. O ruído das explosões escutadas quando a bola de fogo que atravessava os céus da Nova Inglaterra a uma velocidade de 33 km por segundo se desintegrou a cerca de 60 km de altitude. De acordo com a NASA, a energia libertada no momento da desintegração terá sido equivalente a cerca de 300 toneladas de dinamite. Pode ver os vídeos deste momento em rr.pt. Eu sou Pedro Mesquita, atualizo a informação na Renascença quando forem 10 da manhã. Bom dia.
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7: Com Dina Isabel e Oscar Daniel, daqui a instantes, o Padre Vítor traz-nos a leitura para o Evangelho e para as leituras deste domingo.
6: Ele explica muito bem. Nós ficamos a saber sempre muito mais das leituras de domingo depois do Padre Vítor passar por cá. Já a seguir à música.

0: Esta é a hora em que o Padre Vítor Gonçalves se junta a nós para olhar para as leituras de domingo.
1: Bom dia, Padre Vítor Gonçalves, bem-vindo.
2: Bom dia, Oscar. Bom dia, Dina.
1: E traz-nos a primeira leitura um Deus compassivo, não é?
2: Epá, hoje é o dia assim da fotografia de Deus, não é? Como se pudéssemos fotografar.
0: Exato.
2: É o dia assim da... no fundo, quem
1: Mas
2: é que o Deus...
1: Mas que evoca o mistério também.
2: Claro, então, porque é assim, no Antigo Testamento, ver Deus era impossível, quem visse Deus morria. Portanto, ver com os nossos olhos, precisamente, mostrando essa dimensão que é transcendente sem deixar de ser presente. E é isso que é substancialmente maravilhoso na revelação bíblica que culmina em Jesus Cristo e na vinda do Espírito Santo.
1: Aliás, assim, Moisés não o vê, mas sente.
2: Ai, não só vê, o de costas. Muito engraçado. Há uma passagem em que não foi permitido vê-lo frente a frente, face a face, mas vê-o de costas. É tão bonito que sobre isso, do ver face a face. E depois já de... termos, porque aí nós ficamos com uma grande inveja das invejas que eu tenho dos apóstolos e toda aquela malta do que aparece nos evangelhos. Malta, boa malta, né? Que viram Jesus, percebes? E por isso, pensar assim, bem, ele teria assim umas luzinhas, será que o reconheciam? Percebemos que não, que não devia ser assim tão imediato, embora atraente. Atraente não tem que ser
0: a beleza.
2: Sim. Não tem que ser a beleza do modelo, não é? Mas uma atração...
0: A forma puxada. Cativante, não é?
2: E então, de facto, São João, numa carta, diz uma coisa bonita, uma promessa para nós. Um dia seremos semelhantes a Deus porque o veremos tal como ele é. É pá. E, pá. Então, no meio disto tudo, temos hoje o quê? O domingo da Santíssima Trindade. Era isso, Oscar, que era preciso dizer. Este domingo é uma festa, pronto, não podemos dizer, então os outros não são. É tudo sempre da Trindade, até porque a nossa fé neste nosso Deus é que, quando fala ao Pai, o Filho e o Espírito também estão lá, não foram? Ah, agora isto é para o Pai, não vamos ouvir. Quando fala ao Filho, a mesma coisa. Quando fala ao Espírito Santo, também. Mas até gosto de sentir e perceber que a minha oração pode ser dirigida mais ao Pai, nas minhas experiências de filho, mais a Jesus, nas minhas experiências de amigo, de discípulo, de companheiro, e mais ao Espírito Santo, quando estou mesmo aflito.
0: Em aflição.
2: Não só em aflição, mas em maravilhamento também, porque... Epá, olha, tantas belezas da arte, da cultura, que a gente diz, epá, isto foi inspiração do Espírito Santo, percebes? Da música, da rádio, pronto. Até da inteligência artificial. Por acaso, por falar nisso, só é um parentezinho, mas não esquecermos que o Papa escreveu uma carta muito importante. Seja pela ocasião, 135 anos depois da carta do Papa Leão XIII, abordando todas as mutações do mundo do trabalho e o que isso significa para a humanidade.
1: Da Revolução Industrial.
2: A terceira revolução, disse chamou ele, e agora é esta sobre a quarta revolução, sobre o trabalho. É. E chama-se Magnificas Humanitas.
0: Magnifica Humanitas.
2: Magnifica Humanidade. Epá, parece que o Papa não tem visto muita televisão, porque nós vemos é assim uma humanidade um bocado a dar cabo.
0: Mas acredita que é uma humanidade incrível.
2: E não só, porque nós sabemos que as notícias, e vocês são aqui também, têm a tendência de mostrar sempre aquilo que é mais terrível, sofredor e tudo, nem que seja por uma dimensão de compaixão. E por outro lado, eu acho que é porque o mal é chocalheiro. Já me ouviram esta expressão?
0: Não, era eu não me lembrava, mas é boa.
2: Era da minha avó.
0: Exato.
2: O mal faz sempre mais barulho. Portanto, quando ouvirem de mal, muito mal, muito mal, ouçam um bocadinho, mas procurem que vão encontrar muito bem, discreto e silencioso. Vamos às leituras. Dizias tu, Oscar, a primeira leitura?
1: A primeira leitura que nos traz um Deus compassivo.
0: Ele aqui com Moisés,
2: um Deus próximo. Um Deus que se aproxima, não é? É muito bonito. Quem é, assim, o personagem humano que aqui está? Moisés. Moisés a subir ao monte, a levar as tábuas de pedra.
0: De pedra.
2: E veja só as expressões. O Senhor desceu da nuvem e ficou junto de Moisés. Ficou. Depois diz que passa, mas o Senhor ficou. Depois passou diante dele. Este passar, claro, ainda acabei de dizer que é impossível ver com os nossos olhos a Deus. E depois, desculpem fazer estas ligações, Jesus também disse assim: olhem, vocês querem ver-me? Vocês, tudo o que fizerem ao mais pequenino dos meus irmãos é a mim que o fazeis. pá, grande responsabilidade. Não, mas eu gostava de fazer Nosso Senhor, pá, ter assim um... Então, olha, vai praticando aí com os meus irmãos. Um Senhor que fica, um Deus que sente a realidade do povo, que se manifesta, que sai. É muito interessante, porque nas concepções todas das muitas divindades... Só há um Deus, mas pronto. Nas muitas divindades, regra geral, são muito estáticas. O hinduísmo talvez não. O hinduísmo é curioso, que tem assim uma ligação com as naturezas, quase uma antropomórficas milhares de deuses. Mas aquilo que é característico é a iniciativa de Deus de vir ao encontro. Lá logo na criação, a chamar Abraão, agora com o povo. Portanto, Deus não está estático a assistir assim, qual espectador, que bate palmas ou
1: podemos
2: ou
1: dizer que já é um caminho para a revelação?
2: É um caminho para Jesus. Já é a revelação. Já é a revelação. Tanto é que estas expressões que aqui aparecem, não é? Logo, o Senhor é um Deus clemente e compassivo, sem pressa para se indignar e cheio de misericórdia e fidelidade. Já, nós vimos uma indignação de Jesus, lembram-se, no templo. Quanto? Mas ele aí não quer magoar ninguém, mas quer pôr em causa uma religião que se tornou comercial. Ora, este Deus próximo que... Moisés vai ser porta-voz do povo de acreditar que nós somos um povo de dura serviço, mas vós perdoareis os nossos pecados e fazeis de nós a vossa herança. Então, esta manifestação do Deus próximo, do Deus que ama, já está aqui um bocadinho, dito de outras maneiras. E é por isso que o Salmo,
0: certo.
2: Desculpem, o Salmo é um hino, chama-se uma doxologia, são palavras de louvor, é um hino a esta grandeza do Deus do amor e da paz, porque louva-se tudo aqui, ele é o Deus dos pais, o nome dele, o templo, a realeza, os abismos, mostram-se, são sinais de grandeza, hein? Mas é uma grandeza que se fez próxima, não é uma grandeza que oprime, não é uma grandeza que esmaga o ser humano, ninguém diante de Deus, Deus não esmaga ninguém.
0: Vamos à segunda leitura, Padre Vítor. Que também. Eu tenho que acelerar, que senão a gente não sai
2: então,
0: daqui hoje.
2: A segunda leitura.
0: Esta conversa de São Paulo com os Coríntios podia ser para nós todos os dias, a toda hora, não é?
2: Mais que tudo, conversa é uma exortação.
0: Exato.
2: Vê só estes convites. Sede alegres, trabalhai pela vossa perfeição, animai-vos uns aos outros, tendo os mesmos sentimentos, vivei em paz. Epá, podia estar lá no espelho da manhã.
1: Programa de vida.
2: Programa de vida, né? No espelho da manhã, não. No espelho onde a gente vê a nossa carantonha de manhã, né? Quando acorda, mais um dia, não sei o quê. Epá, vemos aquilo e é preciso novamente voltar para a cama. Mas o Deus do amor e da paz estará convosco. Depois saudai-vos. E termina com esta fórmula. É o fim da segunda carta de São Paulo aos Coríntios. E aquilo foi complicado. Ele teve que lhes dizer coisas difíceis. Teve que lhes apertar os calos. E dizer, vamos lá viver a coerência. A caridade tem que sobrevalecer a tudo o resto, não é? As vossas intriguinhas e o vosso desejo de poder. As nossas comunidades também, em aprendizagem. A graça do Senhor Jesus Cristo, o amor do Pai e a comunhão do Espírito Santo. Onde é que sou visto?
0: Na missa.
2: Na missa, sim.
0: Pronto.
2: De uma maneira ou de outra, há sempre esta fórmula trinitária. Um Deus em três pessoas. Epá, que dá uma trabalheira. Mas um Deus e três pessoas. Ok, só vamos perceber isso um dia lá, mas eu gosto muito de ir àquela imagem da pintura, que esta a beleza do Andrei Rublev, que é os três anjos que vêm visitar Abraão. Nós, no Evangelho, então.
0: Vamos para ele.
2: O Evangelho, as leituras são pequeninas.
0: São.
2: Poderíamos estar a falar muito, mas o essencial vai dar
1: e
2: sempre
1: o
2: mesmo.
1: E traz o amor maior de Deus. A revelação.
2: É a revelação toda em Jesus, não é? Jesus, então, mas Jesus é Deus, é pessoa divina e é pessoa humana. Por isso é que no Credo se diz, gerado, não criado. Todos nós somos criaturas. Jesus não é criatura. Jesus é gerado no amor do Pai. Não há pai sem filho. Não há filho sem pai. Pai e mãe, vamos lá aqui ver. Este pai, nós associamos a uma imagem claro. Masculina. E no fundo, aquilo que une estas duas realidades é uma terceira pessoa, é o amor. Todos são amor, mas o Espírito Santo é, eu diria, é o amor feito, não é matéria, porque não estamos a falar de matéria, feito realidade substancial. Final do diálogo com Nicodemos, capítulo 3 de São João. À noite, este judeu que quer ir saber mais sobre Jesus. E é o final mesmo a dizer, Deus amou tanto o mundo que lhe deu o seu filho, Para quê? Para que todo o homem que acredita nele não morra, mas tenha a vida eterna. De algum modo, para que todo possa viver já aqui a alegria de ser filho de Deus. É aquilo que eu gosto muito sempre de distinguir. Uma coisa é termos sido batizados. A outra coisa é sermos batizados. Quem é batizado, foi batizado, mas quer viver como filho de Deus. E porquê? Deus não enviou o Filho para condenar, mas para que o mundo seja salvo por ele. Então nós vemos aquilo que já estava anunciado em Moisés a concretizar-se plenamente em Jesus. Temos, se calhar, de nos libertar dos nossos falsos deuses. Quase que convidava a cada um de nós fosse a ver, dissesse assim, juntasse um conjunto de substantivos e adjetivos ao Deus em que acredita. É um Deus terrível? É um Deus que me faz sentir medo? É um Deus bonzão, porreiraço? Não é esse também. É um Deus, portanto, que é sempre o escapatório das minhas coisas? É o Deus que eu ocupo das minhas irresponsabilidades? Ora bem, é preciso libertar-nos das falsas imagens de Deus para abrir-nos àquela que Jesus nos revela, o Deus Amor.
1: Sim, o Deus Amor, campo de batalha.
0: Exato. Obrigada, Padre Vítor. Até a semana.
2: Bom domingo, da Santíssima.

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0: Então, a saber, às 5 da tarde fala-se do Parque Nacional da Peneda Gerês, como é que se protege um dos lugares mais bonitos do país, e depois às 6:30 a pergunta é outra, é o que é ser bancário? É a apresentação do livro Peneda Gerês, Parque Nacional de Portugal, de Miguel Brandão Pimenta, com a presença do autor, de Rita Martins, da Liga de Proteção da Natureza e do arquiteto paisagista Henrique Pereira dos Santos. 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Os dois debates são moderados pelo jornalista da Renascença José Pedro Frazão. Natureza e bancos não podiam ser assim conversas mais diferentes.
1: Olha, e falas em bancários nesta altura que, que a crise de
0: Dos prédios, não é? Valores, não é?
1: Eu estou mesmo a precisar de negociar o meu spread no banco. Se calhar devia passar por lá.
0: Olha, sim, é uma boa maneira de aproveitar este domingo, não é? Deixo aqui essa sugestão. Além de comprar os livros, olha, não gostas de comer uma fartura na feira?
1: Então
0: eu
1: não.
0: Gosto, portanto.
1: Eu gosto de comer uma fartura em qualquer lado.
0: Olha, e sexta-feira, eu também sou fã de farturas, dia 5 de junho. 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

0: Pois pode contar com céu pouco nublado, mais nuvens no litoral norte e centro durante a manhã, nos Açores e na Madeira, céu nublado, com possibilidade de chuva fraca nos Açores.
1: As máximas de 24 para o Porto, 29 para Lisboa, 35 para Faro, nas ilhas, máxima de 21 para Ponta Delgada, 25 para o Funchal.
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0: Bom dia, bom domingo com a Renascença. Está com as pequenas, grandes coisas. As equipas jovens Nossa Senhora celebram este domingo os 50 anos do movimento. A iniciativa vai decorrer entre o meio-dia e as 7 da tarde, na Quinta da Melhorada, em Santarém. Para as 17 horas está prevista a celebração da Eucaristia, que será presidida pelo cardeal José Tolentino Mendonça, antigo padre assistente das equipas jovens Nossa Senhora.
1: O Bispo de Santarém, Dom José Traquina, irá concelebrar, assim como atuais e antigos padres assistentes. Maria Inês Serrazina, antiga responsável da espiritualidade das equipas, explicou à Renascença como é que tudo começou há 50 anos.
2: As equipas surgiram em Portugal há 50 anos, fruto de um desenvolvimento do movimento das equipas Nossa Senhora, das equipas de casais. Tinha nascido em França com os filhos de algumas equipas de casais que tinham essa vontade de replicar nas suas idades aquilo que viam os pais ter e fazer e aquele crescimento de fé acompanhada que viam em casa, e chegaram a Portugal um bocadinho como a decorrência deste nascimento lá fora. Foram acompanhadas inicialmente muito pelo padre João Seabra, que percebeu que já tendo cá também as equipas de casais, como acontecia nos outros países, havia uma necessidade ou havia aqui um espaço em aberto a ser preenchido por este movimento que traz para os jovens aquilo que se vê os casais fazer, mas adaptado à sua realidade, de uma forma mais próxima, mais de passagem também, naturalmente pela idade em que as pessoas começam as suas equipas e depois também as acabam, e com o decorrer da vida e com o desenvolver das suas vocações. Depois dos 25, acontece que ficam coisas ótimas, que nos dão muitas ferramentas para a vida, que nos dão amigos para a vida, que nos dão uma forma de estar diferente, mas que, pronto, continuamos perto, continuamos a acompanhar o que se vai passando, mas a maior parte das vezes já sem equipa, porque as equipas, apesar de não terem, não há nenhuma equipa que por todos fazerem 25 tenha que acabar. O que acontece é que, naturalmente, entre pessoas que vão viver para fora, a maior parte das pessoas que começam a casar, as equipas acabam por desaparecer.
3: E quais são as principais atividades que realizam?
2: As noites de oração, os terços e as reuniões de equipa são, assim, as três coisas grandes. Depois, ao longo do ano, há sempre dois encontros de todo o movimento a nível nacional, tendo um deles o encontro nacional, que é sempre feito em Fátima e que nos últimos anos tem reunido já perto de 1000 equipistas. E depois, entre setembro e dezembro, costuma-se fazer um encontro de formação.
3: Maria Inês, e quais são as vossas maiores preocupações? E já agora, de que forma as vossas atividades influenciam o vosso dia-a-dia?
2: Então, começando pelo fim, as atividades acabam por influenciar muito o nosso dia-a-dia, por não nos deixarem esquecer que este caminho de fé é um caminho acompanhado. E eu diria que as preocupações talvez sejam o crescimento sustentável, porque queremos continuar a chegar cada vez a mais gente, já somos mesmo muitos, já somos perto de 4000 equipistas no país, mas é preciso continuar a acompanhar bem.
3: Para terminarmos, o que é que vos diferencia dos outros movimentos?
2: Aquilo que falava de ser um movimento que é ao mesmo tempo de passagem, mas para sempre. Isto de, tenho ideia, e todos temos, que as equipas dão-nos muitas ferramentas durante estes anos, dão-nos muitos amigos que nos acompanharão o resto da vida, e mais do que isso, trazem-nos uma riqueza enorme, porque por ser um movimento que começa aos 16 anos, muita gente já vem de outros movimentos, de paróquias, de realidades diferentes na Igreja, e chega já com uma ótima bagagem para trazer mais àqueles com quem se vai cruzar ali. E o mesmo acontece depois. Muitos voltam a estes movimentos, às suas paróquias, a estas células-base prévias às equipas, mas muitos também descobrem sítios novos através de outras pessoas. Portanto, eu acho que o que nos mais diferencia é acompanharmos aqui uma faixa etária, que vou dizer crítica sem qualquer sentido pejorativo, mas uma faixa etária decisiva na vida, onde o nosso caráter acaba por ser formado de uma forma em que uma coisa que, se olharmos num conjunto de final de vida, talvez em 80, 90 anos de vida, estes 10 anos, 12 anos que aqui passamos, é muito pouco percentualmente, mas são 10 anos que nos marcam muito para o resto do nosso caminho.
0: Maria Inês Serrazina, antiga responsável da espiritualidade das equipas jovens de Nossa Senhora.
1: A seguir contamos com a presença da Aura Miguel. Vamos olhar para esta semana e também para a atualidade no Vaticano.

0: pequenas grandes coisas na Renascença e agora, como sempre, recebemos a Aura Miguel, que está sempre atenta à agenda do
1: Pontor. Bom dia,
0: Aura. Bom dia, Aura, bem-vinda.
1: E houve aqui, assinalada ontem, uma preocupação, uma vez mais, este reforço da preocupação do Papa relativamente à paz.
2: É, sem dúvida, é talvez da maneira mais eficaz, ainda que muitos não acreditem, mas o Papa acredita que é oração. Ele já tinha pedido no mês de maio para nos unirmos a ele na oração pela paz no mundo e, para encerrar o mês de maio, escolheu rezar o terço junto de uma réplica do Santuário de Lourdes, que há no Jardins do Vaticano, mas associaram-se vários santuários no mundo.
1: Transmitindo ontem, Fátima. Exato. Também se associou.
2: Fátima, sem dúvida, tinha que ser, era estranho, claro, se não fosse. Mas é impressionante a adesão que isto suscitou. Portanto, é bonita a oração que se levou a pedir a paz, com santuários na Ucrânia, nas Filipinas, em Medjugorje, no Loreto, no Líbano. E por isso está ao alcance de todos. Já a Nossa Senhora de Fátima também nos pediu, parece uma tarefa quase utópica, mas o que é certo é que a oração tem muita força e isto foi mais uma prova.
0: Muito ligada à mensagem de Fátima. E o Papa apresentou a sua primeira encíclica, abordando a inteligência artificial, Laura.
2: Sim, é muito à frente. É um Papa americano cuja primeira encíclica se chama
0: Papa do Espírito Santo.
2: Também. Magnífica Humanitas, que é dedicada à salvaguarda da pessoa humana na era da inteligência artificial e é muito concreto ao mesmo tempo. Portanto, no fundo, ele diz que a tecnologia como tal não é contra a pessoa, nem é um mal em si, mas também não é neutra, porque assume a face daqueles que a idealizam, financiam, regulam e utilizam. Por isso, nesta encíclica, o Papa diz que é preciso construir a partir do bem e permanecer humano para que, enfim, haja ou cresça esta lógica de corresponsabilidade, da subsidiariedade e da comunhão. Portanto, no fundo, é uma encíclica ligada à doutrina social, portanto, reforça a doutrina social e inspirada, claro, no que foi a iniciativa de Leão XIII com a Rerum Novarum, mas uma encíclica para a era digital. E Leão XIV lembra que é preciso garantir acesso de oportunidades, proteger os mais vulneráveis, combater o ódio e a desinformação. Enfim, é uma encíclica profunda, mais de 100 páginas, que vale a pena, é isso mesmo que o Papa quer agora, estudar e, enfim, aplicá-la. E ele pede um código de ética sobre a inteligência artificial, que este código deve ser utilizado submetendo a critérios de justiça partilhada, porque senão quem controla a inteligência artificial vai impor a sua própria visão moral e o que o Papa pede é exatamente o oposto, que seja mais moral, mas a moral não pode ser decidida por poucos, deve estar ao alcance de todos, portanto implica um trabalho, quer na educação, quer nas escolas, quer, enfim, nos programadores, também um desafio aos programadores. E pede que, também pensar na utilização da inteligência artificial, por exemplo, na violência e na guerra, e por isso ele mesmo diz que é preciso desarmar a inteligência artificial para a retirar da lógica da competição militar, mas também da competição económica e cognitiva, quer dizer, porque as pessoas podem descobrir uma coisa e não partilhar, e isso depois pode ser manipulado a favor de interesses que nem sempre são a favor do homem, ou por isso o objetivo é afastar dos monopólios e impedir que domine os humanos. É uma tarefa ética, diz o Papa, mas também técnica e ecológica. Enfim, há muita coisa para dizer. Este espaço é mais curto.
1: Exato.
2: Também denuncia uma coisa terrível, que é o transhumanismo e o pós-humanismo, quando, enfim, as pessoas tentam fugir dos sofrimentos ou das limitações, das contrariedades, e pensar que através da técnica aliada ao humano que se tem mais chances. Enfim, é quase sem limites usar a técnica para cancelar o que é que define a dignidade do homem. Enfim,
1: é muito interessante que o Papa ele próprio quis apresentar esta
2: encíclica. Foi uma novidade. Pois. Foi uma novidade porque no mesmo manhã em que sai o texto, há uma sessão pública com várias intervenções à volta de vários destes aspectos que a encíclica aponta e aprofunda. Mas, claro, o destaque foi para o que o Papa disse. Também deu que falar um especialista, da linha mais avançada nesta aventura da inteligência artificial e no projeto Claude, que até é uma possibilidade de fazer guerra só através da inteligência artificial. Enfim, esse estava lá o fundador, que é novíssimo, portanto, um gênio certamente da informática. Mas o interessante foi o Papa e insistiu porque é que pediu o desarmar da inteligência artificial, e exatamente porque a Igreja quer trabalhar, ofereceu-se mesmo para trabalhar e já trabalha no desarmamento nuclear, sabendo que todos os grandes poderes técnicos podem afetar as vidas das pessoas. Por isso, este discernimento, é preciso um discernimento moral adequado e controle público, e portanto, assim como se já se está a trabalhar no desarmamento nuclear, que é sempre um serviço para a paz, do mesmo modo a inteligência artificial exige agora ser desarmada. E por isso há muitas novidades a aprofundar, que aconselho, obviamente, a leitura.
0: E falando de tecnologia, agora há duas curiosidades do Papa esta semana.
2: Sim. É bem divertido, se calhar até descobriríamos mais. Mas uma delas é logo no dia seguinte. Entretanto, é preciso explicar, o Papa sempre gostou de conduzir, de guiar carros. E os irmãos diziam isso muitas vezes, que achavam que ele, coitado, entre tudo, de certeza que se adaptava bem, que é missionário, mas talvez o que lhe custasse era não conduzir, que um dia destes, se calhar, ainda o íamos ver a guiar o Papa Móvel, em vez de estar lá atrás. Isso ainda não vimos. Mas já vimos, foi, de facto, mostraram as imagens, que a Ferrari fez um novo carro completamente elétrico, aliás, deu imenso furor, porque dizem que é feio e horrível, mas isso não é o ponto. O ponto é que o Papa vai sempre descansar para Castelo Gandolfo, não é? De segunda para terça, e eles foram lá levar-lhe o carro para ele mostrar o carro. Então vê-se, nós temos isso no nosso site, aconselho ir lá ver, que ele, todo contente, senta-se no lugar do condutor e diz: quem é que se atreve a entrar? E lá um dos seus secretários também se senta atrás e ele atentamente está a ouvir as explicações detalhadas de como é que se guia aquele carro. Nós não o vimos mesmo conduzir, vimos sentado com autoridade, eu acho que com vontade que ia guiar. Depois vê-se só o carro a ir, as traseiras do carro. Quem aqui ia conduzir, eu acho que era o Papa, mas não sei.
3: Não sabemos.
2: O outro episódio, também cómico, é que na audiência geral da quarta-feira há sempre depois pessoas que ele cumprimenta, e quem é que lhe apareceu? Um cão robô. Então também há no nosso site, vê-se, o cão robô a fazer graças, a ser comandado, e foi feito este, aspas, animal, não é? De metal.
3: Um brinquedo.
2: Sim, foi por uma escola bastante prestigiada em Itália, de robótica educacional, e portanto apareceram lá com um cão, assim, de robô, que já vê quem lhe chama. Nós, aliás, temos isso como título, um Vaticão. E o Papa, divertido, a observar as graças que o cão fazia, as habilidades através de um robô. Enfim, novas tecnologias que são inofensivas neste caso, que, enfim, mas que utilizá-las para o mal e para oprimir o homem.
3: Há sempre várias possibilidades.
2: Desvalorizar, né? O humano é sempre possível. Claro. E daí o alerta do Papa, e ao mesmo tempo a naturalidade com que ele o faz, o que demonstra que o Papa é um homem muito à frente, um homem das matemáticas e da ciência, e missionário, e portanto
3: isso.
2: Não é por acaso que certamente começou o seu pontificado com esta encíclica tão desafiante.
3: Papa, com quem estarás no próximo fim de semana em visita, não é?
2: Já estaremos no domingo, já em grande, já em grande momento, certamente.
3: Vamos acompanhando aqui tudo na Renascença.
0: Boa viagem, Aura.
3: Boa viagem, Aura. E já sabemos que à quinta-feira, às 8:15, temos a Tran-tibli. Exatamente. É. As pessoas têm que se acalmar imediatamente. Pronto, vamos dizer ao mesmo tempo assim.
0: As pessoas têm que se acalmar imediatamente. Exato. É um personagem incrível, realmente. Do Vasco Pereira Coutinho, que é aqui na Renascença, todas as quintas-feiras às 9:15.
3: 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Temos notícias às 10.

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3: Bom dia, são 10 horas, 9 nos Açores. Vamos para as notícias, mas antes os títulos em destaque.
4: Em Gaza, há 600 cristãos que garantem ajuda humanitária a milhares de pessoas, sublinha o padre David Meli, braço direito do cardeal Pizabala de Israel. No Diário da Guerra do Líbano, Israel conquista Castelo Hezbollah. Não há nada de novo quanto à educação especial nas escolas. É a crítica do MI, o Movimento de Inclusão Efetiva, que pede ao Governo que tome medidas urgentes. Filipa Nobre, porta-voz do movimento, exige soluções, nomeadamente para travar casos de agressões, que salienta são cada vez mais graves sobre crianças com necessidades educativas específicas. Na próxima semana, o MI vai insistir no pedido para uma audiência com o Ministro da Educação.
5: A ideia é nós percebermos efetivamente o que é que o Ministério da Educação e o que é que o Governo está a pensar fazer. Foi-nos dito que em maio haveria aqui uma consulta pública sobre algumas medidas a serem implementadas no próximo ano letivo. Até agora não sabemos nada, porque a legislação é uma coisa, é o que está no papel, mas depois o que se passa no dia-a-dia, as situações são cada vez mais gritantes, são mais graves. Muitos deles se refletem em atos de violência, violência física, violência psicológica.
4: Filipa Nobre, em declarações à jornalista Fátima Casanova. As tropas israelitas tomaram o castelo de Beaufort, no Líbano, com 900 anos de história, naquele que qualificam como um avanço significativo contra o Hezbollah. A operação surge 24 horas depois de um dos dias de fogo mais intensos do Hezbollah contra o norte de Israel desde o cessar-fogo de abril. E os cerca de 600 cristãos que permanecem em Gaza continuam a garantir ajuda humanitária a milhares de pessoas, sublinha o padre David Meli, a chanceler do Patriarcado Latino de Jerusalém. Em entrevista à Renascença e Agência Eclésia, o padre Meli, que é o braço direito do cardeal Pizabala, destaca o trabalho que a minoria cristã assegura na paróquia da Sagrada Família, a única paróquia católica em Gaza.
6: Os cristãos em Gaza, antes do começo da guerra, eram pouco mais de 1000. Agora são mais ou menos 600. É através dessa paróquia que podemos dar ajuda humanitária a dezenas de milhas de pessoas que não são cristãs adentro de Gaza. Temos distribuídas milhas e milhas de toneladas de ajuda humanitária ao longo dos últimos 2 anos, precisamente graças à presença desses 600 cristãos.
4: O padre David Meli, chanceler do Patriarcado Latino de Jerusalém, é o convidado de Renascença Eclésia deste domingo, a entrevista a não perder aqui na rádio dentro de meia hora, às 10h30 da manhã. Mais de 400 pessoas foram detidas na última noite em França nas celebrações da vitória do PSG na Liga dos Campeões. Só em Paris foram 283 os detidos, mas os confrontos verificaram-se em 15 cidades francesas. Há 7 polícias feridos, lojas danificadas e carros ardidos. A equipa bicampeã chega este domingo a Paris, onde a festa vai começar por volta da 1 da tarde, hora portuguesa, mediante apertadas medidas de segurança. O plantel, que inclui portugueses Nuno Mendes, Vitinha, João Neves e Gonçalo Ramos, vai ser recebido no Eliseu por Emmanuel Macron. A fechar o jornal, um post-it, a ponto 25 de abril, ainda está cortado ao trânsito no sentido Almada-Lisboa, até às 10h30 da manhã, por causa do passeio Pedal a Portugal, que integra as comemorações do 60º aniversário da ponte 25 de abril. Eu sou Pedro Mesquita, atualizo toda a informação aqui na Renascença, quando for meio-dia. Até lá.
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0: Nascença aos domingos com Dina Isabel e Oscar Daniel. Tenham um bom dia.
1: A seguir, o Padre Paulo Franco junta-se a nós para responder à pergunta de um dos nossos ouvintes e vamos saber qual é a forma certa de tomar a hóstia. É já a seguir à música.

0: Como sempre aos domingos, a oportunidade de fazer perguntas ao Padre Paulo Franco sobre dúvidas que tenha sobre fé. Pode mandar sempre um e-mail para dina.isabela.rr.pt ou para oscar.daniela.rr.pt. E esta semana temos uma dúvida, não é?
1: Temos sim. Aliás, nós sempre temos. Bom dia, Padre Paulo.
2: Bom dia, temos sempre muitas dúvidas. Cumprimentar o Oscar, a Dina e assim que nos escuta. Que é por si que nós aqui estamos.
1: Exatamente.
2: E, portanto, é sempre a pessoa mais importante para nós.
1: O Eduardo é a pessoa agora importante para esclarecer.
2: Porque é que vai estar aqui, aqui em cima da mesa.
1: Uma pergunta que é, diz ele, vou aproveitar para esclarecer uma dúvida. É para isso que aqui estamos. Qual é a forma certa de tomar a hóstia? Podemos trazer e tomar mais tarde?
2: Ora bem, o Eduardo faz duas perguntas na prática.
1: Certo.
2: Duas numa, é o chamado dois em um.
1: Dois em um.
2: Vamos lá, isso então. Então vamos tentar olhar para as duas questões e depois responder. Até porque a segunda que ele coloca está um bocadinho relacionada com a resposta à primeira. Então, a propósito desta pergunta, já não é a primeira vez que temos aqui perguntas sobre gestos na Eucaristia, não é? O ato de comungar é também um gesto que nós temos, de atitude de receber Cristo que se faz presente na Eucaristia, e que há aqueles que estão preparados, que nós costumamos dizer em estado de graça, estão preparados para receber a comunhão, então podem exatamente fazê-lo. E portanto, esta é o verbo que eu utilizei, receber a comunhão. Portanto, esse é o ponto de partida, não é? Portanto, o Eduardo utiliza a expressão tomar a hóstia, eu utilizo o verbo receber a Sagrada Comunhão. Só para clarificar aqui um bocadinho da terminologia. Bom, mas estava eu a dizer que já não é a primeira vez que falamos destes gestos eucarísticos, e cada vez que falamos deles, eu às vezes cito dois documentos. Eu acho que o Oscar e a Dina já estão habituados a estes documentos que eu cito. Um deles é a Instrução Geral ao Missal Romano, já falei várias vezes disto, e eu acho que já falei tanta vez que muita gente que nos ouve, se calhar, já o foi ler.
1: E não faz mal nenhum.
2: O objetivo é um bocadinho esse, porque mais do que as minhas explicações, há coisas mais importantes que aquilo que eu digo.
1: Mas às vezes é preciso saber interpretar o que está lá escrito.
2: É verdade. Mas, portanto, uma delas é a Instrução Geral ao Missal Romano, a outra, que de alguma maneira nasce também da interpretação e daquilo em que a Instrução Geral ao Missal Romano deixa alguma liberdade às conferências episcopais, que é os pronunciamentos dos nossos bispos sobre esta matéria. E há um ano atrás também, há 15 dias, 3 semanas, estivemos aqui a falar sobre a questão de como é que se estava na altura da consagração, penso que era isso.
1: Uhum. Se era de joelhos, era em pé, exatamente.
2: Em que eu citei exatamente esta nota pastoral da Conferência Episcopal Portuguesa, que saiu há cerca de um ano atrás, em maio de 2025, sobre a maneira como se vive a liturgia, e também, neste documento, os nossos bispos respondem à questão do Eduardo.
1: Então vamos lá.
2: Portanto, mais do que eu estar aqui a dizer coisas que possam não ser exatamente corretas.
1: Ah, não acredito nisso.
2: E também é uma forma de ensinar os nossos ouvintes, não é? É nós às vezes buscarmos as fontes
1: irmos
2: credíveis.
1: À fonte, exatamente.
2: Mas as credíveis, porque hoje em dia
1: isso é muito importante.
2: É muito importante nós sabermos triar o que é informação credível ou aquilo que nós chamamos a desinformação, não é?
1: Uma coisa segura é ouvir a Renascença.
2: É, nós somos
1: sempre
2: implacáveis nessa matéria.
1: Exato.
2: Então, a nota pastoral da conferência, como eu dizia, respondendo à primeira pergunta do Eduardo e citando a Instrução Geral ao Missal Romano nos números 160 e 161, diz exatamente: o comungante, ou seja, a pessoa que recebe a Sagrada Comunhão, recebe, isto é o texto, o pão eucarístico na boca ou na mão, como preferir. Portanto, primeira coisa, o Eduardo perguntava-nos como é que tomo, qual é o modo correto de tomar a hóstia, era assim esta expressão,
1: sim,
2: do Eduardo.
1: Sim.
2: Então, a maneira correta de nós recebermos a Sagrada Comunhão, aquilo que se chama o pão eucarístico, pode ser na boca ou na mão. A Igreja dá-nos esta liberdade. Independentemente do lugar onde recebemos, se é na boca, se é na mão, o que é importante é recebê-lo com cuidado, atenção, reverência, e, de alguma maneira, também com o sentido da adoração da presença real de Cristo. E essa atitude também dignifica aquilo que é esse momento, ou que deve ser esse momento, em que Cristo toma parte da minha vida, ou seja, entra nas minhas entranhas. Para quê? Para me transformar, porque os sacramentos santificam-nos, de maneira que nós nos transformemos à imagem de Cristo. E por isso nos alimentamos do corpo de Cristo. Portanto, primeira regra, na boca ou na mão. Quando é na mão, e a nota também acrescenta, as mãos devem ser estendidas, ambas as mãos, em direção ao ministro, colocando uma sobre a outra. Normalmente aquela que fica por baixo é a nossa mão destra, porque é essa que depois vai pegar na hóstia consagrada para a levar à boca. Há muitas pessoas que às vezes se aproximam pegando a hóstia, quase utilizando o polegar e o indicador para agarrar a hóstia. Não, a hóstia não sou eu que vou buscar a hóstia.
1: Tem que ser pousada.
2: Eu recebo, pois. Eu acolho. No fundo, não sou eu que tomo posse de Cristo. É Cristo que toma posse de mim. Portanto, e também pelo gesto, isso fica significado nesse momento. Portanto, sou eu que apresento as mãos para receber, eu não tomo posse de Cristo. É Ele que se entrega a mim, que me é dado pelo ministro, que atua na presença de Cristo nesse momento que me dá a comunhão, e que então depois, de forma imediata, continua o texto, para acolher com um gesto de reverência e respeito o corpo de Cristo, levo de imediato à boca, diante do ministro. Portanto, e aqui já estou a responder um bocadinho à segunda pergunta do Eduardo.
0: Importante essa parte.
2: Já estou a responder à segunda pergunta do Eduardo. Portanto, recebo-a nas minhas mãos estendidas, imediatamente pego na hóstia que foi colocada na minha mão e levo-a à boca. Faço diante do ministro. Ou, diz a nota também, deslocando-me ligeiramente para o lado, de modo a permitir a aproximação do fiel que se lhe segue. Ou seja, quando eu vou numa fila, como vem gente atrás, eu posso dar assim um passinho para o lado, mas sempre de frente, para o ministro, já não fica exatamente em frente dele, fica assim um bocadinho ao lado, e então aí comungo. Só depois disso é que eu retorno ao meu lugar. E depois o texto ainda acrescenta: haja a máxima atenção e cuidado para que não caiam por terra quaisquer fragmentos do Santíssimo Sacramento. A própria recepção devota deste Santíssimo Sacramento, na forma como a Igreja a dispõe, é em si mesmo um ato de adoração. Ou seja, o modo como eu também recebo a Sagrada Eucaristia e como eu comungo, é também uma forma de eu adorar Cristo presente em mim. E, portanto, o que é fundamental é que depois de comungar eu olho para a minha mãe, para a minha mão, para ver se por acaso fica algum fragmento, e se ficar, eu pego nele e comungo também, levo também à boca, porque também é o corpo de Cristo.
1: Não há desperdício.
2: Portanto, este cuidado é que deve ser tido em conta. Penso que expliquei.
1: Explicou.
2: Mas o Eduardo
0: faz uma segunda
2: como é que era a segunda pergunta?
0: Ele fala sobre hóstias consagradas, mas se não for é apenas pão.
1: Pois,
2: sim, mas ele ainda dizia qualquer coisa se levasse...
1: pode trazer para tomar mais tarde.
2: Exatamente. Mais tarde. Portanto, a resposta é clara. Não. Não.
1: Exato, ficou implícito.
2: A resposta é clara, não. Exatamente. E isso, portanto, se fosse para o lugar, poderia-se considerar até uma própria profanação. E aí, a segunda questão, também que o Oscar agora colocou, tem a ver com isso, não é? Portanto, nós não estamos a falar de pão, não é? Porque a hóstia, antes de ser consagrada, é pão.
1: Certo.
2: Não é? Porque foi a matéria que Jesus utilizou na última ceia. E assim como o vinho, que depois se transforma no sangue de Cristo. Portanto, mas quando ela está consagrada, é o corpo de Cristo. E é para ser consumido naquele ambiente sacramental e de celebração comunitária. Não é um ato privado. Não é uma coisa que eu faço privadamente. E, portanto, a Igreja proíbe, claramente, eu nem digo desaconselha, digo proíbe, claramente, que essas as hóstias consagradas possam ser para uso individual das pessoas. Portanto, não as podem levar para o lugar, nem levar para casa a hóstia consagrada. Até para evitar risco de profanação, perdas acidentais e preservar, naturalmente, este sentido eucarístico e comunitário da missa. Há uma exceção. Vamos falar da exceção, porque quem já ouviu que começa já a dizer, então, e os doentes quando comungam em casa?
1: Essa
2: é a exceção.
1: Claro.
2: Essa é a exceção, e efetivamente a Sagrada Comunhão pode ser levada para fora da Eucaristia.
1: Mas é um ministro que leva,
2: ou
1: não é?
2: Da missa, mas, cá está, é um ministro chamado ordinário, salve seja, não é? Ordinário no sentido comum, que é a sua missão, como são os clérigos, ou um ministro extraordinário da comunhão. Ou seja, pessoas que estão autorizadas, capacitadas e, de alguma maneira, nomeadas pelo Bispo Diocesano para o realizarem com os critérios e os cuidados para os quais também são alertados, claro, e que devem respeitar. E aí sim, as pessoas que estão impedidas de participar na missa fisicamente podem pedir e receber a comunhão em suas casas, num ambiente de uma pequena celebração que se faz para esse efeito, levada por esse ministro que administra a comunhão.
0: Então, muito isso, porque aí acontece igreja, porque pode ser um leigo,
2: claro,
0: ministro, a levar a Cristo,
2: que é instituído nessa função,
0: tão
2: nesse
0: bonito
2: ministério. Claro, claro.
1: Muito bem, muito obrigada, Padre Paulo. Ficou esclarecido, Eduardo, e nós também cada vez mais
2: muito
1: esclarecidos.
2: Bem.
1: Manda a sua pergunta, já sabe, dina.isabela@rr.pt, oscar.daniel@rr.pt.
2: E eu acho que nem de propósito, porque para nesta semana que estamos hoje a começar, vamos celebrar o Dia do Corpo de Deus, é já na próxima quinta-feira. Eu acho que esta pergunta até veio a propósito. Obrigado, Eduardo, porque assim nos
1: pois
2: ajuda
1: veio.
2: Também.
1: Ainda nem tinha feito essa analogia, é verdade.
2: Eu também não, lembrei-me agora, a viver este mistério. E este sacramento da Eucaristia aqui presente na hóstia consagrada. Obrigado, um santo domingo a todos e uma boa semana.

0: Vamos então, está na altura da atualidade religiosa aqui na Renascença com Henrique Cunha. Bom dia, Henrique.
1: Bom dia.
2: E começamos com a solenidade do Corpo de Deus.
1: Uma solenidade que tem como grande tradição religiosa a habitual procissão do Corpo de Deus. Em Lisboa, a grande manifestação pública de fé da próxima quinta-feira tem início às 5 da tarde e vai ter este ano um percurso diferente, iniciando e terminando na Sé Patriarcal. O novo trajeto inclui agora a Praça do Município, a Rua do Arsenal e também a Praça do Comércio. No Porto, a procissão tem início logo após a celebração de vésperas, na Sé Catedral, às 4 da tarde. A procissão vai passar, como é habitual, pela Rua de Santo Ildefonso e pela Praça da Batalha, terminando no Terreiro da Sé com a bênção do Santíssimo Sacramento e uma alocução do Bispo Dom Manuel Linda.
0: E Henrique, esta semana que agora termina também ficou marcada pela entrevista à Renascença do Presidente da Conferência Episcopal Portuguesa.
1: Uma entrevista em que Dom Virgílio Antunes volta a garantir que não há dossiês fechados e onde reforça a vontade no combate aos abusos, a defesa da sinodalidade e a importância das instituições sociais na luta contra as assimetrias e a pobreza. O também Bispo de Coimbra acredita na vinda do Papa a Portugal no próximo ano e promete uma igreja interventiva.
3: O ser interventivo significa não ter de comentar cada acontecimento, cada caso, cada lei, cada reação, mas apresentar com certeza os princípios importantes e, em alguns casos, porventura, ter que dizer por aí não vamos, esse não é o nosso modo de ver, esse não é o nosso modo de pensar, essa não é a doutrina da Igreja.
1: Dom Virgílio Antunes, o Presidente da Conferência Episcopal Portuguesa, numa entrevista de Ina e Oscar, já disponível no site da Renascença.
2: É não perder. E esta quinta-feira arranca o 15º Congresso da União das Misericórdias Portuguesas.
1: É uma iniciativa que vai debater o futuro do setor social em Portugal. O encontro vai decorrer no auditório do Fórum Braga. Vai ser aberto pelo Presidente da República e tem como tema a atualidade de uma evolução segura. Manuel Lemos, o Presidente da União das Misericórdias Portuguesas, sublinha a importância do Congresso como momento de reflexão sobre o rumo a seguir.
4: Encontrar-nos para conversar, para estar juntos, para trocarmos alegrias e tristezas, e, portanto, para conversarmos um pouco sobre o que é a nossa missão e como é que ajustamos a nossa missão ao vir coletivo de sociedades em rápido desenvolvimento como é a sociedade portuguesa, com problemas muito específicos e como é que nós nos podemos, dentro desses problemas, colocar para continuar a ajudar os que mais precisam.
1: Manuel Lemos, o Presidente da União das Misericórdias Portuguesas. O Congresso da União das Misericórdias começa na quinta-feira, dia do Corpo de Deus, e decorre até sábado.
0: E este é o fim de semana da campanha de recolha de alimentos do Banco Alimentar. Neste fim de semana, então, o Presidente da Confederação do Voluntariado apela à participação dos voluntários na campanha de recolha de alimentos e pede maior visibilidade para o Ano Internacional dos Voluntários.
1: Nestas declarações à Renascença, Eugénio Fonseca pede maior colaboração da parte do Governo na promoção do Ano Internacional dos Voluntários. O responsável diz que é preciso dar mais visibilidade a esta realidade. E neste Ano Internacional, Eugénio Fonseca diz que gostaria de ver aumentado em 26% o número de voluntários em Portugal.
5: O objetivo do Ano Internacional dos Voluntários é reconhecer o trabalho daqueles que já são voluntários e trazer mais para a causa do voluntariado. Nós gostávamos, dado que é 2026, o Ano Internacional do Voluntariado dos Voluntários, nós gostaríamos que aumentasse em 26%. Temos assim esta métrica de 26%, o número de voluntários em Portugal. Agora é preciso fazermos ações para que isso aconteça.
1: Eugénio Fonseca, por sua vez, a Presidente da Federação Portuguesa dos Bancos Alimentares contra a Fome, insiste no alerta sobre o aumento das dificuldades económicas das famílias portuguesas devido ao peso da habitação, da energia e também da alimentação nos orçamentos mensais. Isabel Jonet revela que essas dificuldades também se refletem no aumento de pedidos de apoio das instituições.
6: O que temos verificado é que há um aumento dos pedidos das instituições e das pessoas. Prevemos que nos próximos meses este aumento dos pedidos ainda se vá manter. Não temos perspectiva da situação melhorar.
1: Isabel Jonet admite que a procura por apoio alimentar deverá continuar a crescer nos próximos meses e apela Dina e Oscar à solidariedade dos portugueses nesta campanha nacional de recolha de alimentos que vai decorrer até ao final do dia de hoje.
2: Já não tenho idade para isto, não é? Mas, Henrique, estão abertas as inscrições para a Jornada Mundial da Juventude de Seul.
0: Quem disse isso?
1: Sim. Não vamos discutir isto.
0: É verdade.
1: A Jornada Mundial da Juventude de Seul está prevista para decorrer entre os dias 3 e 8 do próximo ano e o Departamento Nacional da Pastoral Juvenil apresenta nas normas de participação uma estimativa de custos para a peregrinação entre os 1.900 e os 2.300 euros, com um primeiro pagamento de 150 euros até ao próximo dia 27 de junho e um segundo pagamento no mesmo valor até ao dia 27 de julho. O cardeal Dom Américo, que já tem mais de 40 anos, foi o primeiro a inscrever-se para este encontro mundial.
0: Mas estava aqui a pensar, sim, já tem, mas de facto ele tem uma experiência em Jornada Mundial da Juventude que lhe dá esta facilidade de inscrição. E já que falamos de juventude, merece uma referência os 50 anos das equipas de jovens de Nossa Senhora.
1: Sim, as equipas jovens de Nossa Senhora celebram este domingo os 50 anos do movimento e já esta manhã tivemos a oportunidade de ouvir aqui o testemunho de Maria Inês Serrazina, antiga responsável da espiritualidade das equipas. A iniciativa vai decorrer entre o meio-dia e as 7 da tarde na Quinta da Melhorada, em Santarém. A missa celebrativa será presidida pelo cardeal Dom José Tolentino de Mendonça, antigo padre assistente das equipas jovens de Nossa Senhora. O bispo de Santarém, que é o anfitrião, Dom José Traquina, irá concelebrar, assim como atuais e antigos padres assistentes.
0: Oh, Oscar, tu lembras-te de nós os dois termos ido a Fátima apresentar uma festa dos 50 anos?
2: Lembro-me.
0: Não das equipas jovens, mas das equipas de Nossa Senhora.
2: Já foi há tanto tempo.
0: Pronto, agora é aqui
2: por isso
0: das
2: é que eu já tenho
0: jovens.
2: Ido a pedir a Seul.
0: Exato.
2: E olha aí,
1: a minha sugestão.
2: É isso mesmo, ia-te perguntar a tua sugestão.
1: Pois, porque se aproxima a época de férias, eu vou sugerir leitura. O livro As Senhoras do Monte Santo, da autoria de Risoleta Pinto Pedro, é uma edição deste mês de maio, da Bertrand, e é o resultado das conversas às quintas-feiras que decorreram no Centro Social e Paroquial de São Vicente de Paulo, em Lisboa. Na síntese que a editora disponibiliza, fala-se dos anjos da guarda das senhoras protagonistas destas histórias, histórias que são praticamente literais, de acordo com aquilo que diz Risoleta Pinto Pedro.
0: Pois, deve ser bem interessante. Uhum. Há histórias perdidas aí no nosso país, contadas aqui com muitos anos de
2: experiência. E as histórias alimentam-nos.
0: Exatamente.
1: Fica esta sugestão.
0: Então, daqui a bocadinho encontramos... Ah, não, não nos encontramos, porque quem se encontra comigo e com o Oscar para a entrevista Renascença Eclésia desta semana é a Ângela e o Otávio, mas podemos aqui, mais uma vez, dizer quem é o convidado.
1: O convidado é um padre da paróquia de Gaza, é um assistente do Patriarca de Jerusalém.
0: Muito bem.
1: Uma entrevista que vai falar naturalmente da situação de Gaza, da faixa de Gaza.
0: Muito obrigada, Henrique. Até para a semana.
2: Até para a semana, Henrique.
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0: Hoje é dia de céu pouco nublado, mais nuvens no litoral norte e centro durante a manhã, céu nublado nos Açores e na Madeira, se bem que nos Açores há possibilidade de chuva fraca.
2: Vamos ter máximas de 24 para o Porto, 29 para Lisboa e 35 para Faro, nas ilhas Ponta Delgada com 21 graus de máximo e 25 para Funchal.
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0: O chanceler do Patriarcado Latino de Jerusalém, ou convidado da Renascença e da Agência Eclésia, e numa entrevista conduzida pela Ângela Roque e pelo Otávio Carmo, lembra que as peregrinações, cada vez menos, são uma importante forma de ajudar e que não se realizarem têm, de facto, um grande impacto.
25: Tem um impacto muito grande, negativo. A ausência dos peregrinos é uma ausência de uma presença que é natural a Terra Santa. Sim. Não é uma coisa de afora. A presença dos peregrinos é uma grande graça para a comunidade cristã, e não somente para a comunidade cristã, para todos os que não são cristãos, que vêm um testemunho concreto de um mundo que muitas vezes parece ser muito longe da realidade do Oriente Médio, mas que em realidade está conectado. Então, é um momento, e o patriarca já falou muitas vezes disso, para demonstrar uma cercania, ficar perto na oração e, na medida do possível, também, como já tem, com pequenas peregrinações. Pode ser não de grandes números, mas de quantidades mais pequenas, mais miradas, até um momento no qual se poderão fazer peregrinações mais grandes e pertas da realidade. Então, a visita às paróquias, aos grupos de jovens, às realidades dos scouts, é uma das formas concretas de animar a comunidade local e que a comunidade local aprecia muito.
26: Continua a conseguir garantir também ajuda humanitária no terreno? A Igreja continua a dar essa resposta?
25: Com certeza, o Patriarcado Latino continua a dar uma resposta de ajuda humanitária, principalmente em três campos. Uno é a assistência com comida, com bens de primeira necessidade. A segunda é uma assistência educativa. As nossas escolas educam cada ano mais ou menos 20 mil jovens. A maioridade deles não são cristãos. Então, lá tem também uma plataforma cultural para conhecer o outro, criar umas amizades que permanecem para o resto da vida. E a terceira forma de ajuda é a saúde, é ajudar em campo médico. Então essas três formas continuam, precisamos da ajuda do público, da ajuda da Igreja Universal, para poder continuar a proporcionar essa ajuda.
26: Qual é a maior urgência hoje?
25: Eu diria que a maior urgência e a que tem mais futuro é a educação. Então, cremos em invertir na educação. Temos um canal concreto através do sítio do Patriarcado Latino, www.lpj.org, para proporcionar doações. E essas doações dão bolsas de estudo e permitem também de manter muitas famílias que trabalham ao interno das escolas católicas, por exemplo, como professores, como administrativos. Essa é uma forma concreta também de dar um suporte à Igreja em Terra Santa.
1: Além das estruturas educativas e do trabalho da Caritas de Jerusalém, há um foco que é muito mediático, que é a presença em Gaza da paróquia da Sagrada Família. Esta comunidade católica, neste momento de guerra, quantas pessoas é que está a apoiar?
25: Os cristãos em Gaza, antes do começo da guerra, eram pouco mais de 1000. Agora são mais ou menos 600. Então, um número que há baixado muito, a causa também das mortes e das emigrações. Mas esse pequeno grano de fé ajudado muitíssimas pessoas que não são cristãs ao longo do tempo, porque é através dessa paróquia que podemos dar ajuda humanitária a dezenas de milhas de pessoas que não são cristãs adentro de Gaza. E temos distribuídas milhas e milhas de toneladas de ajuda humanitária ao longo dos últimos 2 anos, precisamente graças à presença desses 600 cristãos. Então é um pouco a parábola de Jesus que fala da levadura, é ser uma levadura que fermenta, exatamente.
1: Este ano o Sr. Patriarca Latino de Jerusalém, o Cardeal Pierre Batista Pizzaballa, publicou uma importante carta pastoral sobre a Igreja na Terra Santa. Há uma passagem que gostaria de comentar, que me chamou muita atenção, em que fala que a guerra se tornou objeto de um culto idolátrico e denuncia o fracasso da comunidade internacional. Nós vemos que a guerra persiste. A partir de Jerusalém, da sua experiência pessoal, como é que observa esta mudança de paradigma global em que o conflito parece inevitável?
25: Não poderia responder essa pergunta sem falar de Jesus Cristo. O patriarca, na carta, fala da luz do Cordeiro. Essa é a chave. Essa é a chave. O que nos permite de ver a história com todas as suas faltas e heridas de forma nova é a luz do Cordeiro. O que quer dizer isso?
1: A ideia de que o mal no fim não vencerá.
25: A certeza que o mal ao fim e mesmo agora não está vencendo, mas também a capacidade de dizer: é verdade que não posso solucionar todos os problemas, mas sim tem problemas que eu posso e devo solucionar. Então é o discernimento. A luz do Cordeiro te dá discernimento na situação na qual tu estás hoje para identificar quais são as oportunidades que podes solucionar e fazer e actuar.
26: Pensa que a comunidade internacional, neste caso, tem feito tudo o que está ao seu alcance para travar a violência?
25: Não conheço as capacidades gerais da comunidade internacional. Acho que hemos visto, e o patriarca fala disso, que algumas coisas que tínhamos pensadas como conceitos preconcebidos, intocáveis, não han dado resultados. Então, temos que, como comunidade internacional, interrogar-nos aos níveis mais altos para ver o que ha funcionado, o que não ha funcionado, como podemos trabalhar concretamente para chegar a um funcionamento melhor. Porque está claro que hemos visto algumas bancarrotas do sistema, algumas situações que não han tomado em conta para nada o direito internacional, e temos que ver quais são as situações que podem ser melhoradas.
26: Em termos da comunidade internacional,
25: sim,
26: há outras guerras,
25: sim,
26: que têm dispersado a atenção, ou seja, olha-se mais para outros conflitos e não tanto para este específico da Terra Santa?
25: Não sei se posso estar de acordo com essa afirmação, porque é muito difícil fazer uma comparação da dor.
26: Uhum.
25: É, tem conflitos muito grandes, por exemplo, em Sudão, com centenas de milhares de mortos.
26: Que também parecem esquecidos.
25: E temos a situação agora no este europeu, que ainda continua. E temos muitas situações de violência no mundo, muito difícil dizer à comunidade internacional, não fiz ou fiz.
26: Uhum.
25: Eu acho que o ponto aqui é em tentar encontrar uma linguagem e uma forma, e isso também é um rol importante dos médias e dos médias católicos. Como podemos falar e fazer de uma forma construtiva? Não somente indicar qual é a herida, mas qual é também a cura.
1: Vi que escreveu num texto, quando lhe pediram um comentário à criação cardenalícia do patriarca Pizzaballa, que a Terra Santa é um lugar onde todos são chamados a encontrar-se. É uma mensagem que os líderes cristãos passam repetidamente. Essa vocação de Jerusalém, de uma cidade, uma casa de portas abertas, como é que ela se vive numa realidade de bloqueios, de desconfiança e de conflitos?
25: Eu lembro uma coisa que me diz um exorcista uma vez. Os lugares onde tem a mais forte manifestação de Deus, tem perto os lugares onde se tem também uma manifestação muito forte do diabo. Então, a Terra Santa, sem dúvida, é um lugar onde tem toda a realidade da encarnação, a encarnação e da história da salvação. O mal que nós vemos em Terra Santa, não somente nesse momento, é também conectado a uma guerra espiritual em contra dessa realidade salvífica. E como pessoas de fé, estamos chamados a reconhecer isso e a actuar de consequência.
1: Pergunto-lhe se aquele muito mediatizado incidente da restrição do acesso ao Santo Sepulcro no Domingo de Ramos já está superado, em primeiro lugar. E em segundo lugar, vimos que, infelizmente, no contexto de guerra, dá a impressão que os católicos passaram a ser alvo nas ruas e de algumas operações militares também, de agressões especificamente pela sua condição de cristãos.
25: Acho que esse incidente que aconteceu domingo de Ramos manifestou a importância global da Igreja do Santo Sepulcro, a relevância universal de Jerusalém. E, novamente, é importante olhar a história, olhar o passado com um discernimento que nos permite de aprender. Não tanto de dizer, fizeram bem, fizeram mal, isso é importante, mas uma parte do discurso, temos que aprender que, para mim, o que essa coisa reforçou em mim é a consciência profunda que Jerusalém, que é a Basílica do Santo Sepulcro de Nosso Senhor Jesus Cristo, tem uma importância mundial, global, não somente para os cristãos, sino para toda a comunidade internacional. E isso é, sem dúvida, uma estrela que temos que seguir e atuar de consequência, a todo nível.
26: No momento em que tantos cristãos sentem a tentação de sair da Terra Santa, de onde pode vir hoje a alegria e a esperança de quererem permanecer?
25: O patriarca fala muito claramente que essa alegria vem do encontro, o encontro com a pessoa de Jesus Cristo. Esse encontro não pode prescindir de uma realidade dura, que na teologia cristã chamamos a cruz, mas não estamos sós. A alegria procede, sobretudo, quando experimentamos a providência de Deus em situações límite. Isso não transforma a situação, cambiando-la, fazendo de uma situação difícil uma situação fácil, mas nos dá a força para ficar adentro dessa situação como um barco na tempesta, seguros que não estamos sós. Então, os cristãos que descobrem isto, mesmo aqui em Portugal, frente ao preço da gasolina que vai subindo, têm uma esperança concreta. Eles sabem que não são sós frente a coisas que eles não dominam.
1: Nós sabemos que, infelizmente, o nome de Deus e os textos sagrados são muitas vezes usados para justificar atos de violência e de guerra. Neste ambiente de ódio, muitas vezes, infelizmente, também de ódio profundo, Como é que os católicos abrem caminho também na Terra Santa para o diálogo com os seus irmãos judeus, com os seus irmãos muçulmanos?
25: O testemunho de Cristo. Isso quer dizer, como fez o Jesus, muitas vezes acolher sobre si os defeitos dos outros. Isso não quer dizer que o outro não tenha defeito. Isso não quer dizer que o outro é perfeito e que nunca comete um erro. Mas no diálogo, na relação, essa atitude permite de ser uma pessoa que acolhe. Então é a acolhida cristã, que é parte do testemunho cristão, que pode levar a ser um fermento adentro da nossa sociedade, que pode dar, e nós vemos isto, dar frutos bons, frutos de diálogo, frutos de construção comum, frutos que levam ao meio de uma história difícil, às zoas onde a gente pode experimentar essa alegria concretamente.
1: E ainda há pouco falava da questão da educação e das escolas. Estamos a falar de jovens. É possível ensinar estes jovens de diferentes confissões, de várias origens, a discordarem com respeito no atual clima da Terra Santa?
25: Sim. Os jovens precisam de guias. Actuam muitas vezes por imitação. Então temos que estar muito atentos à formação dos formadores e à educação de grupos de jovens. Por exemplo, o Patriarcado Latino, graças ao Patriarca, o Cardenal Pizzaballa, ha começado centros de formação teológica em língua árabe para os cristãos locais, nos quais se fala da Trindade, da divindade de Cristo, também da doutrina social da Igreja, da Sagrada Escritura, das diferenças do movimento ecumênico. Tudo isso cria um ambiente que forma pessoas que depois serão formadores de formadores. É um trabalho difícil, lento, mas é um trabalho que, como uma boa planta, pode dar fruto.
26: Aproximamos mesmo do final da nossa conversa e olhando de novo para o seu percurso pessoal, que referimos no início, é arquiteto de formação, formou-se nos Estados Unidos, mais tarde estudou teologia dogmática em Roma e está agora no coração administrativo e pastoral da Igreja em Jerusalém. De que forma é que essa sua mente de arquiteto também o ajuda nesta difícil tarefa de projetar caminhos de diálogo e de tentar reconstruir pontes numa terra em ruínas?
25: Eu lembro uma frase que me escreveu uma das minhas irmãs de carne quando saí da casa. Mandou uma mensagem, me falou: não sabemos o que vas a fazer com esses talentos que Deus te deu. Poderias construir casas ou poderias ajudar a construir a igreja. Eu acho que a providência de Deus me ajudado a seguir esse caminho e he visto que tudo o que Deus tem feito comigo é por um motivo que não entendo imediatamente, no momento, mas depois leva um fruto. Então, com certeza, tudo o que Deus ha feito na minha vida pode ser utilizado para um bem, incluso no diálogo, no contato com pessoas que procedem de uma história, de uma cultura totalmente diferente da minha, mas nos encontramos em uma boa relação.
2: Pequenas grandes coisas.
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4: Vem a Eucaristia, transmitida em direto do Santuário do Imaculado Coração de Maria Cerejais.
3: Alfândega da Fé.
4: Tão bonito Cerejais, gosto deste nome. Preside esta celebração Dom Nuno Almeida, Bispo de Bragança Miranda, concelebrada pelo Padre Manuel Ribeiro, reitor do Santuário.
3: Continuação de um bom domingo para si, pequenas grandes coisas, de novo no próximo domingo.
4: Bom domingo.

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Bom dia, caros ouvintes. A Renascença, emissora católica portuguesa, está a transmitir diretamente do Santuário do Imaculado Coração de Maria de Cerejais, em Alfândega da Fé, na Diocese de Bragança Miranda, a Eucaristia da Solenidade da Santíssima Trindade e da peregrinação anual a este santuário. Presidirá esta celebração Dom Nuno Almeida, Bispo de Bragança Miranda, concelebrando o reitor do santuário, o Padre Manuel Ribeiro. A animação litúrgica estará a cargo dos coros de Alfândega da Fé e de Cerejais, dirigido por Hélder Pousada e acompanhados ao órgão por Áurea Silva. Consigo e ao longo de toda esta celebração estarão também Sérgio Carvalho nos comentários à liturgia de hoje e José Luís Moreira na captação ao vivo. Dentro de momentos, iniciamos a celebração cantando com o coro Pai, Filho e Espírito Santo, ó Santíssima Trindade.

Em nome do Pai, do Filho e do Espírito Santo, o Senhor esteja convosco. Queridos irmãos, queridas irmãs, somos convocados, acariciados, acompanhados por Nossa Senhora, Mãe da Igreja, Nossa Mãe, nesta grande e bela peregrinação anual a este Santuário do Imaculado Coração de Maria de Serjais. É como que um eco belo do Santuário de Fátima, em terras maravilhosas de Trás-os-Montes. Com Maria caminhamos e com ela contemplamos e adoramos o mistério central da nossa fé, Deus Trindade de Amor. A Eucaristia é a celebração do amor do Pai na entrega do Filho, pela força do Espírito. Então, quero saudar a todos os peregrinos com muita

0: Maria, também como bispo desta diocese de Bragança Miranda, saudar o Sr. Padre Manuel Ribeiro, parco e pastor, as irmãs vitorianas que aqui trabalham, saudar todas as autoridades presentes, todos os que se empenham a servir o bem comum e a comunidade. Esta nossa grande Assembleia abraça todos os que nos acompanham pela Rádio Renascença. A todos saudamos com amizade, especialmente os doentes, os idosos, os mais sós, sem esquecer os nossos imigrantes e todos aqueles que viajam. Confiemo-nos ao poder, ao amor do Pai, do Filho e do Espírito Santo. Desde já, demos glória a Deus, comunidade de vida e de amor. Reconheçamos os nossos pecados, pedindo perdão para assim celebrarmos dignamente os santos mistérios. Confessemos os nossos pecados. Confesso a Deus Todo-Poderoso e a vós, irmãos, que eu pequei muitas vezes pensamentos e palavras, atos e omissões. Por minha culpa, minha culpa, minha tão grande culpa. E peço à Virgem Maria, aos anjos e santos e a vós, irmãos, que rogueis por mim a Deus Nosso Senhor. Deus Todo-Poderoso, tenha compaixão de nós, perdoa os nossos pecados e nos conduza à vida eterna.
1: Amém.
0: Senhor, tende piedade de nós.
1: Senhor, tende piedade de nós.
0: Cristo, tende piedade de nós.
1: Cristo, tende piedade de nós.
0: Senhor, tende piedade de nós.
1: Senhor, tende piedade de nós.
0: Glória a Deus nas alturas e paz na terra aos homens proclamados. Senhor Deus, Rei dos céus, Deus Pai Todo-Poderoso, nós vos louvamos, nós vos bendizemos, nós vos adoramos, nós vos glorificamos, nós vos damos graças pela vossa imensa glória. Senhor Jesus Cristo, Filho Unigénito, Senhor Deus, Cordeiro de Deus, Filho de Deus Pai, vós que tirais o pecado do mundo, tende piedade de nós. Vós que tirais o pecado do mundo, acolhei a nossa súplica. Vós que estáis à direita do Pai, tende piedade de nós. Só vós sois o Santo, só vós o Senhor, só vós o Altíssimo Jesus Cristo, com o Espírito Santo,
1: na glória de Deus Pai. Amém.
0: Oremos. Deus Pai, que revelastes aos homens o vosso admirável mistério,

0: Neste domingo da Santíssima Trindade, as leituras mostram-nos um Deus que ama, perdoa, salva e permanece no meio do seu povo. A primeira leitura mostra-nos um Deus próximo do povo, que não abandona aqueles que ama.
1: Leitura do livro do Êxodo. Naqueles dias, Moisés levantou-se muito cedo e subiu ao monte Sinai, como o Senhor lhe ordenara, levando nas mãos as tábuas de pedra. O Senhor desceu da nuvem, ficou junto de Moisés e proclamou o nome do Senhor. O Senhor passou diante de Moisés e proclamou: O Senhor é um Deus clemente e compassivo, sem pressa para se indignar e cheio de misericórdia e fidelidade. Moisés caiu de joelhos e prostrou-se em adoração. Depois disse: Se encontrei, Senhor, aceitação a vossos olhos, digne seu Senhor caminhar no meio de nós. É certo que se trata de um povo de dura cerviz, mas vós perdoareis os nossos pecados e iniquidades e fareis de nós a vossa herança. Palavra do Senhor.
0: Graças a Deus. Hoje o cântico será retirado do livro de Daniel e será esse texto que será o salmo responsorial de um grande hino de louvor e adoração. Unamo-nos aos jovens da fornalha ardente e levemos a nossa voz para glorificar Deus pelos séculos sem fim.

0: Na segunda leitura, São Paulo deixa uma das mais belas fórmulas da fé cristã. O apóstolo deseja à comunidade a graça de Cristo, o amor do Pai, a comunhão do Espírito Santo. Nestas palavras está resumido o mistério da Santíssima Trindade.
1: Leitura da segunda epístola do apóstolo São Paulo aos Coríntios. Irmãos, sede alegres, trabalhai pela vossa perfeição, animai-vos uns aos outros, tendo os mesmos sentimentos, vivei em paz. E o Deus do amor e da paz estará convosco. Saudai-vos uns aos outros com o ósculo santo. Todos os santos vos saudam. A graça do Senhor Jesus Cristo, o amor de Deus e a comunhão do Espírito Santo estejam convosco. Palavra do Senhor.
0: Com o cântico de Aleluia aclamamos o Evangelho. O Evangelho apresenta-nos uma das frases mais conhecidas de toda a Sagrada Escritura. Deus amou tanto o mundo que entregou o seu Filho unigênito. Escutemos e aclamemos o Senhor.

0: Deus amou tanto o mundo que entregou o seu Filho unigênito para que todo homem que acredita nele não pereça, mas tenha a vida eterna. Porque Deus não enviou o seu Filho ao mundo para condenar o mundo, mas para que o mundo seja salvo por ele. Quem não acredita nele já está condenado, porque não acreditou no nome do Filho unigênito de Deus. Palavra da salvação.
1: Glória a vós, Senhor.
0: Por este Santo Evangelho.
2: Acabamos de escutar a leitura do Evangelho. Segue-se a homilia que Dom Nuno Almeida, Bispo de Bragança, Miranda, nos vai dirigir.
3: Queridos irmãos, queridas irmãs, no centro da nossa fé está o mistério indizível da Santíssima Trindade. E esta solenidade convida-nos a adorarmos filialmente Deus Amor. Deus é mistério de amor, mistério de amor divino e pessoal. O amor dado no Pai, acolhido no Filho e comunicado pelo Espírito Santo. Adoramos, contemplamos Deus, origem de todas as coisas, antes de nós, a quem chamamos Deus Pai. O Pai é a fonte eterna do amor. Deus conosco, Emmanuel, nosso companheiro na peregrinação da vida, a quem chamamos o Filho. O Filho é na Trindade eterno acolhimento, com gratidão infinita. Adoramos Deus em nós, no mais profundo do nosso ser, a quem chamamos Espírito Santo. O Espírito Santo, o amor que une o Pai e o Filho e que transborda e atua na criação e no coração de cada um de nós. Fomos criados à imagem e semelhança de Deus, por amor e para o amor. Aprendamos hoje do Pai a sermos sempre os primeiros a amar. Aprendamos do Filho a acolher, agradecer e a deixar-se amar. Como o Espírito Santo e com o Espírito Santo, procuremos sempre unir, perdoar, reconciliar. Tocaremos assim um pouco de paraíso, assim na terra como no céu. Fomos criados por amor e para o amor. Amados, somos chamados sempre a amar. Compreendemos melhor hoje porque nos pesa a solidão. Compreendemos melhor nesta solenidade porque nos pode desumanizar o isolamento. Compreendemos melhor porque nos pode escravizar o individualismo. E compreendemos melhor porque nos pode destruir o egoísmo, porque fomos criados por amor e para o amor. O Papa Leão XIV, na sua primeira encíclica, publicada há poucos dias, com o título Magnífica Humanidade, diz-nos simplesmente: cuidemos das relações. A cultura digital multiplica as conexões e oferece novas possibilidades de encontro. No entanto, o coração humano conserva uma necessidade inalienável de proximidade. Convido, escreve o Papa, a perseverar nos lugares e nos momentos em que a presença física continua a ser decisiva. A presença física continua a ser decisiva. E o Papa dá alguns exemplos. A mesa partilhada, a comunidade cristã, a comunidade paroquial, que se reúne, a visita a quem está só e o serviço aos mais pobres. Quando falamos de Santíssima Trindade, referimo-nos ao imenso mar de amor que é Deus e há em Deus. A Santíssima Trindade é este amor eterno, inesgotável, que une desde sempre as três pessoas divinas, o Pai, o Filho e o Espírito Santo. E o Espírito Santo, o amor que une o Pai e o Filho, é amor transbordante, derramado no mundo e nos nossos corações. Neste santuário, eco do Santuário de Fátima, na conclusão do mês de Maria, nós rezamos: Virgem e Mãe Maria, atenta à vontade do Pai, movida pelo Espírito, acolhestes o Verbo da vida na vossa fé humilde. Ensina-nos a dizer sempre sim ao amor. Deus, Pai de amor, como Maria, te entregamos a nossa vontade. Deus, Filho, graça do alto, como Maria, tua e nossa mãe, te entregamos a nossa humanidade. Deus, Espírito de comunhão, como Maria, te entregamos a nossa decisão de em cada dia e em cada hora recomeçarmos sempre a amar. Amém.
2: Escutamos a homilia de Nuno Almeida, Bispo de Bragança Miranda. Nas palavras que nos dirigiu, referiu que fomos criados por amor e para o amor, e que o coração humano conserva a necessidade de proximidade. A mesa partilhada, a comunidade paroquial, a visita aos sós e o serviço aos mais pobres. Deus é um mistério de amor divino
3: e
2: pessoal.
3: Creio em Deus, Pai Todo-Poderoso, Criador do céu e da terra, e em Jesus Cristo, seu único Filho, nosso Senhor, que foi concebido pelo poder do Espírito Santo, nasceu da Virgem Maria, padeceu sob Pôncio Pilatos, morto e sepultado, desceu à mansão dos mortos, ressuscitou ao terceiro dia, subiu aos céus, está sentado à direita do Deus Pai Todo-Poderoso, de onde há de vir a julgar os vivos e os mortos. Creio no Espírito Santo, na Santa Igreja Católica, na comunhão dos santos, na remissão dos pecados, na ressurreição da carne e na vida eterna. Amém. Caríssimos irmãos e irmãs, oremos a Deus Pai Todo-Poderoso, por mediação de seu Filho Jesus Cristo, na comunhão do Espírito Santo, dizendo, cheios de confiança: Pai nosso que estais nos céus, ouvi-nos.
1: Pai nosso que estais nos céus, ouvi-nos.
4: pela Santa Igreja, povo convocado e reunido por Deus Pai, por meio de Cristo na comunhão de um só Espírito, para que seja na terra o sinal vivo do amor de Deus. Oremos ao Pai, pelo Filho, no Espírito Santo.
3: Pai nosso que estais nos céus, ouvi-nos.
4: Pelos responsáveis no governo das nações, para que atendam sobretudo os mais humildes e trabalhem pela paz e pela justiça. Oremos ao Pai, pelo Filho, no Espírito Santo.
3: Pai nosso que estais nos céus, ouvi-nos.
4: Pelo mundo, por quem o Pai entrega o seu Filho, para que todo homem que nele acredita não pereça, mas tenha a vida eterna. Oremos ao Pai, pelo Filho, no Espírito Santo.
3: Pai nosso que estais nos céus, ouvi-nos.
4: Pelos que sofrem ou desesperam, para que encontrem junto de si quem os anime e lhes transmita a paz que vem de Deus. Oremos ao Pai, pelo Filho, no Espírito Santo.
3: Pai nosso que estais nos céus, ouvi-nos.
4: Pela nossa comunidade de Cerejais, para que Deus, clemente e compassivo, se torne atenta e fraterna para com os mais pobres. Oremos ao Pai, pelo Filho, no Espírito Santo.
3: Pai nosso que estais nos céus, ouvi-nos. Deus Pai, fonte da vida, pelo teu Filho Jesus Cristo, nos deste um espírito de confiança e de amor. Envia operários para a tua Igreja. Dá vitalidade, fé a cada família, paróquia e unidade pastoral, onde desabrochem numerosas vocações sacerdotais e religiosas, e os batizados vivam generosamente o Evangelho. Ilumina com a santidade da tua palavra os pastores e os consagrados. Anima os jovens nos seminários e nas casas de formação. Renova a esperança na Igreja e continua a chamar muitos para que nunca faltem testemunhas autênticas, transfiguradas no encontro contigo e anunciadoras da tua alegria à comunidade cristã e aos irmãos. Amém.
2: Depois de escutarmos a palavra de Deus, aproximamos agora do altar, lugar onde o amor à Santíssima Trindade se torna presente e alimento para o seu povo. Na Eucaristia, o Pai acolhe a oferta da Igreja, o Filho entrega-se por nós e o sacrifício da cruz é tornado presente. O Espírito Santo transforma o pão e o vinho no corpo e no sangue de Cristo. Ao apresentarmos o pão e o vinho sobre o altar, apresentamos também a nossa vida, as nossas alegrias e preocupações, os nossos trabalhos e esperanças. Com o coro, cantamos os louvores do Senhor, o cântico ao Senhor do Universo, toda a

Orai, irmãos, para que o meu e vosso sacrifício seja aceito por Deus Pai Todo-Poderoso. Santificai, Senhor nosso Deus, os dons sobre os quais invocamos o vosso nome, e por este divino sacramento

Senhor Pai Santo, Deus eterno e omnipotente, é verdadeiramente nosso dever, a nossa salvação, dar-vos graças sempre e em toda a parte. Com o vosso Filho unigênito e o Espírito Santo, sois um só Deus, um só Senhor, não na singularidade de uma só pessoa, mas na trindade de uma só natureza. Tudo quanto revelastes acerca da vossa glória, nós o acreditamos também, sem diferença alguma, do vosso Filho e do Espírito Santo, professando a nossa fé na verdadeira e sempiterna divindade. Adoramos as três pessoas distintas, a sua essência e a sua igual majestade. Por isso vos louvam os anjos e os arcanjos, os querubins e os serafins, que vos aclamam sem cessar, dizendo, cantando numa só voz.

Vós, Senhor, sois verdadeiramente santo, sois a fonte de toda a santidade, e todas as criaturas cantam os vossos louvores, porque dais a vida e santificais todas as coisas, por nosso Senhor Jesus Cristo, vosso Filho, com o poder do Espírito Santo. E não cessais de reunir para vós um povo, de um extremo a outro da terra, vos ofereça uma oblação pura. Reunidos na vossa presença, em comunhão com toda a Igreja, ao celebrarmos o primeiro dia da semana, em que nosso Senhor Jesus Cristo ressuscitou dos mortos, humildemente vos suplicamos, santificai pelo Espírito Santo estes dons que vos apresentamos, para que se convertam no corpo e sangue de nosso Senhor Jesus Cristo, vosso Filho, que nos mandou celebrar estes mistérios.

Na noite em que ele ia ser entregue, tomou o pão e, dando graças, vos bendisse, partiu e deu aos seus discípulos, dizendo: tomai todos e comei, isto é o meu corpo, que será entregue por vós.

De igual modo, no fim da ceia, tomou o cálice, dando graças, vos bendisse, e deu aos seus discípulos, dizendo: Tomai todos e bebei. Este é o cálice do meu sangue, o sangue da nova e eterna aliança, que será derramado por vós e por todos, para a remissão dos pecados. Fazei isto em memória.

0: Agora, Senhor, o memorial da paixão redentora do vosso Filho, da sua admirável ressurreição e ascensão aos céus, esperando a sua vinda gloriosa, nós vos oferecemos, em ação de graças, este sacrifício vivo e santo. Olhai benignamente para a oblação da vossa Igreja. Vede nela a vítima que nos reconciliou convosco e fazei que, alimentando-nos do corpo e sangue do vosso Filho, cheios do seu Espírito Santo, sejamos em Cristo um só corpo e um só Espírito.
1: O Espírito Santo faça de nós uma oferenda permanente, a fim de alcançarmos a herança eterna, em companhia dos vossos eleitos, com a Virgem Santa Maria, Mãe de Deus, São José, seu Esposo, os bem-aventurados apóstolos e gloriosos mártires e todos os santos, por cuja intercessão esperamos sempre o vosso auxílio. Por este sacrifício de reconciliação, dai, Senhor, a salvação e a paz ao mundo inteiro. Confirmai a vossa Igreja na fé e na caridade ao longo da sua peregrinação na Terra, com o vosso servo, o Papa Leão, o nosso Bispo Nuno, e todos os bispos e ministros sagrados, e todo o povo, por vós redimido. Atendei benignamente às preces desta família, que vos dignastes reunir na vossa presença. Reconduzi a vós, Pai de misericórdia, todos os vossos filhos dispersos. Lembrai-vos dos nossos irmãos defuntos, e de todos os que morreram na vossa amizade. Acolhei-os com bondade no vosso reino, onde também nós esperamos ser recebidos para vivermos com eles eternamente na vossa glória por nosso Senhor Jesus Cristo. Por Ele concedeis ao mundo todos os bens.

0: Livrai-nos de todo o mal, Senhor, e dai ao mundo a paz em nossos dias, para que, ajudados pela vossa misericórdia, sejamos sempre livres do pecado e de toda a perturbação, enquanto esperamos a vinda gloriosa de Jesus Cristo, nosso Salvador.
1: Vosso reino, poder e glória para sempre.
0: Senhor Jesus Cristo, dissestes aos vossos apóstolos: deixo-vos a paz, dou-vos a minha paz. Não olheis aos nossos pecados, mas à fé da vossa Igreja. E dai-lhe a união e a paz, segundo a vossa vontade, vós que viveis e reinais pelos séculos dos séculos.
1: Amém.
0: A paz do Senhor esteja sempre convosco.
1: Por Cristo nos uniu.
0: Saudai-vos na paz de Cristo.
2: Caros ouvintes da Rádio Renascença, ao celebrarmos a solenidade da Santíssima Trindade, recebemos a paz que vem de Deus. Que esta paz chegue de modo especial aos doentes, àqueles que acompanham a nossa celebração a partir de casa, dos hospitais ou dos lares de idosos, àqueles que vivem na solidão dos dias, aos nossos imigrantes e também àqueles que estão em viagem nas estradas do nosso país ou além fronteiras. Que a paz de Jesus esteja com todos vós.

0: Provai e vede como o Senhor é bom. Eis o Cordeiro de Deus que tira o pecado do mundo.
1: Senhor, é nosso amigo, és a minha mãe, mas dizem-me a palavra e a expressão.

Hoje celebramos a Santíssima Trindade. Não celebramos uma ideia, uma teoria ou um problema para resolver. Celebramos Deus tal como Ele se revelou, Pai, Filho e Espírito Santo. Estamos no Santuário do Imaculado Coração de Maria, nesta celebração, nesta Eucaristia Campal, depois de uma procissão desde a Igreja Paroquial de Cerejais até este Santuário. E este povo peregrino está aqui para receber de Deus o próprio Cristo vivo. Todos nós que acompanhamos a transmissão também o podemos fazer e receber de maneira espiritual. Cristo conduz-nos ao Pai, comunica-nos o Espírito Santo. A comunhão é uma participação viva na vida da Trindade. Na Eucaristia, o amor de Deus, o Filho, entrega-se totalmente a nós, como na cruz. O Espírito Santo continua a transformar o pão e o vinho no corpo e no sangue de Cristo. E cada um de nós continuamos a ser transformados por este alimento que transforma os nossos corações para nos tornarmos mais semelhantes a Ele. Comungar é muito mais do que cumprir um rito. É aceitar ser introduzido na corrente do amor divino. É permitir que Deus habite em nós e nós habitemos nele. Por isso, ao aproximar-nos do altar, não vamos apenas como indivíduos isolados. Venhamos como filhos e filhas do mesmo Pai, irmãos e irmãs em Cristo, templos vivos do Espírito Santo.

A Eucaristia conduz-nos sempre ao coração do mistério cristão. Escutamos a palavra, participamos no sacrifício de Cristo, recebemos o Senhor na comunhão. Agora, após a comunhão, podemos fazer um silêncio de ação de graças. Somos convidados não tanto a fazer alguma coisa, mas a te contemplar. Talvez seja providencial que esta celebração da Santíssima Trindade esteja a ser transmitida a partir do Santuário do Imaculado Coração de Maria de Cerejais. Celebramos este ano o centenário de um acontecimento decisivo para compreender a mensagem de Fátima. Em dezembro de 1925 e depois em fevereiro de 1926, em Pontevedra, Nossa Senhora e Menino Jesus aparecem à irmã Lúcia. Já não estamos na cova da Iria. Já não estamos perante a multidão, o milagre do sol ou os grandes apelos à conversão dirigidos ao mundo inteiro. Estamos num ambiente mais recolhido, mais íntimo, mais profundo. É como se a mensagem de Fátima entrasse no coração. Em 1917, Nossa Senhora prometeu: por fim, o meu imaculado coração triunfará. Talvez por isso a devoção ao imaculado coração tenha encontrado em Cerejais uma expressão tão forte. O coração de Maria é o lugar onde Deus encontrou total disponibilidade. Por isso, quando a Igreja fala do imaculado coração de Maria, não fala apenas de afeição de uma mãe pelo filho. Fala da pessoa inteira de Maria, do seu modo de acreditar, de amar, de esperar e de viver para Deus. Este santuário de Cerejais não é apenas um lugar de peregrinação, é um lugar de memória espiritual. Um lugar onde gerações de cristãos aprenderam que a fé não se reduz a ideias, mas passa pelo coração. Não se limita a práticas exteriores, mas exige uma transformação interior. Continuemos a nossa oração, cantando com o coro e lembrando que somos um só corpo em Cristo Jesus.

0: Saudamos e despedimos de todos aqueles que nos acompanharam pela Rádio Renascença, desejando um dia de muita alegria, que Nossa Senhora a todos abençoe e acompanhe e a todos reúna no louvor, no dar glória e à Santíssima Trindade e no darmos as mãos depois uns aos outros como irmãos e irmãs. Aliás, eu esqueci-me na homilia de referir que este dia é o dia dos irmãos. E bem mesmo a calhar, porque ao contemplarmos o mistério de Deus, nós compreendemos a importância que têm os laços, as relações que nos unem uns aos outros, muito em especial os laços de fraternidade. O nosso mundo, o nosso tempo tem sede de laços fraternos, que sejamos pessoas que se preocupam em cultivar, em alimentar estes mesmos relacionamentos fraternos. Então, abraçamos e saudamos os nossos irmãos de sangue, mas não nos esqueçamos que a partir do batismo Deus dá-nos irmãos e irmãs, e somente irmãos e irmãs. O Senhor esteja convosco. Bendito seja o nome do Senhor. O nosso auxílio vem do Senhor. Abençoe-vos Deus Todo-Poderoso, Pai, Filho e Espírito Santo.
1: Amém.
0: Ide em paz e o Senhor vos acompanhe.

A Renascença, emissora católica portuguesa, transmitiu diretamente do Santuário do Imaculado Coração de Maria de Cerejais, em Alfândega da Fé, a Eucaristia da Solenidade da Santíssima Trindade e peregrinação anual a este Santuário Mariano, que é um verdadeiro eco do Santuário de Fátima. Presidiu a esta celebração Dom Nuno Almeida, Bispo de Bragança Miranda. Os comentários foram da responsabilidade de Sérgio Carvalho e a captação ao vivo de José Luís Moreira. A equipa que hoje esteve consigo despede-se com amizade, desejando-lhe uma boa semana. Até ao próximo domingo, se Deus quiser.

0: Rogai por nós, Santa Mãe de Deus,
1: para que sejamos dignos das promessas de Cristo.
0: Oremos. Infundi, Senhor, a vossa graça em nossas almas, para que nós, que pela anunciação do anjo, conhecemos a encarnação de Cristo, vosso Filho, pela sua paixão e morte na cruz, e com a intercessão da bem-aventurada Virgem Maria, alcancemos a glória da ressurreição. Por Cristo, Senhor nosso.
1: Amém.
0: Glória ao Pai, e ao Filho, e ao Espírito Santo.

0: Vamos às notícias em destaque no Jornal do Meio-Dia. Boa tarde.
1: Boa tarde. Um morto, mais de 200 feridos, quase 800 detidos. Repete-se a violência em Paris na festa do PSG. Que a divina sabedoria ilumina os que têm autoridade e orienta as suas decisões para a paz. Palavras do Papa na última hora. Festejos do PSG em França, um morto, um ferido grave, perto de 200 feridos ligeiros, o resultado provisório dos festejos em Paris pela conquista da Liga dos Campeões. São números avançados pelo ministro do Interior francês, a que se junta a indicação de que 780 pessoas foram detidas em 15 cidades francesas. E a festa vai continuar esta tarde nas ruas de Paris, onde já estão mais de 6 mil polícias, 2.500 bombeiros. Quanto à equipa campeã europeia, vai ser recebida no Eliseu por Emmanuel Macron e segue depois para o Parque dos Príncipes. Que a divina sabedoria ilumine os que têm autoridade e orienta as suas decisões para a paz, o apelo deixado pelo Papa no final deste mês em que, a convite de Leão XIV, a Igreja se uniu em todo o mundo numa cadeia ininterrupta de oração pela paz.
2: In questo mese di maggio, da tutta la Chiesa, si è elevata una corale invocazione di pace.
3: Neste mês de maio, elevou-se de toda a Igreja uma invocação conjunta pela paz, especialmente através da oração do Santo Rosário, como uma cadeia ininterrupta que confia à intercessão da Virgem Maria, os povos martirizados pela guerra. Que a divina sabedoria ilumine a consciência daqueles que têm autoridade e oriente as suas decisões para a busca sincera de uma paz justa e duradoura.
2: Pace justa e duratura.
1: A mensagem do Papa na última hora na Praça de São Pedro, em Roma. É já amanhã que começa oficialmente a época balnear, mas faltam nadadores salvadores em número suficiente, diz à Renascença o Presidente da Associação Nacional de Nadadores Salvadores. Alexandre Tadeia alerta que poderá não haver vigilância em algumas praias.
4: Nós achamos que neste momento existirão praias que não irão conseguir ter o dispositivo de segurança que deveriam ter. Como é que depois as autoridades vão permitir que isso aconteça? Bom, não sabemos, mas temos a certeza absoluta que muitas praias do país irão ter muita dificuldade em ter a quantidade de nadadores salvadores que deveriam ter.
1: A preocupação deixada na Renascença pelo Presidente da Associação Nacional de Nadadores Salvadores e com a aproximação da época balnear aumenta também a procura pelo programa Estou Aqui, Crianças, da PSP, uma pulseira azul com um código...

0: colocada no pulso dos mais pequenos, facilita a sinalização das crianças em caso de desaparecimento. Jéssica Bento, da PSP, explica como funciona.
1: Para quando a criança desaparece ou perde-se momentaneamente, não consegue encontrar os pais, ou até mesmo em grupos escolares, que são em grande dimensão e pode eventualmente uma criança desaparecer momentaneamente, e basta ligar o número 112, basta dar o código que está na pulseira, expor a situação e o operador da central faz imediatamente diligências para contactar o responsável do pedido e indicar a localização da criança.
0: Jéssica Bento, da PSP, ouvida pela jornalista Isabel Pacheco. Em 2025, 6 crianças foram reencontradas graças a este sistema. A terminar, a notícia de 2 assustadores estrondos no Massachusetts, Estados Unidos. Estrondos provocados pela desintegração de um meteoro a pouco mais de 60 km de altitude. O ruído das explosões escutadas quando a bola de fogo que atravessava os céus da Nova Inglaterra a uma velocidade de mais de 33 km por segundo se desintegrou a cerca de 60 km de altitude. De acordo com a NASA, a energia libertada no momento da desintegração terá sido equivalente a cerca de 300 toneladas de dinamite. Pode ver os vídeos do momento em rr.pt. Eu sou Pedro Mesquita, mas à 1 da tarde será a jornalista Anabela Góis a atualizar toda a informação na Renascença. Boa tarde.
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4: Sejam muito bem-vindos. Está aberta mais uma sessão das Novas Crónicas da Idade Mídia, terceira temporada. Eduardo Oliveira e Silva, Luís Marinho, Luís Marques e Rui Pego. As crianças de nacionalidade francesa abandonadas no mato, vendadas, com o propósito de descobrirem um brinquedo, encontradas na estrada entre Alcácer e Comporta, foi um tema que dominou as televisões esta semana. Pouca informação desde o início, ainda ninguém conseguiu chegar à fala com o pai das crianças, nem tampouco com a avó, que ao que parece desencadeou o processo na polícia francesa, nem mesmo os enviados que foram a Colmar. Por acaso uma cidade bem simpática, pelas imagens que vimos, não é? Até as declarações das autoridades francesas são escassas. O que é que se passa exatamente aqui? Neste processo para tanta contenção das autoridades em relação a estas duas pessoas, se assim lhes podemos chamar, né? Estas duas pessoas.
5: Eu diria que há, do ponto de vista informativo, tentaram fazer aquilo que era possível fazer, acompanhar, até com, enfim, algum rigor, não é? Portanto, a partir do momento em que se soube em Portugal, viu-se que, digamos, o traçar do caminho deles também estava a ser feito. Depois, na origem, a mim parece-me que estamos perante um caso de estranhíssimo, de várias disfuncionalidades, porque diria que o pai das crianças também deve apresentar algum tipo de problemas, porque ele não aparece, não há nota de a família, as famílias.
4: E tinha visitas também, vigiadas. Não é?
5: Exatamente, e portanto a partir daí qualquer coisa se passava. Enfim, a senhora ou está a fazer de maluca ou é maluca, não é? Quer dizer, ele é um tipo um bocado alucinado, e no meio disto o abandono das crianças é absolutamente trágico. Eu penso que as autoridades portuguesas, no meio disto, conseguiram portar-se com dignidade e fazer aquilo que havia a fazer, protegeram as crianças, falaram com a Embaixada de França. O trabalho jornalístico em Colmar não resultou em nada, mas eu acompanho a televisão francesa e também não cheguei a nenhuma conclusão. Mas foi tema dos principais jornais televisivos franceses. Portanto, é um caso que terá que ter seguimento para se tentar perceber dentro de algum tempo mais qualquer coisa.
6: Bom, a mim parece-me que os franceses estão a tratar isto com uma maior discrição que em Portugal. O que também é normal, tendo em conta que em Portugal qualquer coisa que acontece, temos 24 horas
4: para... Não, e foi cá que aconteceu.
6: Canais de informação em cima do tempo.
5: E em França desaparece um miúdo por sim, mas cada meia hora.
6: Houve aqui uma grande reserva, percebe-se, né? Aliás, o caso do pai das crianças que era para vir, não veio, de certeza absoluta, tanto que foi porque as autoridades francesas disseram para não vir, para não aumentar mais a visibilidade.
4: As crianças vão já para a França. As crianças vão ser entregues e o processo extingue-se em Portugal.
6: E ele só deu uma entrevista até agora, e uma entrevista bastante discreta e sensata, tanto quanto me pareceu. Enfim, isto é um caso humano, um caso trágico, tendo em conta a disfuncionalidade das pessoas que envolvidas. E sobre isso não há assim muito mais a dizer, mas há três ou quatro notas que vale a pena referir. Primeiro, quando a senhora foi presa, a mãe das crianças foi presa, ela foi apresentada em Fátima, algemada, com as mãos atrás das costas. Depois, à saída, a polícia retificou isto, e ela vinha algemada com as mãos à frente das costas. Isto marca toda a diferença, porque algemar alguém com as mãos atrás das costas é muito violento, é desumano. Só em casos muito graves é que isso se faz. E ainda bem que vou referir este aspecto, porque houve alguém que referiu percebeu isto, e na realidade houve essa correção. Apesar de todos os problemas, ela tem que ser tratada com alguma humanidade que ela não tem. Depois, é um bocadinho estranho que a polícia, quando foi buscar as crianças, quando foi buscar tanto os dois, o casal, e o foi entregar, foi para eles serem ouvidos, a carrinha não entrava na garagem. O que é um bocado extraordinário, não é? Como é que eles, pai, não os levam num carro que anda na garagem, de maneira a evitar a exposição que eles tiveram? Grande parte das imagens que nós temos deles, não só, mas também, foi porque a carrinha não entrava na garagem e eles tiveram que sair praticamente para a rua onde estavam os jornalistas. Bom, enfim, parece que aqui é um descuido da polícia que não devia ter sido evitado. Depois, também era evitado que o secretário de Estado da Administração Interna, um deles, portanto, não foi o Rui, foi um outro que eu não me lembro agora o nome, que se congratulou por termos resolvido este problema. Quer dizer, enfim, era evitado que o governo se metesse numa coisa destas. Não, isto, as coisas, a justiça correu bem,
4: sim,
6: até agora.
4: A polícia agiu.
6: Não precisava o governo vir, portanto, colher alguns louros, portanto, que não eram merecidos. E não são merecidos. Bem, não quer dizer que o governo não tenha bem, mas enfim, não evitava esse número.
7: Para além disto tudo, temos um herói que as televisões já elegeram, que é aquele senhor que encontrou as crianças, não é? Que,
8: sim, o padeiro da Comporta.
7: O senhor de uma padaria que os encontrou e que os tratou humanamente, portanto, que os juntou com os netos e que, portanto, tratou as crianças como um ser humano tinha que tratar, enfim. E pronto, e hoje é o herói das televisões, já foi a quase todos os programas e naturalmente vai continuar.
6: Primeiras foi assim, portanto, é preciso notar esse aspecto. Já agora.
7: Já foi aos programas da manhã, já.
6: Pronto,
7: também faz parte um bocadinho disto tudo. Mas é evidente que é de louvar a atitude do senhor, isso não há dúvida rigorosa.
5: Até há agora uma ação solidária, porque ele tem uma ação de despejo dos magnatas,
7: sim.
5: E, portanto, estão a ajudar a que não perca a padaria seu rendimento.
7: E o seu rendimento, exatamente.
4: Muito bem, Stephen Colbert. Stephen Colbert fez o último programa, fez uma série de programas que eram os últimos. Foram lá todos políticos, concorrentes dele, nos média. As televisões mundiais enviaram repórteres para acompanhar o momento final. O último programa teve a participação de Paul McCartney, e ele cantou com a banda. O Paul McCartney cantou com a banda do programa e ele próprio, Colbert, também cantou. Mas o que foi surpreendente foi ele, no dia seguinte, ter aparecido numa televisão local, não é? Contrariando o vídeo do Trump, que o despejava num caixote de lixo, não é?
7: Quer dizer, este tipo de decisões normalmente viram-se contra o decisor, não é? E virou-se bem contra o Trump. que obviamente fez um atentado contra a liberdade de informação, como é evidente, contra a liberdade de expressão, neste caso. E o que acontece é que não consegue, agora vai ser completamente impossível controlar este fenómeno, que agora, quer dizer, se o Colbert já era um fenómeno, não é, do ponto de vista das audiências, agora é uma coisa...
6: Mas não era. O Colbert não era um fenómeno.
8: Mas foi nos últimos
6: anos. Mas agora não, as audiências tinham vindo a cair.
8: Sim, já não era.
7: Sim,
8: não,
7: pois,
8: não
7: também era. É verdade. Mas, quer dizer, mas...
6: Aliás, todos estes programas têm vindo a cair nas audiências. Não é só
7: o Daily Show também, então, eventualmente.
6: Sim, também quando sim.
7: O que é certo é que agora virou mesmo um fenómeno, não é? De audiências e de popularidade, mais uma vez, porque ele agora faz o seu programa livremente, portanto, num canal de YouTube.
8: Onde for? Não, é uma coisa que se chama Community Access TV. São segmentos de acesso comunitário. Que são locais e podem ter associações nacionais.
6: As grandes cadeias globais, depois têm retransmissões locais.
7: Locais,
6: ou seja, e por isso ele pode não estar na cadeia nacional, não é o caso concreto, vai deixar de estar, mas pode estar numa retransmissão local.
8: Sim. Numa...
6: O que não vai durar local. Muito tempo, uma razão muito simples, porque essas retransmissões não têm dinheiro para aguentar para financiar um programa deste tipo, a não ser que haja outras fontes de financiamento. Mas, aliás, um caso também muito recente, de um outro, já não sei exatamente, não sei se foi o John Stewart, foi outro, que também foi cancelado. E depois, não sei se foi a CBS, que teve que o retomar precisamente por causa dos protestos das retransmissoras. Porque enquanto na cadeia nacional aqui as audiências não são muito relevantes, nas cadeias locais, pois é muito importante. Portanto, e como as cadeias locais pagam à emissora nacional, eles não podiam abdicar dessa receita e tiveram que retomar o projeto.
7: Eu penso que não foi o Stewart. Foi.
6: Não, não foi o outro, não, foi o Jimmy qualquer coisa.
8: Jimmy qualquer coisa.
6: Sim, sim, sim.
8: Jimmy qualquer coisa.
6: Não, que apresentou os Oscars. Pronto, é pá, foi o que apresentou os Oscars.
5: Seja como for, isto há aqui uma atitude anti-Trump, não é? Que na sociedade americana.
8: Sim, mas ele foi cancelado, Eduardo.
5: Sim, mas,
8: não é? Foi cancelado.
5: Mas há reações. Como eu sempre disse, a sociedade americana defende-se e tem reações, sejam cívicas, sejam legais. Aquilo também, aquilo não é Moscovo, não é? Portanto,
6: mas agora também tudo é... Agora o Trump agora tem culpa de tudo, não é?
8: Claro.
6: É preciso também dar algum desconto.
8: Mas neste caso...
7: Pronunciou-se contra o homem.
6: Não é a primeira vez, não é o primeiro talk show que é cancelado, não.
8: Sim.
6: As audiências não são grande coisa e são programas muito caros.
7: Não foi por causa das audiências.
8: Isabel Moreira diz que está censurada. Digamos que a CNN não a chamava, era correspondente, era argumentadora.
7: Comentadora residente.
8: Residente, com exclusividade. Não podia trabalhar noutro sítio, nem fazer comentários noutro sítio, mas a CNN não a chamava. Isabel Moreira.
6: E
8: explicou.
7: Ela própria se queixou.
8: Explicou na rede social X que estava, no fundo,
5: que estava
8: censurado.
5: A ganhar para não fazer nada.
8: Nunca a chamavam para comentar. Pronto. Recebeu um mail, não um telefonema. A acabar com a relação que ela mantinha e está, portanto, livre neste momento a acabar com a relação que Isabel Moreira
7: essa questão
8: tinha com a cena.
7: Isso levantou uma grande polémica, mas a polémica que se levanta é a seguinte: será que os deputados devem aceitar e devem fazer esse tipo de contratos? Sim ou não? E isso é a questão que se levantou. Portanto,
8: e será que um média pode ter um contrato de exclusividade contigo não usar?
7: Não há nenhum.
8: Tipo o que fazia o Benfica nos anos 60, não é? Contratava os jogadores todos, que é para ninguém
7: pois
8: poder.
7: Pois era, para ninguém poder comprar.
5: Fazia isto.
8: Ah, pois fazia.
5: Tem de trazer a prova documental.
8: Pois claro.
7: A questão que se coloca.
6: Hoje não falo futebol.
7: Um político em atividade, um político que está no ativo, deve receber para fazer comentários?
5: Não.
7: O que é certo é que todos fazem, não estou a dizer.
5: Uma coisa é ter o programa e não estar diretamente na política ou ter sido um protagonista político, acho eu, não é?
7: Pois, mas
5: outra coisa é um deputado
7: de...
5: que é convidado para comentar isso.
7: Mas o que é certo é que se fizeram um contrato.
8: Sim, mas são
5: todas. Todas têm.
6: Todas têm. Câmaras, deputados.
5: Sim.
8: Todas têm.
5: Não me parece correto, mas.
6: Tens dois ex-ministros das Finanças a comentar?
5: Não, não, mas ex-ministros nunca... é uma coisa.
6: Está bem, mas é uma particularidade, uma nunca aconteceu em Portugal. Eu acho que ele partiu do mundo.
5: Não, está bem, mas. Não, eu. Tu distingues se a pessoa tem funções.
6: No Burkina Faso.
5: No Burkina Faso. Sobre entrevistas.
6: Estou a dizer. Eu também não. Obviamente, não estou a criticar isso. Estou a dizer que é uma particularidade de Portugal ter o privilégio. É um privilégio de ter dois ex-ministros, a comentar nas televisões. É interessante, não?
5: Aliás, os ministros das Finanças têm uma característica, é que são muito criticados quando estão e passam a ser geniais depois de saírem.
7: Quando
6: Miranda Sarmento, coitado.
5: Não, esta é a fase do Miranda Sarmento. Mas os outros.
8: Ser besta,
5: todos,
8: não é? Depois será bestial. Todos,
5: exatamente, depois aparece. É, já o Centeno até já tem um programa e tudo.
8: Por besta é o bestial, que é uma terminologia do futebol.
6: Não, a droga não tem.
8: Se aplica aos treinadores.
5: Todos passam a gênios.
8: É isso que eu estou a dizer. Exemplo, o Mundial está resolvido, não é, Luís Marques? O Mundial de Futebol está resolvido. Está. Há finalmente um acordo. Aparentemente a intervenção da ERC e do governo funcionou.
6: Estava no deadline, não é? Portanto, ou seja, mais uma semana é quase era praticamente impossível, por uma razão, mas mesmo assim o preço foi, não sei exatamente quanto é foi, mas sei que foi mais do que no último Mundial. E, tanto quanto sei, significativamente mais. Agora, para as televisões, é um risco grande. Ou seja, é um risco não ter, mas também é um risco grande ter nestas condições, porque neste momento, digamos que tudo o que é planeamento do investimento já está feito. Ou seja, vão chegar um bocadinho tarde a esse planeamento e espero que, apesar de tudo, consigam tirar as receitas que são expectáveis. Mas foi aqui uma luta muito, muito em linha, muito em cima da meta. E revela que no futuro estes direitos e a negociação destes direitos vai ser.
8: É a última vez, diferente. Do ponto de vista, que, talvez, que isto talvez, acontece talvez, com as talvez. Televisões em sinal aberto?
5: Possivelmente.
6: O YouTube vai tomar conta disto, as plataformas vão tomar conta.
7: Eu tenho acedido algumas vezes à tal KZTV, que me parece ser uma coisa com uma dimensão já bastante. Desde notícias em direto. Até uma série de pequenos canais com muita informação, muito futebol.
8: Mas a sedes via YouTube, é?
7: Sim, isso é YouTube só. Acedes KZTV e vês logo aquilo tudo. E depois o número de acessos, não é? Ontem parei que eram 23 mil e não sei quantos milhões.
6: Pois tens YouTube por trás, não é? Este por trás é uma máquina. Neste momento, tanto é o grande concorrente do free-to-air é o YouTube.
8: Sim, é uma máquina de...
6: trituradora. Se o Ronaldo põe dinheiro no caso,
8: no live mode.
6: No live mode, por algum motivo é.
8: Bom, o live mode da RTP foi esconder os jogadores do Torriense, ao que parece, durante o I Nacional. Porquê é que nós estamos sempre a falar da RTP? Por acaso, às tantas é um bocado cansativo.
5: Por acaso, não vinha para falar da RTP, mas recebi uma nota e fui ver. Realmente, quando cantavam o hino, mostraram os jogadores do Sporting, não mostraram os jogadores do Torriense, portanto, um bocadinho. Eu na altura não me percebi.
6: Mas como é que não?
5: A câmara pois, ó, Luís, vai lá ver, equipas, não, vais não vi, verificar. Não vi, eu estive a ver antes.
6: Quando comecei a ver o jogo.
5: Estive a ver, puxei atrás, não.
8: Eu não vi o jogo.
6: Aliás, eu não vi o jogo praticamente.
5: Aliás, eu sei que vocês não viram. Eu vi e levei com o efeito de tsunami lateral. Não estava nada à espera.
8: Não, eu não vi o jogo sequer.
6: Achei que havia coisas mais.
5: Se soubesse o que sei hoje,
7: a minha televisão para o Sporting variou e olha, não pude ver.
5: Não, mas, enfim, é uma nota sobre isso.
8: Que... Sim, mas o que é verdade é que ao Carnaval de Torres não foram as televisões todas, como aconteceu. Não foram as televisões todas, como aconteceu quando foi da celebração do campeonato do Futebol Clube do Porto.
5: Ah, é? Houve algumas que faltaram? É?
8: Faltaram muitas. Iam lá, faziam tomadas, mas quer dizer, estarem em permanência, em direto. Também era tarde, já era meia-noite.
6: Aos grandes e aos pequeninos. Mas há um aspecto elementar. Que foi a violência, alguns atos de violência no final.
7: Exato,
6: aparentemente até protagonizados por gente do Sporting, que espero que sejam infiltrados do Benfica, provavelmente. Se foram do Sporting, acho que o Sporting tem que tomar uma posição sobre esta matéria. Acho que isto não é inadmissível.
7: Alguns foram detidos, portanto.
6: Foram detidos, sim. Vamos saber quem
7: espero,
6: são.
7: Espero que não os deixem entrar mais em estádio.
6: É inadmissível e... Não é tolerável. Já tivemos experiências passadas que são para esquecer e não, É pena que isto tenha acontecido. E é condenável.
5: Eu queria aproveitar aqui, enquanto estamos nos média puros, não é? Para falar de duas entrevistas que me pareceram, que marcaram a semana, de algum modo. Uma do Durão Barroso, que é uma entrevista à Now, que é bastante relevante do meu ponto de vista, porque ele traça momentos em que ele esteve envolvido e ele teve funções de alta responsabilidade e conta alguns pormenores, nomeadamente sobre Angola, eu achei interessante. E outra, uma entrevista um bocadinho estranha do Ivo Rosa à TVI. Primeiro pelo
8: sentado
5: cenário.
8: Sentado num banco alto.
5: Um banco de coisa e um som muito estranho, cheio de ruídos de fundo e um som tratado de forma diferente. Pareceu-me até desincronizado, não tenho a certeza. Mas em todo o caso, é a primeira vez.
6: Que... Ministério Público.
5: Mas é a primeira vez que eu vejo um juiz.
7: Então era uma escuta. Será uma escuta?
5: Eu vejo... A verdade é que eu vejo um juiz queixar-se de perseguição daqueles termos do Ministério Público.
7: Mas acho que é um bocadinho característica do Ivo Rosa, não é?
5: Não sei, Luís, eu não sou, vou dizer aquela coisa, não é? Eu não sou jurista, mas...
6: nem polícia.
5: Nem polícia, mas há uma coisa que eu tenho mais ou menos a certeza, é que quando o Ivo Rosa disse, acusando o Sócrates, que mercadejou o lugar dele, não se pode dizer que não o tenha atacado. E se tivessem ficado... pelas coisas mais simples, se calhar não estávamos onde estamos hoje. Não é? Porque ele expurgou o processo de muita coisa que, a meu ver, eventualmente seria inútil. Agora temos este monstro. E quem está melhor é o Sócrates. E quem andou a ser investigado é o juiz. E eu acho extraordinário que ele não tenha acesso ao processo mesmo arquivado. Quer dizer, estamos a falar de um juiz da relação. Não é? Quer dizer, pelo amor de Deus.
8: Bom, há um vídeo também que escandalizou meia Europa, acho que só foi meia Europa. Que é o vídeo do Ben-Gvir, ministro israelita, que publicou um vídeo na detenção dos elementos da 2ª Flotilha. E foi um ultraje, no fundo, aquilo. Mas não houve a mesma reação quando foi da Mariana Mortágua, né? Neste caso, destes dois portugueses.
7: Porque não tinham...
6: Não teve esses contornos, não é?
7: Não tinha o efeito mediático e o poder mediático que a Mortágua tinha, não é?
6: Não aconteceu desta vez, não é?
7: Pois, todos se queixaram de que foram agredidos e maltratados.
6: Não
7: e tal.
6: Depois
7: nós não sabemos bem como é que estas coisas funcionam. Porque, entanto, depois começam a surgir imagens de elementos da flotilha deitados com um ar completamente compungido e muito maltratado, e passado 2 horas aos saltos a chegarem ao aeroporto e tal. Bem, a gente não sabe que não foram bem tratados, concluo que não foram, isso de certeza absoluta. Que a reação do ministro israelita é uma coisa underdog,
6: brutal.
7: Agora, o que nós estamos a fazer, e é para isto que as coisas funcionam, isto são encenações mediáticas, quer dizer, de um lado e do outro. Portanto, a encenação mediática da flotilha é para isto. Portanto, vão para lá, já sabem que vão ser todos detidos, depois aqui Del Rey que os israelitas são os malandros, e a coisa funciona, não é? Funciona normalmente até contra Israel, não é? Quer dizer, este tipo de situações, porque obviamente eles sabem que não os deixam passar ali, portanto, não, mas, qualquer dia fazem outra flotilha.
5: Aconteceu, mas ninguém se indignou com os safanões, para usar aquele termo que...
7: Do Salazar.
5: Que foram dados aos que vinham pela Líbia e pelo Egito.
7: Pois, exato.
5: Porque também, mas aí não houve grande escandaleira. Lá apareceu uma senhora a dizer que coisa, enfim.
8: Onde não houve encenação foi seguramente uma reportagem da Clarissa Ward, que é chefe de reportagem internacional da CNN, salvo erro, no aeroporto de Lisboa. Ela fez um vídeo simples, muito direto, muito cru, sobre aquilo que se passa, o caos no aeroporto de Lisboa, e que as televisões retransmitiram, e o Diário de Notícias foi o primeiro a publicar, penso eu, na sua página online. Se aquilo está daquela maneira, como ela reporta, como é que é possível manter aquele sistema de funcionamento de controle de fronteiras?
7: Olha, é um bom enigma.
6: Isso é um grande mistério, não é? Porque há acusações. Os portugueses acusam que é o sistema europeu por causa dos dados biométricos. Agora, a Europa vai dizer que não, porque isso não, que é uma justificação das autoridades portuguesas. A verdade é que o aeroporto continua na mesma, não, tanto quanto se sabe. Mas para além desse reportagem que tu acabaste de referir, também houve outra interessante na TVE sobre o Bairro Alto. Não sei se viram.
7: Não.
6: Que é muito, muito, muito doloroso para ver aquilo. A forma como eles tratam o que se passa no Bairro Alto, que é tudo verdade, não é? Que eu vivi lá e sei. E como é que, perante estas denúncias, que agora chegaram à Espanha, mas também já não foi a TV, não foi o primeiro órgão de comunicação internacional a falar do que se passa no Bairro Alto. Mas esta agora foi mais recente, foi a semana passada. Como é que, tantos anos depois, e a Câmara continua a fechar os olhos, a polícia continua a fechar os olhos, toda a gente a fechar os olhos ao que se passa no Bairro Alto. É uma verdadeira vergonha. E se somando ao que se passa no aeroporto, mostra que Portugal parece que não tem emenda, não somos capazes de resolver os problemas numa altura decisiva, no caso do aeroporto, enfim, estamos entrando na época alta do turismo, e evidente que isto tem efeitos, não há como esconder esse facto.
7: Mas olha, regressando ao aeroporto, eu tenho aqui uma pergunta que era, isto é um sistema europeu, parte do princípio que os aeroportos europeus todos têm este sistema, verdade ou mentira?
5: Sim,
7: todos têm. Porquê é que não se faz uma reportagem nos outros aeroportos para perceber se também se fazem filas de 10 horas,
6: mas não
7: 5
6: são,
7: horas,
6: não são como é que
7: de 3 horas...
6: Mas já foram feitos,
5: o país
6: já foram
5: que tinha
6: feitos,
5: os problemas é que... era a Grécia e parcialmente abdicou de determinados controlos.
7: Ah, está bem, mas quer dizer, eu estou a falar das duas uma. Ou o sistema não serve e vai à vida...
5: Sim.
7: Não é?
8: Ou a execução de sistema em cada um dos países não serve.
7: Já houve durante um certo tempo que se desligou aquele sistema. Naturalmente é o que vai acontecer agora, no verão, porque não há forma de resolver isto pelos vistos. Sim, mas os outros aeroportos resolveram ou não resolveram? Não,
5: se calhar tem o número de funcionários e o número de maquinetas adequados ao número de turistas que eles vão receber.
7: Mas era isso que nós devíamos ser todos informados.
5: Exatamente.
7: Para perceber.
6: Não, mas já foi dito que neste momento há problemas de recursos humanos e há problemas tanto de guichê, tanto há seis locais, tanto físicos, onde as coisas...
5: Por exemplo, no Porto não há tantos problemas.
7: Não há pessoas para trabalhar.
6: Claro, no Porto não vês isto no Porto.
5: Mas vês no Algarve.
7: No Algarve
5: tem a ver com o afluxo e com a capacidade de gerir.
6: Mas aquilo não está dimensionado.
5: Aliás, está tudo assim, não é? Então, no campo da administração interna, é bom. Se a gente chegar lá, falaremos.
8: Meus amigos, temos aqui vários problemas. Ainda não começaram os incêndios e já o maio está a arder com as coisas todas que nós vamos falar já a seguir. Há uma operação da Polícia Judiciária, Águas Turvas, na empresa de águas de Vila Nova de Gaia. A Comissão Nacional de Eleições... também tem ali uns problemas que tu trouxeste daquele dia.
7: Uma coisa foi trazida pelo Eduardo.
8: Sim, esteve aqui, tivemos aqui 20 minutos a ouvi-lo.
7: Quem atiu o fogo foi ele. Foi o fogo,
8: essa é que é.
7: Essa é que é verdade.
8: Esta história do MAI, começando pelo MAI, esta história do MAI faz algum sentido esta contestação à nomeação do novo presidente do CIRESP? Sendo que aparentemente toda a gente reconhece competências e capacidade,
7: incluindo o líder do PS,
8: o chefe do Partido Socialista.
5: Há quem fale em forças ocultas que justificam determinadas tomadas de posição e determinadas nomeações. Eu não vou por aí, não percebo nada disso. Mas
6: ocultas quer dizer
5: secretas? Secretas, aquilo também mete com serviços secretos e outras coisas secretas, eventualmente, não sei. Mas afirmações dessa natureza não faltam. Agora, há aqui um ponto que eu gostava de lembrar. É que é assim, o CIRESP, a primeira vez que eu ouvi falar foi em 2004. Custou 100 milhões. Manifestamente, não digo que não funciona, tem muitas falhas. E neste momento está instalada uma comissão de inquérito parlamentar aos motivos dos incêndios, não sei se vocês se lembram.
6: Sim.
5: E, portanto, um dos motivos pelos quais os focos tiveram tamanha dimensão foram as falhas do CIRESP. O general que agora é reconduzido teve 2 anos parado sem ser reconduzido e agora foi reconduzido. Portanto, há aqui qualquer coisa que manifestamente não funciona. Por outro lado, também não se percebe bem a natureza da divergência, não é? Porque a pessoa que se demite, que se demitiu e depois voltou a não se demitir e agora voltou-se a demitir por causa do general, também se tiver qualquer coisa a dizer, tem que vir a público e dizer claramente o que é que se passa.
6: Não, já disse,
5: portanto, não, mas quer dizer, diz que há, mas tem que ser um bocadinho mais concreto.
6: Porque não, mais concreto é impossível.
5: O ministro da Administração não, Interna...
8: Diz que há
6: irregularidades
8: quando, tá quando
6: eu
8: o homem...
6: Eu
8: foi,
6: disse quais são as irregularidades, ao Eduardo.
5: Mas está bem, mas...
6: tu podes dizer assim, essas irregularidades não justificam ou não estão confirmadas. Não, agora que ele disse.
5: Não, eu posso estar a ser mal interpretado, porque se alguém desconfia do Siresp, sou eu. Portanto, eu até admito que o homem...
8: Mas uma coisa é desconfiar do Siresp, outra coisa é desconfiar do putativo chefe do Siresp.
5: Não, mas eu não estou a desconfiar da pessoa. Estou a dizer é que o Siresp não funciona. E já não funcionava há 2 anos e a pessoa não estava nomeada e foi agora reconduzida. Portanto, qualquer coisa se passa. Não, e aparece o ministro.
6: Isto é lá 2 anos,
5: atenção. E aparece,
6: é
5: lá 2 anos. 2022 a Administração Interna recém-chegado. Que eu acho que é um, enfim, tem uma pessoa cheia de dinâmica e tal, e que aliás já deu o salto para a política, para mim, já é um político, é um bocado, os ministros da administração em França acabam sempre por subir mais, e este acho que vai ser um caso destes. Mas a verdade é que o Siresp é realmente qualquer coisa que nós temos que saber o que é aquilo, temos que controlar aquilo, porque é um monstro de 100 milhões. Não é?
6: A gente sabe que é um buraco.
8: Que é um buraco, é uma evidência, não é?
5: É
8: uma evidência.
5: E já que falamos nisso...
6: Deixa-me
5: só dizer uma coisa. Já que estamos a falar dos incêndios, não sei se vocês viram, Lolé e Santa Comba estão só em helicóptero para combater os incêndios. Estavam previstos 11 helicópteros, só há 9. Há 2 planos de água, que ali para a zona de Trás-os-Montes, onde estavam previstos planos de água para abastecimento e agora instalaram
8: os cabos de alta
5: cabos
8: tensão.
5: De alta tensão. Sim. Portanto, há ali qualquer coisa que é capaz de não funcionar. E como se não bastasse, há um novo plano do INEM para relocalizar os helicópteros que estavam situados na província, no Algarve, também em Santa Comba e em Mirandela, salvo erro, e que agora, afinal, depois de termos gasto alguns milhões a fazer as bases, afinal querem-nos nos centros urbanos. Portanto, quer dizer, é bom, talvez este ministro consiga pôr ordem...
8: Será que essas coisas todas que tu estás a descrever estão nos anexos que a adjunta do ministro, Valentina Marcelino, pediu para omitir? Pediu para omitir?
5: Não faço ideia. Mas...
6: Também não faço ideia. Mas há uma coisa que é assim, por exemplo, ao contrário do que diz o Eduardo, o senhor Pombeiro, nas acusações que faz, diz quais são as acusações. As irregularidades que ele aponta são irregularidades que têm a ver com comportamentos, tanto de conflitos e de interesses. Há pelo menos 2 que foram referidos. Um deles tem a ver com a contratação de um familiar, de um senhor chamado Carlos Leitão, que contrata tanto uma empresa que é dele, em nome da mulher. E uma contratação feita pelo próprio general Viegas Nunes, tanto quanto se percebeu, de uma empresa que é de um compadre dele. Ou seja, há como aqui acusações diretas de conflitos de interesses. Coisas que o ministro não desmentiu totalmente, mas disse que eram desconformidades regulamentares, que questões menores comuns na administração pública.
8: E que foram resolvidas.
6: Isso para mim é uma explicação que não faz sentido nenhum, não é? Ou seja, não há desconformidades regulamentares, não é? Ou há situações irregulares ou não há. Aqui não pode haver dúvidas. Ainda por cima, por alguém que vai ocupar um lugar desta relevância, onde já esteve. Eu nem sequer coloco em causa a competência do senhor, portanto, não, que tenha ou não tenha cometido irregularidades, acredito que não tenha cometido. Que haja só apenas desconformidades regulamentares, como diz o ministro. Mas a verdade é que ele já lá teve.
5: Não é? Se
6: o Siresp está como está, este senhor teve lá 2 anos e, tanto quanto se percebe, tanto não melhorou a situação do Siresp. Pelo menos não há nota disso. Enfim, esta nomeação é talvez precipitada e arriscada.
5: E há a Comissão Parlamentar de Inquérito. Já agora.
7: Mas é interessante perceber que tem o apoio do PS. Portanto, há aqui, eu penso que há aqui uma jogada política também, no meio disto tudo, para calar o pessoal, não é? Quer dizer, pá, a gente põe este, o PS até bateu palmas, aliás, o líder do PS disse, pá, esse senhor é um homem
8: foi
7: fantástico.
8: Foi claríssimo, o José Luís Carneiro.
7: Portanto, se é um homem fantástico, é este mesmo. O PS vai apoiar, vai este. Pronto. Eu acho que isto é
8: o melhor, normal, é o que mais sabe.
9: Eu fui presidente do Círculo, o PS não podia dizer mal, ele deu aqui um beijo lá.
7: Mas, ó Luís, porquê é que o foram buscar?
5: Alguma coisa sobrepõe à mera guerra.
9: Para calar o PS, sim, se acredita.
5: Não é uma guerra intrapartidária, porque num outro plano estão de acordo, não é? Qualquer coisa se passa, por isso é que eu estava a falar há bocado.
8: Bom, eu só quero deixar aqui dito que a fase de transição entre o atual sistema e a futura rede vai demorar 10 anos.
7: Pois.
8: É um instantinho.
9: Podemos arder descansados.
8: Podemos arder descansados.
7: Será inaugurado ao mesmo tempo que o aeroporto.
8: O país...
9: Há um ponto que é preciso dizer. A comunicação social, os jornais têm acompanhado bem este processo.
5: Bem.
8: Sem dúvida nenhuma. Mas o Sr. Ministro também disse, e o país inteiro quer acreditar, que este Ciresp não tem nada a ver com o Ciresp de há uns anos.
9: Quem é que disse isso?
8: O Sr. Ministro da Administração Interna, Luís Neves. O país inteiro quer acreditar nisso porque estamos à porta, obviamente, dos incêndios. E as águas turvas agora? As águas turvas da Câmara de Vila Nova de Gaia, não é? Da Câmara de Vila Nova de Gaia, não é?
7: As águas
8: de Vila Nova de Gaia.
7: Empresa das águas.
9: O que foi interessante foi o Luís Filipe, o Presidente da Câmara de Gaia, fazer um vídeo com a equipa toda a congratular-se com o que estava a passar.
8: Exato.
9: É extraordinário, não é?
8: E que e classificou a empresa como um antro de ilegalidades.
9: Bom, aparentemente é, não é?
8: Pois.
9: com 13 detidos. Mas mais empresa... as informações que vêm nos jornais.
7: Mas esta empresa depende da Câmara, não?
9: Depende.
5: Sim, as empresas das águas dependem.
9: Esta que é a camarada.
7: E então...
9: Mas ele não estava lá, não é?
8: Não, ele não estava. Ele diz que quando chegou, que pôs logo aquilo por ordem.
9: O que é extraordinário é não sei se vocês viram.
7: Alguém meteu água.
9: Viram a relação completa daquele dinheiro em envelopes, né? O empreiteiro e entregando envelopes de dinheiro.
8: Envelopes, viagens.
9: Para obras em casa, comprar um frigorífico por 390€, viagens, não sei. Mas o que é mais interessante, que houve alguém que pediu dinheiro para construir um galinheiro.
7: Ah, isto vale tudo.
8: Está certo.
9: O galinheiro. Gostava de saber onde é que está o galinheiro, não é? Portanto, devia haver uma reportagem sobre o galinheiro para a tanta Gaia.
7: O que eu acho é que nós continuamos a ser um país atrasado, até mesmo a esse nível da corrupção. Porque estas coisas já se fazem online, já se fazem a outro nível. Agora, andar aqui a trocar.
5: Basta olhar para a Espanha para ver.
7: E a construir galinheiro.
5: São a sério, não é?
7: Pá, de facto, isto é a pequena corrupção.
8: Comprar frigoríficos de 339.
7: Como é que dizia o ministro? É uma desconformidade.
9: Desconformidade
7: não tem importância
9: nenhuma. Mas desconformidade regulamentar, ou outra, seja lá o que for, não é o que se está a passar em Lisboa. Não é? Porque vem hoje, penso que é no Público, e um trabalho, e no, acho que o Correio da Manhã também traz, trabalho interessante, que é a nomeação do Sr. Vasco Morgado, que está acusado no Tutti Frutti por 27 crimes, 17 de corrupção passiva, 7 de prevaricação e 7 de branqueamento de capitais, para diretor de planeamento da EGA, que é só uma das maiores empresas, portanto, de Lisboa, portanto, que é responsável por todas as festas, etc. Acontece que este senhor pertence, portanto, à estrutura do PSD, penso eu, é o que
5: se seduz. Sim. Até foi presidente de uma junta.
9: Ah, foi?
5: Já não lembro.
9: O presidente da Câmara, o Carlos Moedas, inquirido sobre porquê esta nomeação, disse uma coisa extraordinária, que é: as empresas municipais têm total autonomia na sua gestão, mas as empresas municipais têm um acionista, e o acionista é a Câmara, e a Câmara e o acionista não podem aliar-se de nomeações deste tipo,
7: como é evidente.
5: Até porque este cidadão está acusado no caso do Tutti Frutti,
9: está acabei de dizer, depois, 27 crimes.
8: Exato. Bom, mas o ainda temos aqui até aos enigmas, ainda temos aqui esse enigma, podemos antecipar esse enigma da Comissão Nacional de Eleições, que tu trouxeste para aqui a semana passada, ou há duas semanas, já não sei, e que te indignou muito, mas e que agora se confirma, não é?
5: Ela estrou.
7: É o fogo.
5: A indignação alastrou. É realmente é extraordinário.
9: A senhora tinha para um subsídio para limpar o carro.
8: Subsídio de lavagem.
5: Extraordinário.
8: Subsídio de lavagem. Eu precisava de um, por acaso.
5: A progressão geométrica do ordenado é que é extraordinário. 3 mil chega a 8 com as alcavalas, não é? O que também traduz uma situação é que...
9: Ou ia dizer 10 mil.
5: Sim, acho que era 8.300 limpos, não é? Por aquilo que li. Agora, é assim, é extraordinário, porque nós andamos aqui numa situação muito complexa de arranjar subsídios e coisas, porque também há ninguém se atreve a aumentar ordenados. Embora eu tenha uma ideia de que a Comissão Nacional de Eleições não serve para nada, nesta altura, não é?
7: Basicamente.
5: Portanto, antigamente o STAP fazia isso muito bem e não há dúvida de que, ainda por cima, também já falámos aqui, qualquer dia há eleições legislativas e continuamos sem saber como é que se farão as eleições, se vamos ter ainda o número dos envelopezinhos, havia e tal, não sei o quê, e aquelas trafolhices todas, depois se sabe que há, não é?
9: Mas aquela crise que há na não está resolvida ainda, não é?
5: Não, nem estará.
7: Não, o que era interessante perceber é o que é que a CNE faz neste intervalo.
5: É que a CNE é preciso acabar com ela.
8: Entre eleições, não é?
7: Neste intervalo, entre eleições, o que é que aquela gente faz?
9: Então, lava o carro.
7: E a CNE vai lá, depois lava os carros também, está certo. Há muitas formas de lavagem. Agora, subsídio para lavagem de carro é engraçado, não é?
8: É muito engraçado. Ah? Não, e criativo, é muito criativo. Bom... e de quanto é que era o subsídio já?
5: Não sei, sei que aquilo, sabe, o ordenado era 3, passou para 8.
7: Mas o subsídio também não pode ser diferente. É, pá, eu lavo o meu carro em Arruda dos Vinhos por 2 euros. Portanto,
8: exatamente. Isso é em Arruda, aqui em Lisboa, não lavas por 2 euros.
9: Aqui não, aqui é mais caro.
8: É um bocadinho mais caro. Bom, mas o que eu vos proponho é para a próxima semana falarmos aqui da encíclica do Papa Leão XIV, Magnífica e Humanitas, que me parece um documento muito importante.
7: Temos que ler com alguma atenção.
8: Com alguma atenção. Parece um documento muito interessante.
7: Muito interessante e, sobretudo,
8: e central daquilo que, tem duas, que, é, do, que é este nosso tempo.
5: Deixa-me só dizer, tem dois aspectos muito interessantes. Um sobre a inteligência artificial e os seus
8: desarmar
5: perigos,
8: a inteligência artificial.
5: E outro sobre o passado da Igreja relativamente às responsabilidades na falta de denúncia da escravatura. O que não é o primeiro Papa que fala nisso, mas é o primeiro que fala nestes termos, e remete-me, lembra-me o que disse Marcelo Rebelo de Sousa.
8: Sim, mas o Papa chama a atenção para uma nova escravatura, não é? Mas sim, depois faz uma meia-culpa em nome da Igreja, claro, da escravatura histórica, digamos assim, não é? Ok, muito bem, os grandes enigmas e outras histórias, já a seguir. Os grandes enigmas e outras histórias, quem quer começar?
7: Eu posso começar porque ia pegar exatamente na história das águas de Gaia, mais um caso de corrupção em larga escala, que me levanta o enigma, que é assim, será que a sociedade portuguesa foi invadida por um vírus, não é? Porque parece que isto se está a espalhar de tal forma, não é? Nas grandes empresas, nas pequenas empresas, que nos preocupa e que nos assusta de certa forma, não é? Portanto, o que eu acho é que isto deverá ser um vírus, pá, deve ser um vírus corruptos, não é? Que está a invadir a sociedade portuguesa.
8: Sem dúvida. Há uma outra... é muito rápido, que é sobre a senhora Isabel Ayuso. Isabel Dias Ayuso, que foi ao México celebrar o Cortés. A presidente mexicana, Cláudia Sheinbaum, salvo erro, é assim que se diz, não gostou e manifestou o seu desagrado. E o Sánchez subiu para o lado, como também lhe compete, e é habitual. E a senhora Ayuso sentiu-se desprotegida. A minha questão é, afinal, qual é a surpresa dela de ir ao México falar do Cortés e depois queria ser a paparicada? Ah.
9: Não é? Bom... num artigo no dia 21 de maio, semana passada, o Pedro Adão e Silva, a propósito de Gaza, referiu que a situação em Gaza continua complexa, continua difícil, e que morrem milhares de pessoas por dia. Os relatórios, toda a informação pública sobre o que é que está a passar em Gaza, nomeadamente um trabalho da Reuters que mostra que continua a haver mortos, mas que o número diminuiu substancialmente em relação àquilo que era antes, e em média morreram 8 pessoas por dia, uns dias mais, outros dias menos. Ou seja, o número do Pedro Adão e Silva não tem nada a ver com a realidade. Por outro lado, o primeiro-ministro da Finlândia disse esta semana uma coisa que também não corresponde à realidade, porque disse que por cada soldado morto da Ucrânia morrem 8 soviéticos russos. O que significaria que, pelos números mais ou menos oficiais, que já teriam morrido quase 2 milhões de soldados russos, o que é manifestamente mentira. Por isso, o meu enigma é que é, porque é que tem que se usar a mentira para defender causas certas?
8: Isso é um excelentíssimo enigma.
5: O meu enigma tem a ver com uma data que se assinala, nós estamos a gravar quarta, que se assinalou na quinta-feira, o 28 de maio de 1926, um movimento militar de Gomes da Costa, que depois dá origem anos mais tarde, ao Estado Novo. E que acaba, digamos, com a bandalheira da República.
7: A Primeira República.
5: E o meu enigma é, o que é que teria acontecido se a República tem continuado? Aquilo era uma inevitabilidade, e o Estado Novo, tudo teria sido diferente, mas realmente o 28 de maio é uma data pouco estudada, no sentido em que foi um movimento popular, militar, mas também popular.
8: Com apoio. Posso contar o Luís Marinho? Luís Marinho pode responder-te a isso, que ele fez um grande trabalho para o sábado.
5: Na sábado, sim.
7: Por acaso, hoje.
5: Pois, eu ainda
9: mas
5: não
9: já agora, mas já agora.
5: Estava esgotada, não consegui.
7: Pois,
5: é isso e os cromos.
9: Já
5: é
9: agora,
5: muito difícil. Duas coisas
9: agora
5: difíceis.
9: Agora recomendo, para além do artigo do Luís, um trabalho do Público de domingo, muito bom mesmo, sobre exatamente o 28 de maio.
7: E também na revista de Expresso.
9: Também. Sim, mas esse não li.
8: Muito bem, termina aqui mais uma sessão das Novas Crónicas da Idade Mídia, um programa de Eduardo Oliveira e Silva, Luís Marinho, Luís Marques e Rui Pego, produção de Marina Duarte, desenho sonoro de António Fialho, cuidado técnico de Beatriz Garcia, imagem de Rita Gonçalves. Novas Crónicas da Idade Mídia, domingo ao meio-dia, sempre que quiser, ao alcance de um clique. Até para a semana.
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1: Boa tarde, bom fim de semana, em uma hora no continente e na Madeira, meio-dia nos Açores. A abrir a edição da Uma na Renascença, conheçam os destaques a esta hora.
2: Fisco alerta para mail fraudulento sobre alterações ao IRS. França prepara-se para a festa do PSG com milhares de polícias. Boa tarde.

0: Esta hora estão a ser recebidos por Emmanuel Macron, seguem depois para o Parque dos Príncipes, nas ruas de Paris, estão já mais de 6 mil polícias. O Irão avisa que não aprovará um acordo de paz com os Estados Unidos até que os seus direitos estejam totalmente assegurados, garantia dada hoje pelo presidente do Parlamento iraniano, que lidera a equipa de negociadores de Teherão com Washington. Embora os dois países parecessem estar a aproximar-se de um entendimento nos últimos dias, o jornal New York Times avançou ontem que Donald Trump endureceu a sua proposta e enviou uma nova versão de texto para Teherão. E o Papa expressou hoje o desejo de que a Divina Sabedoria ilumine quem tem autoridade e os oriente para a paz. O apelo deixado no final deste mês, onde, a convite de Leão XIV, a Igreja se uniu em todo o mundo numa oração pela paz.
1: Neste mês de maio, elevou-se de toda a Igreja uma invocação conjunta pela paz, especialmente através da oração do Santo Rosário, como uma cadeia ininterrupta que confia à intercessão da Virgem Maria os povos martirizados pela guerra. Que a Divina Sabedoria ilumine a consciência daqueles que têm autoridade e oriente as suas decisões para a busca sincera de uma paz justa e duradoura.
0: O Papa avisou, por outro lado, que as divisões, os discursos polarizadores e o desrespeito pela diversidade estão a contribuir para a destruição do mundo. Na sua mensagem, Leão XIV explicou que a vida de Deus é maravilhosa e cativante e promove o diálogo entre os povos. E os cerca de 600 cristãos que permanecem em Gaza continuam a garantir a ajuda humanitária a milhares de pessoas, sublinha o padre David Melli, chanceler do Patriarcado Latino de Jerusalém. Em entrevista à Renascença e à Agência Eclésia, o padre David Melli, que é o braço direito do cardeal Pizzaballa, destaca o trabalho que a minoria cristã assegura nas paróquias da Sagrada Família, a única católica no território.
2: Os cristãos em Gaza, antes do começo da guerra, eram pouco mais de 1000. Agora são mais ou menos 600. É através dessa paróquia que podemos dar ajuda humanitária a dezenas de milhas de pessoas que não são cristãs adentro de Gaza. Temos distribuídas milhas e milhas de toneladas de ajuda humanitária ao longo dos últimos 2 anos, precisamente graças à presença desses 600 cristãos.
0: O padre David Melli, chanceler do Patriarcado Latino de Jerusalém, em entrevista à Renascença e à Agência Eclésia. Por cá, nem em 2 anos, a região centro afetada pela tempestade Christine consegue retirar as árvores caídas. O presidente da Associação Nacional de Empresas Florestais diz que mesmo com o prazo para a limpeza de terrenos alargado até 30 de junho, não vai ser possível concluir os trabalhos. Pedro Serra Ramos diz que as empresas que trabalham no terreno suspenderam os trabalhos noutras zonas e estão na sua capacidade máxima, mas a região centro é um desafio difícil.
3: É comandar a pesca com uma grua e isso é muito difícil, para além de que a madeira deverá ser preparada para entrar na indústria, porque senão a indústria, como já tem excesso de madeira, ainda levanta mais dificuldades ao recebê-la e, portanto, tudo isso obriga a operações suplementares e esse tipo de operações acaba por atrasar todo este processo e acaba por fazer com que as coisas demorem mais tempo do que aquilo que se gostaria, não é? Vai ser um trabalho ainda longo, que obrigou as empresas, muitas delas, a deslocarem-se, a suspenderem contratos que tinham noutras regiões para poderem vir dar uma ajuda.
0: Pedro Serra Ramos, ouvido pela jornalista Teresa Almeida. Faltam nadadores salvadores para garantir a segurança em todas as zonas balneares do país. O presidente da Associação de Nadadores Salvadores admite que algumas praias poderão mesmo ficar sem vigilância. Pelas contas de Alexandre Tadeia, o déficit de profissionais é bastante evidente.
4: A questão não é a quantidade que deveríamos ter, mas sim a disponibilidade que deveríamos ter. Nós deveríamos ter, neste momento, a querer trabalhar como nadadores salvadores à volta de 6 mil nadadores salvadores, para podermos cumprir o rácio de um nadador salvador por cada 40 horas de trabalho em Portugal. E a realidade é que não o temos. Temos 5 mil formados. Desses 5 mil, nem sequer metade estarão neste momento disponíveis para trabalhar. O problema só não é ainda maior, porque efetivamente as épocas balneares não começam em todo o país na mesma altura.
0: O alerta da Associação Nacional de Nadadores Salvadores, quando as praias que ainda não o fizeram se preparam para abrir a época balnear. Continuo na Renascença e eu regresso quando forem 2 horas. Boa tarde.
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3: Boa tarde, bom fim de semana com a Renascença. Eu sou o Paulo Soares. Faça uma boa viagem, se vai na estrada. Tarde de domingo, é dia de meu Walkman, edição de fim de semana. Não perca o primeiro episódio desta tarde, ali por volta da 1h20, é com Massive Attack.

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0: O primeiro episódio do meu Walkman, edição de fim de semana, é já a seguir e é com o Massive Attack.
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0: É uma daquelas músicas que parece muito à frente do seu tempo. E, no entanto, acaba de completar 35 anos de vida. Mistura elementos orquestrais com soul e pop e transforma esta faixa em algo completamente único. Aliás, esta é a música que inaugura e define todo um novo género musical nos anos 90, o trip-hop. Oriundo da cena underground britânica, com origem em Bristol, viria ainda a revelar várias bandas nos 90s, como os Maloko, os Lemon Jelly, Morsheba, Portishead, Smoke City e tantos, tantos outros. Já os vi várias vezes ao vivo, digo-lhe já que vale muito a pena. A última vez que tocaram em Portugal foi no Calorama, em 2024, e lembro-me até hoje do título da Blitz no dia seguinte. Isto não é só um concerto, é uma obra de arte total. Assino por baixo e deixo com a música que deu o pontapé de saída nesta obra de arte que se chama Massive Attack.
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12: Duas horas no continente e na Madeira, uma hora nos Açores. Edição das duas na Renascença. Primeiro os destaques.
13: Depois da vitória da Champions, PSG chega a Paris dentro de uma hora. A DGS atualiza procedimentos para casos suspeitos de ébola em Portugal. Foi atrasado o regresso do PSG, os heróis de Paris, como já lhe chamam, são esperados no aeroporto Charles de Gaulle dentro de cerca de uma hora. Nas ruas de Paris estão já mais de 6 mil polícias e centenas de bombeiros. Depois da segunda vitória consecutiva da Liga dos Campeões, os jogadores vão mostrar a taça aos adeptos concentrados em Champs-de-Mar, junto à Torre Eiffel, com capacidade para cerca de 90 mil pessoas. Na última noite, os festejos resultaram no morto, mais de 200 feridos, entre os quais 57 polícias e perto de 800 detidos em toda a França. Ainda esta tarde, os jogadores vão ser recebidos pelo presidente Emmanuel Macron.

0: ações. O objetivo é aceder a páginas maliciosas ou levar os contribuintes a fazerem pagamentos indevidos. O Papa condena discursos polarizadores e o desprezo pela diversidade. Esta manhã, na Praça de São Pedro, Leão XIV alertou para estas situações que estão a destruir o mundo perante milhares de fiéis. Defendeu que a fé deve promover o diálogo, a comunhão e o encontro entre os povos. O Papa inicia na próxima semana uma visita apostólica à Espanha. Guerra no Médio Oriente. França pediu uma reunião de emergência do Conselho de Segurança da ONU sobre operações israelitas no Líbano. Para o chefe da diplomacia francesa, nada pode justificar o prolongamento das operações militares israelitas em território libanês. A Sociedade Portuguesa de Pneumologia pede mais impostos sobre os produtos de tabaco e nicotina e a proibição de sabores. Neste Dia Mundial Sem Tabaco, Daniel Coutinho alerta para o risco de dependência precoce e para o impacto da nicotina nos cérebros ainda em desenvolvimento. O pneumologista diz que é preciso acabar com a ideia de que estes produtos são seguros.
1: Acima de tudo, conseguirmos passar a mensagem para a população que neste momento se encontra em maior risco, passar a mensagem aos jovens, por forma a conseguirmos desmistificar o apelo que estas novas formas de tabaco, seja o consumo de tabaco ou de nicotina, que a indústria tabaqueira tem trazido para o mercado nos últimos anos, que elas são efetivamente prejudiciais e não se trata de um produto de todo inócuo. E o mais importante é conseguirmos chegar da melhor forma possível a estas gerações mais jovens, para prevenir que tenhamos uma nova geração dependente de tabaco e de nicotina.
0: A Sociedade Portuguesa de Pneumologia defende medidas mais restritivas e maior regulação da publicidade online. Eu sou a Anabela Góes, estas e outras notícias sempre atualizadas em rr.pt.
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5: Paulo Soares na sua rádio, boa tarde, bom fim de semana. Esta hora arranca com um grande som, David Guetta, Teddy Swims e Tones and I. Já a seguir há um musical Renascença a não perder de maneira alguma. 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

0: Absolutamente a não perder, já a seguir na Renascença, o meu Walkman, edição de fim de semana para ouvir os franceses Air.
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0: Foi a minha porta de entrada na música eletrónica. Estávamos em 98 e na MTV passava a toda hora um teledisco do Zer. Primeiro, nem conhecia a banda. Depois, aquele sexy boy era um videoclipe assim meio esquisito. Misturava imagens reais com animação e uma espécie de King Kong com uma t-shirt a dizer sexy boy. Enfim, se calhar eu é que não estava preparado para aquilo naquela altura, mas a pouco e pouco o som foi entrando e depois de ouvir o álbum todo é que percebi que estava ali uma obra de arte única. Álbum brilhante de uma ponta à outra, Mundo Safari dos franceses Air. Já tem quase 30 anos, mas é tão atual hoje como foi inovador nos anos 90. E tem esta música com a americana Beth Hirsch, que sempre achei linda

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1: Não sei se já garantiu os seus bilhetes para este espetáculo. Eu comprei logo no primeiro dia porque tinha mesmo de assistir. Billy Corgan no Coliseu de Lisboa, dia 15 de setembro, acompanhado por uma orquestra sinfónica, para cantar única e exclusivamente o álbum Melancholy and the Infinite Sadness. Eu comprei o bilhete já na quinta-feira. Se quer comprar, digo-lhe já que é tratar do assunto o quanto antes. Andei à procura, a ver se já estava esgotado, ainda não encontrei nada, mas se encontrar alguma coisa também o aviso, ok? Na Renascença, os Simple Minds, Alive and Kicking. Bom fim de semana. Yeah.

Paulo Soares na Renascença, sempre, nunca igual. 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
12: Boa tarde, são 3 horas no continente e na Madeira, 2 horas nos Açores. Antes das notícias às 3, conheço os destaques a esta hora.
13: Segurança reforçada em Paris para a recepção ao PSG. Direção-Geral da Saúde atualiza medidas para eventuais casos de ébola em Portugal. Boa tarde, impacientes. Os adeptos do PSG esperam mais de 2 horas pelos jogadores que devem chegar nos próximos minutos a Paris. O avião que transporta os vencedores da Champions deve aterrar no Charles de Gaulle na próxima meia hora. Só depois seguem para o coração de Paris, onde mais de 100 mil adeptos os aguardam e onde vão mostrar a taça. Nas ruas, um dispositivo de segurança reforçado com 6 mil polícias para evitar mais distúrbios, como os da última noite, de que resultaram um morto, mais de 200 feridos e perto de 800 detidos. Ainda esta tarde, os jogadores vão ser recebidos pelo presidente Emmanuel Macron. A Direção-Geral da Saúde atualizou a resposta a eventuais casos suspeitos de ébola em Portugal. Os hospitais de referência passam a ser o Curri Cabral em Lisboa, o São João no Porto para adultos e o Dona Estefânia para crianças e jovens. De acordo com a DGS, uma pessoa que apresente febre acima de 38, náuseas, vómitos, diarreia, anorexia, dor abdominal e hemorragias e que tenha estado em áreas com circulação do vírus, deve ser considerada caso suspeito de infecção. O Congo e o Uganda relatam 263 casos confirmados de ébola. Na Europa, o risco é considerado muito baixo. O Fisco alerta para e-mails falsos sobre alterações na declaração de IRS. Na mensagem é pedido aos contribuintes que carreguem num

0: militares israelitas no Líbano e a ocupação cada vez mais profunda do território libanês.
1: Em entrevista à BFM TV, Januel Barrou considera mesmo que o avanço das forças israelitas em território libanês acaba por dar mais força ao Hezbollah. Por cá, faltam nadadores salvadores para garantir a segurança em todas as zonas balneares do país. O presidente da Associação Nacional de Nadadores Salvadores admite que algumas praias poderão ficar sem vigilância. Pelas contas de Alexandre Tadeia, faltam cerca de metade dos profissionais necessários.
2: A questão não é a quantidade que deveríamos ter, mas sim a disponibilidade que deveríamos ter. Nós deveríamos ter, neste momento, a querer trabalhar como nadadores salvadores à volta de 6 mil nadadores salvadores, para podermos cumprir o rácio de um nadador salvador por cada 40 horas de trabalho em Portugal. E a realidade é que não o temos. Temos 5 mil formados. Desses 5 mil, nem sequer metade estarão neste momento disponíveis para trabalhar. O problema só não é ainda maior, porque efetivamente as épocas balneares não começam em todo o país na mesma altura.
1: O alerta da Associação Nacional de Nadadores Salvadores, quando as praias que ainda não o fizeram se preparam para abrir amanhã a época balnear. Eu sou a Anabela Góis, estas e outras notícias sempre atualizadas em rr.pt.
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Paulo Soares na Renascença. Boa tarde, tenham um ótimo fim de semana. Às 13h20, não perca mais um episódio do meu Walkman, edição de fim de semana, com Will Smith. Ouviu bem?

0: É um êxito verão daqueles, vem diretamente de 1991 e conta com Will Smith. O meu Walkman edição de fim de semana é já a seguir na Renascença.
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0: Um êxito verão nos anos 90 durava muito mais tempo do que hoje em dia. A maneira como ouvíamos música também era diferente. Não havia streaming e era tudo à base do CD ou do que ouvíamos na rádio ou na MTV. E no verão de 91, esta música passava a toda a hora. O teledisco cheirava a verão. Will Smith.

0: nas ondas mainstream. E a fórmula nem sequer é inovadora. Aproveita um sample dos Kool & The Gang para a batida e a letra é uma carta de amor à cidade de Filadélfia. No ano seguinte, até ganha um Grammy. No meu Walkman, DJ Jazzy Jeff and the Fresh Prince, Summertime.
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Para já deixo com Maroon 5.

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Mais do mesmo em matéria de tempo para esta segunda-feira. Ótimas notícias para quem meteu estas semanas dos feriados de férias, como eu. Céu pouco nublado e algumas nuvens no litoral norte e centro, mas apenas da parte da tarde. Máximas então para esta segunda-feira, 23 graus no Porto, 27 em Lisboa e 35 em Faro. Nas ilhas, Ponta Delgada com 22, o Funchal vai chegar aos 25.

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13: Boa tarde, são 4 horas em Portugal Continental e na Madeira, menos uma hora nos Açores. Os destaques abrem a edição das 4 na Renascença. Boa tarde.
14: Boa tarde, sinal da solidariedade dos portugueses. Aumentaram 7% as doações ao Banco Alimentar contra a Fome. Paris Saint-Germain já está em Paris. O Banco Alimentar contra a Fome recolheu mais de 1.000 toneladas de bens no primeiro dia da campanha, que decorre em mais de 2.000 supermercados de todo o país. De acordo com Isabel Joné, são mais 7% do que no período homólogo, mas a campanha ainda está longe de terminar.
15: No primeiro dia de campanha foram doadas 1.024 toneladas de produtos pelos portugueses que foram às compras, mostrando assim a sua solidariedade. O valor doado no primeiro dia de campanha é 7% superior ao primeiro dia do mês homólogo do ano anterior. No entanto, uma campanha só está completa no final do domingo, porque há muita flutuação nas idas aos supermercados.
14: Isabel Joné, presidente do Banco Alimentar contra a Fome. Esta tarde, o antigo presidente da República, Marcelo Rebelo de Sousa, vai juntar-se aos voluntários do Armazém de Alcântara, em Lisboa, para ajudar na separação e acondicionamento dos bens alimentares recolhidos nos supermercados da região. Os hospitais Curri Cabral e Dona Estefânia em Lisboa e São João no Porto são as unidades de referência para eventuais casos suspeitos de ébola em Portugal. A Direção-Geral da Saúde atualizou os procedimentos de acordo com as recomendações da OMS e do Centro Europeu de Prevenção e Controlo de Doenças. Os países não diretamente afetados pelo surto que se verifica na República Democrática do Congo devem reforçar a detecção precoce e a gestão de eventuais casos importados. Atrasados os festejos passageiros do Paris Saint-Germain. O avião aterrou há pouco mais de meia hora. Perto de 100 mil pessoas aguardam a equipa bicampeã da Liga dos Campeões no coração da capital francesa. De acordo com a imprensa, entre 800 a 1000 motards vão acompanhar o autocarro dos jogadores. Nas ruas, o dispositivo policial foi reforçado com cerca de 8 mil polícias, de forma a evitar mais distúrbios, como os que aconteceram na última noite, que provocaram uma

0: como de qualquer país à legítima defesa, a defender-se dos ataques do Hezbollah, que a 2 de março escolheu arrastar o Líbano para a guerra, nada pode justificar o prolongamento das operações militares israelitas no Líbano e a ocupação cada vez mais profunda do território libanês.
1: A entrevista à BFM TV, Januel Barro considera mesmo que o avanço das forças israelitas em território libanês acaba por dar mais força ao Hezbollah. Eu sou a Anabela Góes, estas e outras notícias sempre atualizadas em rr.pt.
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4: Boa tarde, tenham um ótimo fim de semana com a Renascença. Boa viagem se vai na estrada. Eu sou o Paulo Soares. Não perca mais um episódio do meu Walkman, edição de fim de semana. É sempre ali por volta do minuto 20, cada hora. Portanto, às 4h20, vai ouvir o Black do Pearl Jam. Além disso, já a seguir na Renascença, há um episódio do 48K com a jornalista Cristina Nascimento, que tem tudo a ver com o Rock in Rio Lisboa.

0: Cada vez falta menos para o Rock in Rio Lisboa. Menos de um mês neste momento. Há que começar a preparar a ida à Cidade do Rock, ao Parque Tejo, e a aplicação oficial pode dar uma ajuda. Para conhecer tudo, no 48K desta semana.
1: A primeira advertência que devo fazer é a seguinte. A aplicação que deve descarregar é a app Rock in Rio Lisboa e não a app Rock in Rio. Uma vez descarregado, o processo é o habitual. Tem de criar conta ou então pode entrar com a sua conta Google. Há menos de um mês para o Rock in Rio, o que está disponível nesta altura é a consulta do programa de todos os dias e todos os palcos, já com os horários dos concertos. Já pode ir estudando que bandas quer ir ver e, se é possível, compatibilizar os horários das atuações. Outra utilidade é que já pode comprar o bilhete para o shuttle Rock in Rio. Ir para a Cidade do Rock deve ser com transportes públicos e quem escolher ir até a Gare do Oriente, depois tem shuttle do Rock in Rio para ir até ao recinto. O bilhete para esse shuttle custa 2€, ida e volta, se comprar até dia 15, depois duplica o valor. Pode comprar estes bilhetes através da aplicação. Uma vez no recinto, a aplicação ganha outra utilidade. Tal como nos outros anos, através da geolocalização, a aplicação percebe que está na Cidade do Rock e pode marcar hora para ir, por exemplo, à Roda Gigante ou ao Slide, duas experiências que costumam ter muita procura. A organização já fez saber que uma das novidades da aplicação este ano vai ser particularmente útil. Vai ser possível ver a lotação das casas de banho e assim escolher a melhor altura para ir, evitando filas.
0: E quando chegar à altura do Rock in Rio Lisboa, vai dar imenso jeito ouvir este episódio do 48K de novo, por isso guarde-o. Ele está disponível no site da Renascença, também na aplicação e em podcast. Um trabalho da jornalista Cristina Nascimento, sonorização de João Campelo.

0: mais um episódio do meu Walkman, edição de fim de semana, já a seguir, e é daqueles para cantar aos altos berros no carro. Venha daí com a Renascença, dou-lhe só uma dica. Pearl Jam.
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0: Lançado em agosto de 91, o primeiro álbum dos Pearl Jam só chega aos tops no final do ano seguinte. É o ponto alto do grunge nos anos 90, com o aparecimento de um sem número de bandas de Seattle. E no meio daqueles êxitos todos que rodavam em repeat em todo o lado, lembro que este é o álbum que tem o Even Flow, o Jeremy ou o Alive, só para dar alguns exemplos, havia uma música meio escondida simplesmente porque nunca fizeram um videoclipe para ela. Eddie Vedder sempre achou que era demasiado pessoal para ter um teledisco a rodar. Black é para mim a música que define os Pearl Jam.
8: que explora um tema com que todos nos conseguimos identificar, uma relação que acaba sem um fim, em que é preciso aceitar sem compreender. O que torna a música intemporal é o facto de não apresentar qualquer solução, mas também não se deixa levar pelo ressentimento. É apenas honestidade nua e crua e uma rendição total àquilo que Eddie Vedder estava a sentir. E se chegar ao final da música e cantar aqueles últimos versos aos altos berros no carro, acredito que não está sozinho.
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Sabe aquele momento em que faltam 10 minutos para sair do trabalho e entrar oficialmente férias? Pois bem, para mim é esse momento, agora mesmo. Boa tarde, bom fim de semana. Eu sou o Paulo Soares. Boas férias para mim, boas férias para si. Se aproveitou estas semanas dos feriados também, nós encontramos por aqui daqui a duas semanas. Já a seguir, deixo em ótimas mãos com o Paulo Fragoso na Renascença.

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9: Boa tarde, são 5 horas, 4 horas nos Açores. Atualizamos as notícias na Renascença, principais títulos. Boa tarde.
10: Olá, boa tarde. Está a começar a festa. PSG recebido por 100 mil pessoas em Paris. Aumentaram 7% os donativos ao Banco Alimentar contra a Fome. Boa tarde, está a começar a festa. Os jogadores do Paris Saint-Germain estão a chegar a Champs-de-Mars, junto à Torre Eiffel, onde perto de 100 mil pessoas com bandeiras azul e vermelhas aguardam os vencedores da Liga dos Campeões e onde vão poder ver o troféu ontem conquistado pelo segundo ano consecutivo. O autocarro do PSG percorreu as ruas de Paris com uma escolta de centenas de motards, com milhares de pessoas a saudarem os campeões ao longo do percurso. Nas ruas, o dispositivo policial foi reforçado com cerca de 8 mil polícias para evitar mais distúrbios como os da última noite, que provocaram uma morte e mais de 200 feridos. Mas se Paris está em festa, Londres também não se deixou ficar. Milhares de adeptos do Arsenal estiveram na capital britânica a receber a equipa londrina derrotada na final da Liga Milionária. Por cá, o Banco Alimentar contra a Fome recolheu mais de 1.000 toneladas de bem no primeiro dia de campanha, que decorre em mais de 2.000 supermercados de todo o país. De acordo com Isabel Joné, só mais 7% do que no período homólogo.
11: No primeiro dia de campanha foram doadas 1.024 toneladas de produtos pelos portugueses que foram às compras, mostrando assim a sua solidariedade. O valor doado no primeiro dia de campanha é 7% superior ao primeiro dia do mês homólogo do ano anterior. No entanto, uma campanha só está completa no final do domingo, porque há muita flutuação nas idas aos supermercados.
10: Isabel Joné, presidente do Banco Alimentar contra a Fome. Sociedade Portuguesa de Pneumologia pede mais impostos sobre os produtos de tabaco e nicotina, a proibição de sabores e maior regulação da publicidade online. Neste Dia Mundial Sem Tabaco, Daniel Coutinho alerta para o risco de dependência precoce e para o impacto da nicotina nos adolescentes.
12: É um espaço de guerra nesse momento, não é? Porque as redes sociais e as plataformas online são, no fundo, sítios de promoção aberta a estes novos produtos, completamente desregulada. As autoridades têm muita dificuldade de controlar o que se passa nas redes sociais e no mundo online. A venda destes produtos, mesmo alguns produtos que estão banidos do mercado, passa-se online e este universo acaba por ser de difícil controle. Não existe nenhuma campanha nem nenhuma tentativa de regulação destes meios, o que torna tudo muito mais complicado.
10: Daniel Coutinho, do Grupo de Trabalho do Tabagismo da Sociedade de Pneumologia. Os hospitais Corri Cabral e Dona Estefânia em Lisboa e

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3: Então, muito boa tarde. O que é que anda aí a fazer no seu domingo? Simplesmente refastelado no seu sofá, até porque lá fora está quentinho, ou anda aí a dar bregulhos, quer seja na praia, na piscina, ou quem sabe até a trabalhar, não é? Há quem tenha que trabalhar mesmo um domingo. Olha aqui para o exemplo. Junte-se a mim, seja qual for o seu caso, eu sou o Paulo Fragoso. Boa tarde, bom domingo com a Renascença.

Renascença, ainda há pouco falei daqueles que têm que trabalhar a um domingo, porque isto, domingo, não é dia de folga para todos, o que seria, não é? O Manuel Martins é um exemplo disso mesmo, segurança, mas sempre a ouvir a Renascença. É assim que o tempo passa. Maravilhosamente bem, não é verdade? Que esteja tudo seguro. Obrigado pela companhia.

0: 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E caso não se tenha dado conta, amanhã chega junho. E o que é que vem no mês de junho? O grande Rock in Rio Lisboa, onde vai ter que andar com a cabeça no ar. Já explico porquê.
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Renascença, e há músicas na história da pop rock que têm histórias incríveis, como por exemplo esta. Imagine alguém sentado num pub quase vazio ali no sul de Londres a assistir a uma banda de jazz, assim sem grande brilho, por assim dizer, e quando no fim o vocalista anuncia solenemente "We are the Sultans of Swing". Ora, o que é que quem estava a ver fez? Pegou nesta frase e fez um dos grandes hinos, um dos grandes marcos da história dos Dire Straits. Mark Knopfler, do seu nome, pois claro era quem estava no pub. Isto porque é que ficou marcado, porque a banda tinha tudo menos som de swing. E o Mark Knopfler guardou a frase e fez isto, para ouvir nesta tarde de domingo na Renascença.

É só mais um grande exemplo daquilo que ficou da dourada década de 80. A maravilhosa década de 80. É dos Alphaville, Big in Japan. Também na nossa tarde de domingo, aqui na Renascença. Eu sou o Paulo Fragoso. Se me quiser dizer qualquer coisa, por exemplo, que está a dar um mergulho por mim, ou simplesmente ouvir-me calmo e sensatamente aí sentar no seu sofazinho, esteja à vontade. Ou, quem sabe, em viagem também. Obrigado pela boleia. Diga-me coisas no WhatsApp 962-007-500. Por aqui faça companhia. Tarde fora. Bom resto de domingo. 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
14: Boa tarde, são 6 horas, 5 horas nos Açores. Altura para se atualizar as notícias na Renascença. Primeiro, os títulos. Boa tarde.
15: Boa tarde. Dois incêndios a lavrar com intensidade em Valongo e Alcoutim. Israel confirma ordem para alargar operações no Líbano. A esta hora há dois incêndios a preocupar as autoridades em Valongo, no Conselho do Porto e em Alcoutim, no Algarve. Mobilizam 9 meios aéreos. Ambos os incêndios lavram em zonas de mato, como indica o comandante Alberto Fernandes da Autoridade Nacional de Proteção Civil.
16: No primeiro dia...
15: Vamos já ouvir o comandante Alberto Fernandes da Proteção Civil Nacional a fazer o ponto de situação deste incêndio, destes dois incêndios que lavram na zona de na zona de Alcoutim, no Algarve, outro em Valongo, na zona do Porto.
17: São eles o incêndio em Martim Longo, no concelho de Alcoutim, que teve o seu início pelas 13h51. E neste incêndio estão empenhados neste momento 21 meios terrestres, 82 operacionais e 4 meios aéreos. O outro incêndio que nos oferece mais alguma preocupação foi um incêndio que teve o seu início pelas 14h43, em Lombelho, Valongo. Neste incêndio estão empenhados 44 meios terrestres, 157 operacionais e 5 meios aéreos. No incêndio em Valongo, o vento forte está a dificultar o combate do incêndio, mas qualquer dos dois incêndios estão a ceder aos meios.
15: Ainda de acordo com a Proteção Civil, não há casas na linha do fogo. O Banco Alimentar contra a Fome recolheu mais de 1.000 toneladas de bens no primeiro dia da campanha que decorre em mais de 2.000 supermercados de todo o país. De acordo com a Isabel Joné, são mais 7% do que no período homólogo, mas a campanha ainda não terminou.
4: No primeiro dia de campanha foram doadas 1.024 toneladas de produtos pelos portugueses que foram às compras, mostrando assim a sua solidariedade. O valor doado no primeiro dia de campanha é 7% superior ao primeiro dia do mês homólogo do ano anterior. No entanto, uma campanha só está completa no final do domingo, porque há muita flutuação nas idas aos supermercados.
15: Isabel Joné, presidente do Banco Alimentar contra a Fome. A esta hora, o antigo presidente da República, Marcelo Rebelo de Sousa, junta-se aos voluntários do Armazém de Alcântara, em Lisboa, para ajudar na separação e acondicionamento dos bens alimentares, entretanto, recolhidos. O Chega já pode levar a plenário a sua proposta para que seja reapreciado o decreto que cria a pena acessória de perda da nacionalidade no Código Penal, um diploma que foi reprovado pelo Tribunal Constitucional. De acordo com o partido, o presidente da Assembleia da República admitiu o requerimento. O debate na Assembleia da República pode ser agendado na próxima reunião da Conferência de Líderes. O primeiro-ministro israelita confirma que deu ordens para alargar as operações no Líbano. Num vídeo hoje divulgado, Benjamin Netanyahu diz que os militares assumiram e vão continuar a lutar pelo controle de zonas estratégicas controladas pelo Hezbollah.
16: Instruí as forças de defesa de Israel a expandirem manobras no Líbano. Já atravessaram o rio Litani e conquistaram a montanha de Beaufort. E agora

0: E fotógrafo da natureza identificou o som de quatro espécies de aves. No vale do rio Nalón, nas Astúrias, está, a escassos metros, uma central térmica comprada por uma elétrica portuguesa. No município de Ribeira da Arriba, explica Patrícia Álvares Villar, lado a lado convivem indústria e biodiversidade.
1: A central térmica lleva anos cumprindo toda a normativa e invertindo muito dinheiro. Porque
0: a vereadora da autarquia diz que a central térmica tem investido para preservar o ambiente e não o contaminar.
1: A zona de alrededor de la central.
2: Porque aqui temos uma representação bastante boa de las especies de árboles más comunes en estos bosques de Ribera.
0: Luís Carlón, diretor do Jardim Botânico Atlântico, foi um dos guias pelo vale, onde o Festival Terras Sem Sombra promoveu um passeio de descoberta da biodiversidade, onde há árvores semelhantes às portuguesas.
2: Este é um freixo, um fresno.
0: Já o botânico João Farminhão, da Universidade de Coimbra, encontra aqui uma borboleta que já atravessou o Atlântico.
3: Um exemplar desta mariposa, Vanessa Carduí, que ha sido descoberta em Venezuela.
0: A riqueza natural do vale do rio Nalón ao encontro do Festival Terras Sem Sombra.
4: A jornalista Maria João Costa acompanha o Festival Terras Sem Sombra que termina hoje em Paris.
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7: Obrigado pela companhia, diz-me o João Castro no WhatsApp Renascença, que é bombeiro e não há nada para fazer. Ainda bem que não há ocorrências. É tão bom não ter nada que fazer, não é? É no caso dos bombeiros, acho que sempre se pede que não haja trabalho. É sinal de que está tudo bem. E assim aproveitam bem a Renascença, com as músicas que tanto gostam de ouvir, ainda por mais assim num domingo como está hoje. Só me dizem qual é o quartel, não faz mal. Bom serviço, aí, calmamente.
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0: Ouvido um dos grandes nomes de toda a história da pop, George Michael, aqui com Freedom na Renascença. Grande ritmo, grande batida, mesmo ideal para este nosso domingo. Daqui a pouco, acalmamos com a memória da Rosalía. Pode ser?
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Imagine-se a cantar músicas como What's Up, das Fornum Blondes, Girls Just Wanna Have Fun e True Colors, da Cyndi Lauper. E por que não, Baby Jane, Sailing, I Don't Wanna Talk About It, Do You Think I'm Sexy, do grande Rod Stewart. Tudo isso vai acontecer dia 27. E olha que o Rod Stewart, aos 81 anos, mete muitos jovenzinhos a um canto. Vá por mim que eu vi um concerto do Rod Stewart recentemente, há 6 meses. Ele está em grande forma. Vai dar um espetáculo inesquecível, sem dúvida, na história do Rock in Rio Lisboa. Para já, canta para si na Renascença.

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9: Boa tarde, são 7 horas, 6 horas nos Açores. Altura para se atualizar as notícias na Renascença. Vamos conhecer os títulos. Boa tarde.
10: Boa tarde. Deputados voltam a votar perda de nacionalidade depois do chumbo do Tribunal Constitucional. Presidente do Irão pede demissão, alegando vazio de poderes com tomada de controle por parte da Guarda Revolucionária. 7 meios aéreos estão envolvidos a esta hora no combate a 2 incêndios que mais ocupam meios. Lavram em Valongo, no concelho do Porto, e também em Alcoutinho, no Algarve. Os dois em zonas de mato, como adianta o comandante Alberto Fernandes, da Autoridade Nacional de Emergência e Proteção Civil.
11: São eles o incêndio em Martim Longo, no concelho de Alcoutinho. Estão empenhados neste momento 21 meios terrestres, 82 operacionais. O outro incêndio que nos oferece mais alguma preocupação foi um incêndio que teve o seu início pelas 14h43, em Lombelho, Valongo. Neste incêndio estão empenhados 44 meios terrestres, 157 operacionais e 5 meios aéreos.
10: Ainda de acordo com a Proteção Civil, não há casas na linha de fogo. O vento esse está a dificultar o trabalho dos bombeiros, sobretudo a norte. Ainda assim, as chamas estão a ceder aos meios.
11: No incêndio em Valongo, o vento forte está a dificultar o combate do incêndio, mas qualquer dos dois incêndios estão a ceder aos meios.
10: A falta de acessos e a distância ao ponto de reabastecimento de água dos meios aéreos está a dificultar o combate às chamas em Alcoutinho. Nem 2 anos a região centro, afetada pela tempestade Christine, consegue retirar as árvores caídas no solo. Pedro Serra Ramos, o presidente da Associação Nacional de Empresas Florestais, explica que o trabalho na região centro será um desafio difícil.
12: É como andar à pesca com uma grua e isso é muito difícil. Vai ser um trabalho ainda longo, que obrigou as empresas, muitas delas, a deslocarem-se, a suspenderem contratos que tinham noutras regiões para poderem vir dar uma ajuda.
10: Pedro Serra Ramos, ouvido pela jornalista Teresa Almeida. A PSP controlou este domingo até às 3 da tarde perto de 52 mil passageiros nos aeroportos nacionais. No que respeita a tempos de espera em Lisboa, o tempo máximo à chegada é 32 minutos e à partida 14 minutos, segundo o comunicado emitido esta tarde pela PSP. No Porto esperam-se 50 minutos nas chegadas e 35 nas partidas. No aeroporto de Faro, o tempo máximo de espera à chegada é de meia hora e de 44 minutos nas partidas. O Chega recebeu luz verde do Presidente da Assembleia da República para levar a plenário a reapreciação do decreto que cria a pena acessória de perda de nacionalidade no Código Penal, que foi chumbada pelo Tribunal Constitucional. De acordo com o partido, o Presidente da Assembleia admitiu o requerimento e, dessa forma, o debate pode ser agendado na próxima reunião da Conferência de Líderes. O Presidente iraniano, Massoud Pezeshkian, apresentou uma carta oficial de renúncia ao gabinete do líder supremo do Irão. De acordo com o Iran International, Pezeshkian justifica o pedido com um vazio de poderes. Na carta, terá enfatizado que o Presidente e o Governo foram excluídos dos processos de tomada de decisão e que o vácuo criado por essa situação permitiu que facções radicais dentro da Guarda Revolucionária do Irão assumissem o controle de assuntos que caberiam ao Presidente e ao Governo. Ainda não se sabe se Mohtaba Khamenei, o líder supremo do Irão, aceitará ou não a renúncia do Presidente. Mas o conteúdo da carta aponta para uma cisão profunda e sem precedentes nos mais altos níveis de poder. Prova disso o facto do presidente iraniano ter apresentado uma carta oficial de renúncia ao gabinete do líder supremo do Irã. Sou João Cunha, estou de volta de novo às 8.
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Por falar em casar, casamento, há coincidências incríveis. Então não é que a Leonor Martins está neste momento de regresso a casa depois do casamento da sua melhor amiga? Oh, Leonor, mas a minha pergunta seria, não é cedo para regressar já do casamento? Já acabou, tem uma explicação. A Leonor é enfermeira, vai entrar ao serviço mais logo à meia-noite. Ainda tem que ir a casa, dormir um bocadinho se calhar, não é? Para enfrentar o turno. Faz bem. Boa viagem de regresso e espero que o casamento tenha sido memorável, no muito bom sentido, pois claro. Para o caminho, Damiano David.

0: 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É comigo aqui, Paulo Fragoso, no seu final de domingo. Muito obrigado pela boleia. Boa viagem. Daqui a pouco vou trazer-lhe Tiago Betancourt, Big Mountain e também a senhora que vai abrilhantar o primeiro dia do Rock in Rio Lisboa.
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A prepararem a sua semana de trabalho, ou se calhar como eu, a preparar, mas é uma semaninha de descanso, de férias, hein? Seja qual for o seu caso, leve a Renascença sempre consigo, hein? 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

E porque só queremos o melhor para si, você quer, você tem. Extremamente desagradável, a nova temporada está aí a começar, é já amanhã. A Joana Marques, sempre extremamente desagradável nas 3 da manhã, que é como quem diz, juntamente com Ana Galvão e Inês Lopes Gonçalves. Prepare-se para uma temporada que vai dar que falar. O que não é de estranhar, pois claro, estamos a falar da Joana Marques, que houve na sua renascença. São aquelas 3 da manhã incríveis, o seu melhor acordar é mesmo aqui com a renascença. Podiam ser 13 mulheres, como cantam agora os Expensive Soul, mas não, 3 chega e sobra. Dão conta do recado e de que maneira? É para ouvir na renascença.

A banda sonora ideal para o seu final de domingo está aqui na Renascença. E no seu regresso de um passeio em família, de um encontro com amigos, de uma ida à praia, quem sabe. E agora para enfrentar algum trânsito que também há ao domingo. Passa bem com a Renascença. Tudo se resolve com a sua rádio.

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17: Boa noite, são 8 horas, 7 horas nos Açores. Vamos aos destaques das notícias na Renascença.
18: Está dominado um incêndio que lavrava em Alcoutim, no Algarve. O Ministério da Saúde anuncia reforço de apoio aos bombeiros. Boa tarde. Está dominado um incêndio que lavra desde o início da tarde em Alcoutim, no terreno, como explica o comandante Alberto Fernandes, oficial de operações na Autoridade Nacional de Emergência e Proteção Civil. Mantém-se um dispositivo empenhado em operações de rescaldo e vigilância para evitar reativações.
19: Em relação ao incêndio de Martim Longo, no concelho de Alcoutim, o mesmo ficou dominado pelas 19h10. Portanto, os meios neste momento encontram-se no local, permanecem no local para fazer ações de rescaldo e para que não haja reativações no incêndio.
18: Quanto ao incêndio em Valongo, está a ceder também aos meios. Entretanto, o Ministério da Saúde acaba de anunciar que reforça apoio aos bombeiros com um aumento de 23% no subsídio dos postos de emergência médica. O subsídio mensal fixo a cada posto de emergência vai subir para os 10.800 euros já a partir de 1 de julho, como explicou esta tarde a Ministra da Saúde, Ana Paula Martins, à margem da cerimónia do Dia Nacional do Bombeiro.
12: Que a partir de 1 de julho deste ano, nós teremos postos de emergência médica que estavam a ser hoje financiados em termos de fixos, com um valor de 8.760 euros para 10.800 euros. Se me perguntam se é suficiente, eu diria que é aquilo que este ano conseguimos, mas não vamos desistir com o financiamento disponível para o INEM, não vamos desistir, porque é uma prioridade para nós de chegarmos ao fim da legislatura o mais longe que podemos.
18: A Ministra da Saúde, Ana Paula Martins. O Chega recebeu luz verde do Presidente da Assembleia da República e vai levar a plenário a reapreciação do decreto que cria a pena acessória de perda de nacionalidade no Código Penal, uma pena acessória que foi chumbada pelo Tribunal Constitucional. De acordo com o partido, o Presidente da Assembleia admitiu o requerimento e assim o debate pode ser agendado na próxima reunião da Conferência de Líderes. O Papa pede às equipas de jovens da Nossa Senhora que sejam testemunhas credíveis do Evangelho, empenhados em amar e fazer amar a Igreja. Leão XIV concedeu uma bênção apostólica ao movimento a propósito dos seus 50 anos. A missa que correu em Anzinhaga, no Conselho de Sedarém, foi presidida pelo Cardeal Dom José Tolentino Mendonça, que na homilia lembrou que a alegria tem de ser protegida e desenvolvida.
20: Nós cristãos somos mestres da alegria. E uma palavra aos equipistas de hoje é isso também. Protejam, desenvolvam este património da alegria cristã, que é tão importante, que é capaz de irradiar, que é capaz de tocar outros corações.
18: O cardeal Dom José Tolentino Mendonça, na missa que encerrou o encontro comemorativo dos 50 anos das equipas de jovens de Nossa Senhora. A fechar, a Arco Lisboa, que encerrou hoje na Cordoria Nacional e que estima ter recebido 15 mil visitantes em 3 dias. Em comunicado, a Arco confirma que, além das vendas privadas, a Autarquia de Lisboa comprou 25 peças nas galerias presentes este ano, nesta Feira de Arte Contemporânea. Sou João Cunha, estou de volta de novo às 21.
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17: Enquanto o sol se põe, deixe-me lá continuar a fazer-lhe companhia aqui na Renascença. Eu sou o Paulo Fragoso, muito e muito obrigado pela sua companhia. Bom resto de domingo.

0: E se calhar prepara-se para um momento karaoke. Não dá para um passinho de dança quando está a conduzir, mas dá para bater os dedinhos no volante e quem vai a fazer-lhe companhia a fazer o karaoke, por exemplo. Estou a falar dos Earth, Wind and Fire, para ouvir já a seguir na Renascença, Boogie Wonderland.
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Quem me dera ter mais um tempinho para ficar consigo neste domingo, mas acabou o meu tempo de antena por hoje. Obrigado pela sua fantástica companhia. O que seria de mim sem você desse lado com a sua voz sempre ativa? Obrigado pelas mensagens que foram caindo do WhatsApp Renascença. Eu sou o Paulo Fragoso. Esta é das Spice Girls.

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3: Em nome do Pai, do Filho e do Espírito Santo, a graça de Nosso Senhor Jesus Cristo, o amor do Pai e a comunhão do Espírito Santo estejam sempre convosco. Amados irmãos e irmãs, membros da comunidade paroquial de Caldas da Rainha, saudamos quantos se encontram nesta tarde aqui no Santuário de Fátima. Saudamos de forma muito especial os irmãos doentes, aqueles que andam no trânsito das nossas estradas e ainda todos quantos nos acompanham pela comunicação social. Reunidos na presença do Senhor, damos graças pelas abundantes graças que a nossa paróquia das Caldas da Rainha recebeu através da visita da imagem peregrina de Nossa Senhora de Fátima. A presença materna de Maria, no meio do nosso povo, foi convite à conversão, à oração e ao reencontro com Cristo. Ao contemplarmos hoje os mistérios gloriosos, peçamos à Virgem Santa Maria que nos ensina a seguir fielmente o seu Filho e a renovar cada dia a nossa fé naquele que por nós morreu e venceu a morte e o pecado. Meditemos no primeiro mistério, a ressurreição de Jesus. Contemplamos Jesus ressuscitado, vencedor da morte e fonte de vida nova. Na escola de Maria, peçamos a graça de renovar a nossa fé em Cristo, para que mesmo nas dificuldades e provações, saibamos caminhar com esperança e testemunhar ao mundo a alegria do Evangelho. Pai nosso que estais nos céus, santificado seja o vosso nome. Venha a nós o vosso reino, seja feita a vossa vontade, assim na terra como no céu.
4: Assim como nós perdoamos a quem nos tem ofendido, e não nos deixeis cair em tentação, mas livrai-nos do mal.
5: Ave Maria, cheia de graça, o Senhor é convosco. Bendita sois vós entre as mulheres, bendito é o fruto do vosso ventre, Jesus. Ave Maria, cheia de graça, o Senhor é convosco. Bendita sois vós entre as mulheres, bendito é o fruto do vosso ventre, Jesus. Ave Maria, cheia de graça, o Senhor é convosco. Bendita sois vós entre as mulheres. Bendito é o fruto do vosso ventre, Jesus. Ave Maria, cheia de graça, o Senhor é convosco. Bendita sois vós entre as mulheres. Bendito é o fruto do vosso ventre, Jesus. Ave Maria, cheia de graça, o Senhor é convosco. Bendita sois vós entre as mulheres. Bendito é o fruto do vosso ventre, Jesus. Ave Maria, cheia de graça, o Senhor é convosco. Bendita sois vós entre as mulheres. Bendito é o fruto do vosso ventre, Jesus. Ave Maria, cheia de graça, o Senhor é convosco. Bendita sois vós entre as mulheres. Bendito é o fruto do vosso ventre, Jesus. Ave Maria, cheia de graça, o Senhor é convosco. Bendita sois vós entre as mulheres. Bendito é o fruto do vosso ventre, Jesus. Ave Maria, cheia de graça, o Senhor é convosco. Bendita sois vós entre as mulheres. Bendita sois vós entre as mulheres. Bendito é o fruto do vosso ventre, Jesus.
4: Santa Maria, Mãe de Deus, rogai por nós,
5: Ave Maria, cheia de graça, o Senhor é convosco. Bendita sois vós entre as mulheres. Bendito é o fruto do vosso ventre, Jesus.
3: Glória ao Pai, e ao Filho, e ao Espírito Santo. Ó Maria, concebida sem pecado. Ó meu bom Jesus, perdoai-nos, livrai-nos do fogo do inferno.

0: No segundo mistério, meditemos a ascensão do Senhor Jesus ao céu. Jesus sobe ao céu e promete permanecer connosco até ao fim dos tempos. Peçamos a graça de viver com o coração voltado para Deus, seguindo a Cristo com fidelidade no caminho da santidade e confiando que a nossa verdadeira pátria está junto do Pai. Pai nosso, que estais nos céus,
1: santificado seja o vosso nome. Venha a nós o vosso reino, seja feita a vossa vontade, assim na terra como no céu.
0: O pão nosso de cada dia nos dai hoje. Perdoai-nos as nossas ofensas, assim como nós perdoamos a quem nos tem ofendido. E não nos deixeis cair em tentação, mas livrai-nos do mal. Amém.
2: Santa Maria, Mãe de Deus, rogai por nós, pecadores, agora e na hora de nossa morte.

0: Santa Maria, Mãe de Deus, rogai por nós, pecadores, agora e na hora de nossa morte. Amém.
1: Ave Maria, cheia de graça, o Senhor é convosco. Bendita sois vós entre as mulheres, bendito é o fruto do vosso ventre, Jesus.
0: Santa Maria, Mãe de Deus, rogai por nós, pecadores, agora e na hora da nossa morte. Amém.
1: Ave Maria, cheia de graça, o Senhor é convosco. Bendita sois vós entre as mulheres, bendito é o fruto do vosso ventre, Jesus.
0: Santa Maria, Mãe de Deus, rogai por nós, pecadores, agora e na hora da nossa morte. Amém.
1: Ave Maria, cheia de graça, o Senhor é convosco. Bendita sois vós entre as mulheres, bendito é o fruto do vosso ventre, Jesus.
0: Santa Maria, Mãe de Deus, rogai por nós, pecadores, agora e na hora da nossa morte. Amém.
1: Ave Maria, cheia de graça, o Senhor é convosco. Bendita sois vós entre as mulheres,
0: Santa Maria, Mãe de Deus, rogai por nós, pecadores, agora e na hora de nossa morte. Amém.
1: Ave Maria, cheia de graça, o Senhor é convosco. Bendita sois vós entre as mulheres, bendito é o fruto do vosso ventre, Jesus.
0: Santa Maria, Mãe de Deus, rogai por nós, pecadores, agora e na hora de nossa morte. Amém.
1: Ave Maria, cheia de graça, o Senhor é convosco. Bendita sois vós entre as mulheres,
0: Santa Maria, Mãe de Deus, rogai por nós, pecadores, agora e na hora da nossa morte. Amém.
1: Ave Maria, cheia de graça, o Senhor é convosco. Bendita sois vós entre as mulheres, bendito é o fruto do vosso ventre, Jesus.
0: Santa Maria, Mãe de Deus, rogai por nós, pecadores, agora e na hora da nossa morte. Amém.
1: Ave Maria, cheia de graça, o Senhor é convosco. Bendita sois vós entre as mulheres,
0: Santa Maria, Mãe de Deus, rogai por nós, pecadores, agora e na hora da nossa morte. Amém.
2: Como era no princípio, agora e sempre. Amém. Rogai por nós que recorremos a vós. Levai as almas todas para o céu. Socorrei principalmente as que mais precisarem.

0: Meditemos no terceiro mistério, a descida do Espírito Santo sobre Nossa Senhora e os Apóstolos. O Espírito Santo desce sobre Maria e os Apóstolos, fortalecendo a Igreja para a missão. Rezemos, para que também nós sejamos renovados nos dons do Espírito Santo, vivendo uma fé mais ardente, corajosa e missionária, sempre unidos a Maria, Mãe da Igreja. Pai nosso que estais nos céus, santificado seja o vosso nome. Venha a nós o vosso reino, seja feita a vossa vontade, assim na terra como no céu. O nosso cada dia nos dai hoje. Assim como nós perdoamos a quem nos tem ofendido.
1: E não nos deixeis cair em tentação,
2: mas livrai-nos do mal. Ave Maria, cheia de graça, o Senhor é convosco. Bendita sois vós entre as mulheres. Bendito é o fruto do vosso ventre, Jesus. Ave Maria, cheia de graça, o Senhor é convosco. Bendita sois vós entre as mulheres. Bendito é o fruto do vosso ventre, Jesus. Ave Maria, cheia de graça, o Senhor é convosco. Bendita sois vós entre as mulheres. Bendito é o fruto do vosso ventre, Jesus. Ave Maria, cheia de graça, o Senhor é convosco. Bendita sois vós entre as mulheres. Bendito é o fruto do vosso ventre, Jesus. Ave Maria, cheia de graça, o Senhor é convosco. Bendita sois vós entre as mulheres. Bendito é o fruto do vosso ventre, Jesus. Ave Maria, cheia de graça, o Senhor é convosco. Bendita sois vós entre as mulheres. Bendito é o fruto do vosso ventre, Jesus. Ave Maria, cheia de graça, o Senhor é convosco. Bendita sois vós entre as mulheres. Bendito é o fruto do vosso ventre, Jesus. Ave Maria, cheia de graça, o Senhor é convosco. Bendita sois vós entre as mulheres. Bendito é o fruto do vosso ventre, Jesus. Ave Maria, cheia de graça, o Senhor é convosco. Bendita sois vós entre as mulheres. Bendito é o fruto do vosso ventre, Jesus. Ave Maria, cheia de graça, o Senhor é convosco. Bendita sois vós entre as mulheres. Bendito é o fruto do vosso ventre, Jesus.
0: Glória ao Pai, ao Filho e ao Espírito Santo.
3: Como era no princípio, agora e sempre.
0: Amém. Ó Maria, concebida sem pecado,
3: rogai por nós.
0: Ó meu bom Jesus, perdoai-nos, livrai-nos do fogo do inferno.
3: Levai as almas todas para o céu, principalmente as que mais precisarem.

0: No quarto mistério, ditemos a Assunção de Nossa Senhora ao céu. Maria é elevada ao céu em corpo e alma, sinal de esperança reservada aos que permanecem fiéis a Deus. Contemplando este mistério, peçamos a graça de seguir a Cristo com perseverança, deixando-nos conduzir por Maria no caminho da pureza, da humildade e da fidelidade ao Evangelho. Pai nosso, santificado seja o vosso nome. Venha a nós o vosso reino. Seja feita a vossa vontade, assim na terra como no céu. O pão nosso de cada dia nos dai hoje. Perdoai-nos as nossas ofensas, assim como nós perdoamos a quem nos tem ofendido. E não nos deixeis cair em tentação, mas livrai-nos do mal. Amém.
1: Amém.
2: Santa Maria, Mãe de Deus, rogai por nós, pecadores, agora e na hora da nossa morte. Amém.
1: Amém.
2: Santa Maria, Mãe de Deus, rogai por nós, pecadores, agora e na hora da nossa morte. Amém. Santa Maria, Mãe de Deus, rogai por nós, pecadores, agora e na hora da nossa morte. Amém.
1: Amém. Maria, cheia de graça, o Senhor é convosco. Bendita sois vós entre as mulheres.
2: Santa Maria, Mãe de Deus, rogai por nós, pecadores, agora e na hora da nossa morte. Amém.
1: Amém.
2: Santa Maria, Mãe de Deus, rogai por nós, pecadores, agora e na hora da nossa morte. Amém. Santa Maria, Mãe de Deus, rogai por nós, pecadores, agora e na hora da nossa morte. Amém. Santa Maria, Mãe de Deus, rogai por nós, pecadores, agora e na hora da nossa morte. Amém. Santa Maria, Mãe de Deus, rogai por nós, pecadores, agora e na hora da nossa morte. Amém. Santa Maria, Mãe de Deus, rogai por nós, pecadores, agora e na hora da nossa morte. Amém.
1: Amém.
2: Santa Maria, Mãe de Deus, rogai por nós, pecadores, agora e na hora da nossa morte. Amém.
0: Entre as mulheres, e bendito é o fruto do vosso ventre, Jesus. Santa Maria, Mãe de Deus, rogai por nós, pecadores, agora e na hora da nossa morte. Amém. Glória ao Pai, e ao Filho, e ao Espírito Santo. Ó Maria concebida sem pecado, por nós recorremos a vós. Meu bom Jesus, perdoai-nos, livrai-nos do fogo do inferno, nos todas para o céu, principalmente as que mais precisam.

0: Meditemos no quinto mistério, a coroação de Nossa Senhora como Rainha dos Céus e da Terra. Maria coroada Rainha do Céu e da Terra, porque viveu plenamente unida a Cristo. Confiemos à sua intercessão a nossa paróquia, as nossas paróquias, as famílias e todos os que aqui se encontram e também aqui procuram Deus, para que na escola da Virgem Maria cresçamos na fé e caminhemos até à alegria eterna do Reino dos Céus. Pai nosso que estais nos céus, santificado seja o vosso nome. Venha a nós o vosso reino, seja feita a vossa vontade, assim na terra como no céu.
1: Perdoai as nossas ofensas, assim como nós perdoamos a quem nos tem ofendido. E não nos deixeis cair em tentação, mas livrai-nos do mal.
2: Ave Maria, cheia de graça, o Senhor é convosco. Bendita sois vós entre as mulheres, e bendito é o fruto do vosso ventre, Jesus. Ave Maria, cheia de graça, o Senhor é convosco. Bendita sois vós entre as mulheres, e bendito é o fruto do vosso ventre, Jesus. Ave Maria, cheia de graça, o Senhor é convosco. Bendita sois vós entre as mulheres, e bendito é o fruto do vosso ventre, Jesus. Ave Maria, cheia de graça, o Senhor é convosco. Bendita sois vós entre as mulheres, e bendito é o fruto do vosso ventre, Jesus. Ave Maria, cheia de graça, o Senhor é convosco. Bendita sois vós entre as mulheres, e bendito é o fruto do vosso ventre, Jesus. Ave Maria, cheia de graça, o Senhor é convosco. Bendita sois vós entre as mulheres, e bendito é o fruto do vosso ventre, Jesus. Ave Maria, cheia de graça, o Senhor é convosco. Bendita sois vós entre as mulheres, bendito é o fruto do vosso ventre, Jesus. Ave Maria, cheia de graça, o Senhor é convosco. Bendita sois vós entre as mulheres, bendito é o fruto do vosso ventre, Jesus. Ave Maria, cheia de graça, o Senhor é convosco. Bendita sois vós entre as mulheres, bendito é o fruto do vosso ventre, Jesus. Ave Maria, cheia de graça, o Senhor é convosco. Bendita sois vós entre as mulheres, bendito é o fruto do vosso ventre, Jesus.
0: Amém. Glória ao Pai, ao Filho e ao Espírito Santo. Ó Maria, concebida sem pecado. Ó meu bom Jesus, perdoai-nos, livrai-nos do fogo do inferno. Rezemos as três últimas Ave-Marias pelas intenções do Santo Padre para este mês de maio. Rezemos para que todos, desde os grandes produtores até aos pequenos consumidores, se comprometam a evitar o desperdício de alimentos e para que todos tenham acesso a uma alimentação de qualidade. Rezemos ainda pelas intenções dos nossos bispos, todas as intenções que trazemos aos pés de Maria, também pelos frutos desta peregrinação da imagem peregrina na paróquia de Caldas e as paróquias à volta, e rezemos ainda pelas vocações de especial consagração. Ave Maria, cheia de graça, o Senhor é convosco. Bendita sois vós entre as mulheres, e bendito é o fruto do vosso ventre, Jesus. Santa Maria, Mãe de Deus, rogai por nós, pecadores, agora e na hora da nossa morte. Amém. Ave Maria, cheia de graça, o Senhor é convosco. Bendita sois vós entre as mulheres, e bendito é o fruto do vosso ventre, Jesus. Santa Maria, Mãe de Deus, rogai por nós, pecadores, agora e na hora da nossa morte. Amém. Ave Maria, cheia de graça, o Senhor é convosco. Bendita sois vós entre as mulheres, e bendito é o fruto do vosso ventre, Jesus. Santa Maria, Mãe de Deus, rogai por nós, pecadores, agora e na hora da nossa morte. Amém. Salve, Rainha, Mãe de Misericórdia.
3: E depois Cristo de que é o do vosso reino, ó Pai, ó Deus, ó Deus, ó Deus, ó Deus, ó Deus, ó Deus, ó Deus, ó Deus, ó Deus, ó Deus, ó
0: Deus. E rezemos a oração de consagração a Nossa Senhora adaptada. Foi a oração de consagração que rezámos na nossa cidade ao longo deste mês de maio com a imagem peregrina. Por isso, peço que acompanhais. Ó Senhora minha, ó Nossa Mãe, nós oferecemos à Tua proteção a nossa cidade e cada um que nela habita. Mãe, vence a resistência dos nossos corações para que possamos seguir sempre o Teu Filho e contigo cuidar uns dos outros, principalmente dos nossos irmãos mais frágeis. E porque assim somos vossos, ó incomparável Mãe, guardai-nos e defendei-nos como coisa e propriedade vossa. Lembrai-vos que vos pertencemos, eterna Mãe, Senhora nossa, aguardai-nos e defendei-nos como coisa própria vossa. Amém. E depois da bênção final, farei a bênção dos objetos religiosos que tendes convosco. O Senhor esteja convosco. Abençoe-vos Deus Todo-Poderoso, o Pai, Filho e Espírito Santo. Uma boa viagem para as vossas casas, o resto do santo dia. Que nada vos tire a paz, e deem paz, e o Senhor vos acompanhe.

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1: 9 horas, 8 nos Açores, notícias na Renascença, estes são os destaques, boa noite.
2: Boa noite, o Governo aumenta para 10.800 euros o preço a pagar mensalmente por cada ambulância dos bombeiros no sistema de emergência médica. Netanyahu confirma, deu ordens para alargar operações no Líbano. Está ainda a predominar um incêndio que lava desde o início da tarde em Valongo. No terreno mantém 134 operacionais, apoiados por 44 viaturas. Em Martim Longo, no concelho de Alcoutim, já foi dominado um outro incêndio que lava numa zona de mato. O Ministro da Administração Interna rejeita a ideia de uma lei da rolha nos bombeiros, mas lembra que as críticas têm lugar e meios próprios. A posição de Luís Neves surge depois do Secretário de Estado da Proteção Civil ter avisado os operacionais para a possibilidade de serem punidos se fizerem declarações sobre dificuldades no combate aos incêndios.
3: Se não há nenhuma lei da rolha, não há nenhum espartilho que as pessoas não possam falar. Agora, como devem compreender, em momentos de crise, em momentos de stress, o que interessa é a união e não, de facto, comunicações à latra que possam pôr em causa o trabalho coletivo. A crítica deve ser feita nos locais próprios e nos meios próprios, no tempo próprio.
2: Declarações do Ministro da Administração Interna em Paredes, no Distrito do Porto, à margem da cerimónia do Dia Nacional dos Bombeiros, em que esteve também presente a Ministra da Saúde, que anunciou que o Governo vai passar a pagar mensalmente 10.800 euros por cada ambulância que os bombeiros disponibilizem para socorro médico.
4: A partir de 1 de julho, eu queria anunciar isso hoje aqui, o Governo, naturalmente, através do Ministério da Saúde, o Programa Operacional da Saúde, vamos, de facto, atualizar em 23% os 520 postos de emergência médica.
2: Anúncio feito por Ana Paula Martins em Paredes, à margem então da cerimónia do Dia Nacional dos Bombeiros. O primeiro-ministro israelita confirma, deu ordens para alargar as operações no Líbano. Num vídeo divulgado hoje, Netanyahu diz que os militares assumiram e vão continuar a lutar pelo controle de zonas estratégicas controladas pelo Hezbollah.
5: Instruí as forças de defesa de Israel a expandirem manobras no Líbano. Já atravessaram o rio Litani e conquistaram a montanha de Beaufort. E agora a minha ordem é aprofundar e expandir as nossas operações para locais controlados pelo Hezbollah.
2: França pediu já uma reunião de emergência do Conselho de Segurança das Nações Unidas. Para Jean-Noël Barrot, chefe da diplomacia francesa, nada pode justificar um prolongamento das operações militares israelitas em território libanês.
6: Acrescento que isto é um grande erro para Israel. O prolongamento das operações militares em território libanês vai não só contra os compromissos de Israel, que acordou um cessar-fogo a 17 de abril, mas contraria o direito internacional e todas as resoluções segundo as quais o Líbano deve poder dispor de sua plena integridade territorial. E também vai contra os interesses e segurança de Israel, porque cada cidade bombardeada, cada cidade ocupada, cada civil morto, reforça o poder do Hezbollah.
2: Jean-Noël Barrot, em entrevista à BFM TV. Um alto funcionário iraniano nega que o presidente Massoud Pezeshkian tenha renunciado ao cargo. Na rede social X, o vice-chefe de comunicação do gabinete presidencial diz que são falsas as notícias que dão conta de um pedido de renúncia do presidente ao líder supremo do Irão. A Iran International Record noticiou essa renúncia justificada com um vazio de poderes. Tanto o presidente como o governo teriam sido excluídos dos processos de tomada de decisão, agora sob controle de facções radicais dentro da Guarda Revolucionária. Eu sou o João Cunha, estou de volta de novo às 22.
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1: E estamos juntos para terminar da melhor forma este domingo com as músicas fantásticas da Renascença. Para já, Imagine Dragons. Boa noite.

Boa noite, esta é a Renascença. Está comigo Sónia Santos. Espero que muitíssimo bem. Há pouco dizia-lhe que acho que terminamos da melhor forma este domingo, não é? Juntos e com as músicas fantásticas da Renascença. Não só este domingo, mas também este mês. 31 de maio. Amanhã, início de junho. Ui, isto não passa no instante. Passa, não passa? Ai, ai, ai.

0: 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Depois de Joana Almeirante, seguidinhos, não tarda nada, Olivia Dean, Kalema e também Tal Bachman, She's So High. Boa noite.
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Boa noite, está com a Renascença, espero que muitíssimo bem. 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Música sempre, nunca igual, na Renascença, The Scientist, os Coldplay.

Sem dúvida que a vida é muito melhor com a banda sonora certa. Portanto, ainda bem que está com a Renascença. Até porque se cada música conta uma história, oi, a Renascença tem tantas e boas histórias. 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Ora, ouvimos seguidinhos agora Cat Stevens, Bandidos do Canto, e para já um clássico, Bruce Springsteen.

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11: 10 horas 9 nos Açores, notícias na Renascença. Estes são os destaques. Boa noite.
12: Boa noite. Está dominado um incêndio em Alcoutim, em Valongo, no Porto. As chamas ainda lavram com intensidade devido ao vento que se faz sentir. O Ministro da Administração Interna pede para que Siresp não seja diabolizado. Está dominado um incêndio que lavrava desde o início da tarde em Alcoutim, no Algarve, no terreno, como explica o comandante Alberto Fernandes, oficial de operações na Autoridade Nacional de Emergência e Proteção Civil. Mantém-se um dispositivo de empenho em operações de rescaldo e vigilância, de forma a evitar reativações.
13: Em relação ao incêndio de Martim Longo, no concelho de Alcoutim, o mesmo ficou dominado pelas 19h10. Portanto, os meios neste momento encontram-se no local, permanecem no local para fazer ações de rescaldo e para que não haja reativações no incêndio.
12: Quanto ao incêndio em Valongo, está ainda ativo, mas aceder ao esforço dos mais de 100 bombeiros no terreno, agora sem a ajuda de meios aéreos e com o vento a dificultar as operações de combate às chamas. O Ministro da Administração Interna diz-se disponível para partilhar o relatório integral sobre o trabalho do Siresp entre 2022 e 2024. Disponibilidade manifestada esta tarde em Paredes, no Porto, à margem das cerimónias do Dia dos Bombeiros. Luís Neves diz que está confiante no novo sistema e pede que o Ciresp não seja diabolizado.
14: Estamos confiantes. O sistema Ciresp tem que deixar de ser diabolizado e está a ser preparado para ter uma resposta que é aquela que vem em conta de todos. Já falhou várias vezes e é evidente que há questões que poderá voltar a falhar, mas o Governo está muito empenhado, tem uma verba muito significativa no PTRR. Eu verei como nos próximos dias, e a comunicação social esteve toda presente, quando nós no dia 4 de maio apresentámos tudo o que estamos a fazer no PTRR. Portanto, não é segredo para ninguém.
12: Luís Neves, recordo, vai ser ouvido na Assembleia da República a propósito da demissão de António Pombeiro da Secretaria-Geral do MAI, ele que fez denúncias de alegadas irregularidades, conflitos de interesses e favorecimento em contratos públicos ligados à estrutura liderada pelo general Paulo Viegas Nunes. E à margem desta mesma cerimónia do Dia Nacional dos Bombeiros, a Ministra da Saúde anunciou que vai passar a pagar mensalmente 10.800 euros por cada ambulância que os bombeiros disponibilizarem para o socorro médico.
15: A partir de 1 de julho, eu queria anunciar isso hoje aqui, o Governo, naturalmente, através do Ministério da Saúde, o Programa Operacional da Saúde, vamos, de facto, atualizar em 23% os 520 postos de emergência médica.
12: Anúncio feito por Ana Paula Martins em Paredes, à margem então da cerimónia do Dia Nacional dos Bombeiros. O Ministério da Saúde de Itália decretou hoje o isolamento de um habitante da ilha de Sardenha, em causa de suspeitas de que o homem, regressado da República Democrática do Congo, tenha sido contagiado pelo vírus que causa o ébola. Embora se desconheçam ainda os resultados dos testes laboratoriais, a situação não é considerada preocupante pela Autoridade de Saúde italiana. Peter Maggiar, o primeiro-ministro húngaro, deu ao presidente do país até à meia-noite de hoje para se demitir, por considerar uma marioneta e um cúmplice do sistema político do ex-primeiro-ministro Viktor Orban. Nas redes sociais, Maggiar afirmou que, se essa demissão não ocorrer, irá ao Palácio Presidencial na segunda-feira de manhã para exigir a renúncia imediata do presidente. Sou João Cunha, estou de volta de novo às 11 da noite.
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11: Que bom que está por aí, estamos juntos até à meia-noite. Acho que é uma boa forma de terminarmos este domingo e este mês de maio também com as músicas fantásticas da Renascença. Venha daí, boa noite.

0: 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Depois do Whitney Houston, seguidinhos, não tarda nada. É mesmo um instantinho. Vai ficar com Bárbara Bandeira, Billie Eilish e também você, sim. Boa noite.
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Há pouquinho falava-lhe do Rock in Rio Lisboa, está quase a começar, não é? Começamos amanhã, a contagem decrescente, e há que começar então a preparar a ida à cidade do rock. Há uma aplicação que o pode ajudar e muito. Vai conhecer melhor essa aplicação depois das 11 com a Cristina Nascimento no 48K. Para já, mais música, agora com os vizinhos.

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3: 11:10 nos Açores. As notícias na Renascença, estes são os destaques.
4: Ministro da Administração Interna rejeita a lei da rolha nos bombeiros. Lembra, contudo, que as críticas têm lugar e meios próprios. Grupo Vita refuta acusações da Associação de Vítimas de Abusos na Igreja. Está dominado e em fase de resolução o incêndio que o deflagrou ao início da tarde em Alfena, no concelho de Valongo, distrito do Porto. As chamas chegaram a ter duas frentes ativas, foram combatidas durante a tarde por 5 meios aéreos. Antes tinha sido dominado um incêndio que lavrava desde o início da tarde em Alcoutim. No terreno mantém-se um dispositivo empenhado em operações de rescaldo e vigilância, de forma a evitar reativações. O Ministro da Administração Interna rejeita a ideia de uma lei da rolha nos bombeiros, mas lembra que as críticas têm lugar e meios próprios. A posição de Luís Neves surge depois do Secretário de Estado da Proteção Civil ter avisado os operacionais para a possibilidade de serem punidos caso façam declarações sobre dificuldades no combate aos incêndios.
5: Se não há nenhuma lei da rolha, não há nenhum espartilho que as pessoas não possam falar. Agora, como devem compreender, em momentos de crise, em momentos de stress, o que interessa é a união e não, de facto, comunicações à látera que possam pôr em causa o trabalho coletivo. A crítica deve ser feita nos locais próprios e nos meios próprios, no tempo próprio.
4: Declarações do Ministro da Administração Interna em Paredes, no Distrito do Porto, à margem da cerimónia do Dia Nacional dos Bombeiros, em que esteve presente também a Ministra da Saúde, que anunciou que vai passar a pagar mensalmente 10.800 euros por cada ambulância que os bombeiros disponibilizarem para socorro médico.
6: A partir de 1 de julho, eu queria anunciar isso hoje aqui, o Governo, naturalmente, através do Ministério da Saúde, o Programa Operacional da Saúde, vamos, de facto, atualizar em 23% os 520 postos de emergência médica.
4: Ana Paula Martins, a Ministra da Saúde. O Grupo Vita refuta todas as acusações. A associação que representa as vítimas de abusos sexuais no contexto da Igreja apresentou uma queixa formal à Ordem dos Psicólogos contra Ruth Agulhas, a coordenadora do Grupo Vita. Alegam que as entrevistas conduzidas às vítimas foram consideradas excessivamente longas, abusivas e intrusivas, gerando desconforto nas vítimas. Em comunicado assinado por Ruth Agulhas, o Grupo Vita fala de um discurso público recentemente produzido, enviesado e distorcido, que isso sim gera ruído e mal-estar entre vítimas e sobreviventes. Os cerca de 600 cristãos que permanecem em Gaza continuam a garantir ajuda humanitária a milhares de pessoas, sublinha o padre David Melli, chanceler do Patriarcado Latino de Jerusalém. Em entrevista à Renascença e à Agência Eclésia, o padre David Melli, que é braço direito do cardeal Pizzaballa, destaca o trabalho que a minoria cristã assegura na paróquia da Sagrada Família, a única paróquia católica no território.
7: Os cristãos em Gaza, antes do começo da guerra, eram pouco mais de 1.000. Agora são mais ou menos 600. É através dessa paróquia que podemos dar ajuda humanitária a dezenas de milhas de pessoas que não são cristãs.
4: O padre David Melo, chanceler do Patriarcado Latino, entrevistado pela Renascença e pela Agência Eclésia. O Cantalentejano chegou este domingo às Astúrias. Levados pelo Festival Terras Sem Sombra do Alentejo, os cantadores da Aldeia Nova de São Bento arrancaram o aplauso do público espanhol, sobretudo quando juntaram às vozes alentejanas a gaita de foles das Astúrias e entoaram uma canção bem conhecida também dos espanhóis. A reportagem é da Maria João Costa.
8: Foi com a canção da Revolução dos Cravos que o rancho dos cantadores da Aldeia Nova de São Bento arrancou um forte aplauso do público asturiano que marcou presença no Festival Terras Sem Sombra, que visitou este fim de semana a região das Astúrias. No fecho, o criador do festival faz balanço positivo.
9: Há pontos de contacto, há problemas comuns e há também soluções que podem ser ensaiadas em comum. Estão territórios de baixa densidade, territórios com tradições industriais em conversão e que procuram agora também novas vocações. São territórios que valorizam muito a identidade. E tudo isto realmente leva-nos a encarar de maneira diferente o futuro da Europa e a pensar muito que esta Europa terá de ser cada vez mais uma Europa das regiões, uma Europa dos territórios, precisa do estabelecimento de pontos como aquela que acabamos aqui de firmar.
8: José António Falcão valoriza o papel da diplomacia cultural desde que é um festival que continua a dinamizar a ligação com a Espanha.
9: É sempre essencial ir mantendo um diálogo permanente com a Espanha, aprendemos muito com os nossos colegas e temos também de um grande orgulho em revelar entre nós a grande música espanhola.
8: O Terras Sem Sombra continua até ao final do ano pelo Alentejo.
4: A Grândola Vila Morena, pela voz do Rancho de Cantadores da Aldeia Nova de São Bento, no Festival Terras Sem Sombra, nas Astúrias. A fechar, a informação relativa aos primeiros resultados das eleições presidenciais na Colômbia. O candidato de extrema-direita, Abelardo de la Espreira, deve vencer estas eleições, isto pelo menos a julgar pelos primeiros resultados. Para já tem 44% dos votos contra 41% de um ativista de esquerda que surge no segundo lugar das primeiras contagens de voto nestas presidenciais na Colômbia.
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10: Que bom que está por aí, estamos juntos até à meia-noite, ou seja, temos aqui praticamente uma hora juntos com muitas músicas fantásticas da Renascença, a começar com esta, Tom Odell, Another Love. Dizer-lhe que depois das 11h30 vai conhecer uma aplicação, se não conhece já, vai conhecer esta aplicação que lhe vai ser muito útil no mês de junho, caso esteja a pensar ir a uma certa cidade. Falamos melhor mais lá para a frente. Agora, ouvimos então Tom Odell. Boa noite. 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

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Ouvimos juntos agora Olivia Irene. Vamos a isso. É tão bonita esta música.

0: Rosalía e Carminho são as próximas na Renascença. Não vêm sozinhas, trazem logo depois Phil Collins e a seguir Shawn Mendes. Deixe-se ficar, está com a Renascença. 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

0: que há uma aplicação que agora neste mês que vai entrar, junho, vai ser muito útil caso pretenda ir a uma certa cidade. Falava da cidade do Rock e a aplicação é a aplicação oficial do Rock in Rio Lisboa. A Cristina Nascimento dá-lhe mais detalhes aqui no 48 Capas.
1: A primeira advertência que devo fazer é a seguinte. A aplicação que deve descarregar é a app Rock in Rio Lisboa e não a app Rock in Rio. Uma vez descarregado, o processo é o habitual. Tem de criar conta ou então pode entrar com a sua conta Google. Há menos de um mês para o Rock in Rio, o que está disponível nesta altura é a consulta do programa de todos os dias e todos os palcos, já com os horários dos concertos. Já pode ir estudando que bandas quer ir ver e, se é possível, compatibilizar os horários das atuações. Outra utilidade é que já pode comprar o bilhete para o shuttle Rock in Rio. Ir para a cidade do Rock deve ser com transportes públicos e quem escolher ir até a Gare do Oriente, depois tem shuttle do Rock in Rio para ir até ao recinto. O bilhete para esse shuttle custa 2€, ida e volta, se comprar até dia 15, depois duplica o valor. Pode comprar estes bilhetes através da aplicação. Uma vez no recinto, a aplicação ganha outra utilidade. Tal como nos outros anos, através da geolocalização, a aplicação percebe que está na cidade do Rock e pode marcar hora para ir, por exemplo, à Roda Gigante ou ao Slide, duas experiências que costumam ter muita procura. A organização já fez saber que uma das novidades da aplicação este ano vai ser particularmente útil. Vai ser possível ver a lotação das casas de banho e assim escolher a melhor altura para ir, evitando filas.
0: Fantástico, hein? Muito útil esta aplicação do Rock in Rio Lisboa, quase a começar. Olha, amanhã começamos a contagem decrescente oficial, não é? 1 de junho, o Rock in Rio Lisboa acontece, lá está, 20, 21, 27 e 28 de junho. A Renascença é a rádio oficial.
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Olha que bem que sou, bom ouvir este Sete Mares, Sétima Legião na Renascença, sempre, nunca igual. Eu sou a Sónia Santos, tudo correndo como previsto. Amanhã temos encontro a partir das 7 da noite, não é? Da tarde, vá, para irmos juntos para casa. Desejo-lhe uma boa noite, bom início de semana e até amanhã.

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Boa noite com Santo Inácio. Tomai, Senhor, e recebei toda a minha liberdade, a minha memória também, o meu entendimento e toda a minha vontade. Tudo o que eu tenho e possuo, vós me destes com amor. Todos os dons que me destes, com gratidão vos devolvo. Disponde deles, Senhor, segundo a vossa vontade. Dai-me somente o vosso amor, a vossa graça. Isso me basta. Nada mais quero pedir.

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1: Meia-noite no continente e na Madeira, são 11 horas nos Açores. Vai conhecer os títulos em destaque nesta edição. Boa noite.
2: Boa noite. Grupo Vita refuta acusações de associação de vítimas de abusos na igreja. Ministro da Administração Interna pede que Siresp não seja diabolizado. O Grupo Vita refuta todas as acusações de que foi alvo por parte da Associação Coração Silenciado. Esta associação, que representa as vítimas de abusos sexuais no contexto da igreja, apresentou uma queixa formal à Ordem dos Psicólogos contra Ruth Agulhas, a coordenadora do Grupo Vita, por considerar que as entrevistas conduzidas às vítimas foram excessivamente longas, abusivas e intrusivas, gerando desconforto nas vítimas. Em comunicado assinado por Ruth Agulhas, o Grupo Vita fala de um discurso público recentemente produzido, enviesado e distorcido, e que gera ruído e mal-estar entre vítimas e sobreviventes. A Ministra da Saúde anunciou este domingo que vai passar a pagar mensalmente 10.800 euros por cada ambulância que os bombeiros disponibilizarem para socorro médico.
3: A partir de 1 de julho, eu queria anunciar isso hoje aqui, o Governo, naturalmente, através do Ministério da Saúde, o Programa Operacional da Saúde, vamos, de facto, atualizar em 23% os 520 postos de emergência médica.
1: Anúncio feito por Ana Paula Martins, em Paredes, no Porto, à margem da cerimónia do Dia Nacional dos Bombeiros. Nesta mesma cerimónia, o Ministro da Administração Interna disse estar disponível para partilhar o relatório integral sobre o trabalho do Siresp entre os anos 2022 e 2024. Luís Neves diz que confia no novo sistema e pede que o Siresp não seja diabolizado.
4: Estamos confiantes. O sistema Siresp tem que deixar de ser diabolizado e está a ser preparado para ter uma resposta que é aquela que vem em conta de todos. Já falhou várias vezes. E é evidente que há questões que poderão voltar a falhar, mas o Governo está muito empenhado, tem uma verba muito significativa no PTRR. Eu verei como nos próximos dias, e a comunicação social esteve toda presente, quando nós, no dia 4 de maio, apresentámos tudo o que estamos a fazer no PTRR. Portanto, não é segredo para ninguém.
1: Luís Neves vai ser ouvido na Assembleia da República a propósito da demissão de António Pombeiro, da Secretaria-Geral do MAI. Ele, na altura da demissão, fez denúncias de alegadas irregularidades, conflitos de interesses e favorecimento em contratos públicos ligados à estrutura do Siresp, liderada pelo general Paulo Viegas Nunes. O Chega recebeu luz verde do Presidente da Assembleia da República para levar a plenário a reapreciação do decreto que cria a pena acessória de perda de nacionalidade no Código Penal, uma pena acessória que foi chumbada pelo Tribunal Constitucional. De acordo com o partido, o Presidente da Assembleia admitiu o requerimento e, assim sendo, o debate pode ser agendado na próxima reunião da Conferência de Líderes. Os candidatos de Abelhardo, da Espariélia, de extrema-direita, e o ativista de esquerda, Ivan de Cepeda, vão disputar a segunda volta das presidenciais na Colômbia. Espariélia obteve 43% dos votos contra 40% de Cepeda, numa altura em que estão contados 98% do total de votos. A segunda volta realiza-se a 21 de junho. A República Democrática do Congo confirma o aumento do número de casos de ébola. De acordo com os dados oficiais do governo congolês, foram registados 282 casos confirmados da doença. Destes, há 42 mortes confirmadas.
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1: Olá, boa noite, bom início de semana. Eu sou Carlos Bastos. Vamos começar bem, olha, vamos começar assim.

Nos últimos dias, encontrei uma história bastante curiosa ligada à psicologia. Investigadores descobriram que as músicas que ouvimos ali entre os 15 e os 25 anos tendem a ficar gravadas na memória de forma muito mais forte do que as que ouvimos noutras fases da vida. É por isso que muitas pessoas conseguem cantar letras inteiras de músicas da adolescência sem dificuldade, mesmo quando não as ouviam há anos. De certeza que é capaz de fazer. Os especialistas acreditam que essa fase coincide com um período particularmente importante na formação da identidade e talvez isso explique porque é que basta ouvir uma música antiga para regressar imediatamente a uma pessoa, a um lugar ou àquele momento específico da sua vida. Esta é um bocadinho mais nova, não vai levar tão longe. É da Olivia Rodrigo. Driver's License.

0: 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Kiss Me, Maru na Renascença. E daqui a pouco vai ouvir o Craig David. Quando apareceu no início dos anos 2000, parecia destinado a passar a vida inteira nos tops, mas a fama chegou tão depressa que o próprio Craig David já contou que passou anos a lidar com críticas, com pressão mediática e aquela sensação de que tudo o que fazia era analisado ao mais pequeno detalhe. E houve uma altura em que ele quase desapareceu completamente do radar. Quase.
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0: Há pouco estava a dizer-lhe que o Craig David passou por uma fase complicada, depois do sucesso enorme dos primeiros anos de carreira. Durante bastante tempo, muita gente pensou que ele nunca voltaria a ter destaque no panorama musical internacional, mas conseguiu reinventar-se, conseguiu recuperar público e mostrar que havia muito mais para além daquela imagem de jovem fenómeno dos anos 2000. E talvez seja por isso que continua a ser uma das histórias de regresso mais interessantes da música britânica recente. Toca agora na Renascença, Craig David, Walking Away.

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o melhor de mim, Marisa. Muito boa noite, bom início de semana. Eu sou Carlos Bastos e agora vamos até 1982. Vamos embora? Foi uma altura em que a MTV estava a mudar completamente a forma como os artistas chegavam ao grande público. Os videoclipes deixavam de ser apenas simples promoção e começavam a aparecer pequenos filmes, pequenas curtas, gravados em locais exóticos, com produções cada vez mais ambiciosas. E foi nesse ambiente que os Duran Duran lançaram Save a Prayer. A banda tornou-se um dos maiores fenómenos da década porque percebeu, antes de muitos outros, a importância da imagem numa nova era dominada pela televisão. E nisso os Duran Duran foram grandes. O videoclipe de Save a Prayer foi gravado no Sri Lanka, ajudou a transformar os Duran Duran em verdadeiras superestrelas globais. Sempre elegantes, nunca iguais, estão eles, os Duran Duran na Renascença. Save a Prayer.

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Continua quente esta segunda-feira. Se vai sair cedo de casa de manhã, ainda está tudo bem, mas durante a tarde já convém roupa mais leve e água por perto, sobretudo no interior. Máximas hoje, Porto com máxima de 23, Faro 26, Lisboa chega aos 27 graus. Acho que já esteve mais quente. Agora, um bocadinho mais temperaturas de primavera. E estamos na primavera. Fernando Daniel na Renascença, daqui a pouco, notícias à uma.

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4: Uma hora no continente e na Madeira, meia-noite nos Açores, vai conhecer os títulos em destaque nesta edição. Boa noite.
5: Boa noite. Grupo Vita refuta acusações de associação de vítimas de abusos na igreja. Ministro da Administração Interna rejeita a lei da rolha nos bombeiros. O Grupo Vita refuta todas as acusações de que foi alvo por parte da Associação Coração Silenciado. Esta associação, que representa as vítimas de abusos sexuais no contexto da Igreja, apresentou uma queixa formal à Ordem dos Psicólogos contra Ruth Agulhas, a coordenadora do Grupo Vita, por considerar que as entrevistas conduzidas às vítimas foram excessivamente longas, abusivas e intrusivas, gerando desconforto nas vítimas. Em comunicado assinado por Ruth Agulhas, o Grupo Vita fala de um discurso público recentemente produzido, enviesado e distorcido e que gera ruído e mal-estar entre as vítimas e sobreviventes. O ministro da Administração Interna rejeita a ideia de uma lei da rolha nos bombeiros, mas lembra que as críticas têm lugares e meios próprios. A posição de Luís Neves surge depois do Secretariado de Estado da Proteção Civil ter avisado os operacionais para a possibilidade de serem punidos caso façam declarações sobre dificuldades no combate aos incêndios.
6: Se não há nenhuma lei da rolha, não há nenhum espartilho com as pessoas não possam falar. Agora, como devem compreender, em momentos de crise, em momentos de stress, o que interessa é a união e não, de facto, comunicações à latra que possam pôr em causa o trabalho coletivo. A crítica deve ser feita nos locais próprios e nos meios próprios, no tempo próprio.
5: Declarações do Ministro da Administração Interna em Paredes, no Distrito do Porto, à margem da cerimónia do Dia Nacional do Bombeiro. Na cerimónia esteve também presente a Ministra da Saúde, que anunciou que o Governo passa a pagar mensalmente 10.800 euros por cada ambulância que os bombeiros disponibilizem para socorro médico.
7: A partir de 1 de julho, eu queria anunciar isso hoje aqui, o Governo, naturalmente, através do Ministério da Saúde, o Programa Operacional da Saúde, vamos, de facto, atualizar em 23% os 520 postos de emergência médica.
5: Anúncio feito por Ana Paula Martins em Paredes, à margem da cerimónia do Dia Nacional dos Bombeiros. O Presidente da República lamenta a morte de João Barbosa. O ator morreu este domingo, aos 56 anos. Numa nota de pesar, no site da Presidência, António José Seguro recorda com mágoa e tristeza a marca inconfundível deixada pelo ator. João Barbosa começou a carreira em 2003 e passou pela televisão, pelo teatro e pelo cinema. A República Democrática do Congo confirma o aumento do número de casos de ébola. De acordo com dados oficiais do governo congolês, foram registados 282 casos confirmados.